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2: Um homem foi vítima de um violento roubo à mão armada de madrugada de domingo em Lisboa. A vítima foi abordada na via pública por três suspeitos encapuçados, todos munidos com armas de fogo. Sob a ameaça, os suspeitos obrigaram o homem a entregar as joias que tinha na sua posse, avaliadas em cerca de 100 mil euros. Após consumar o assalto, os três suspeitos colocaram-se em fuga, utilizando uma viatura que consta para a apreensão por ter sido anteriormente roubada na zona de Sintra, também mediante recurso à arma de fogo. As autoridades foram acionadas para o local, onde desenvolveram diligências para identificar e localizar os autores do crime. Os sistemas eletrónicos e informáticos da Unidade Local de Saúde do Alentejo Central, a ULSAC, que causaram constrangimentos no Serviço de Urgência Polivalente do Hospital de Évora, já estão ativos e a normalidade será a resposta progressivamente, revelou agora a instituição. A ULSAC explicou em comunicado que a sobrecarga de tensão elétrica na Unidade Local de Saúde do Alentejo Central danificou sistemas eletrónicos e informáticos na sexta-feira. No sábado, a ULSAC divulgou em comunicado que o Serviço de Urgência Polivalente do Hospital de Évora funcionava com constrangimentos decorrentes das falhas nos sistemas informáticos. A ULSAC disse ainda estar a desenvolver todas as diligências técnicas necessárias para resolver a situação com a maior brevidade possível, estando as equipas envolvidas a acompanhar permanentemente a evolução do processo. O Ministro da Administração Interna anteviu um verão complicado, sobretudo nas regiões afetadas pela tempestade Kristin, mas ontem foi o dia de homenagem a quem perdeu a vida no grande incêndio de 1986.
3: Estamos aqui num momento de grande simbolismo e de profunda tristeza. Por isso, fiquei com o meu abraço. Até já.
2: Luís Neves garante que o país está agora preparado para que o combate ao incêndio não deixe de ser feito por falta de verbas, numa altura em que estão identificados 900 perfis de incendiários.
4: O verão, tudo indica que possa ser muito difícil, sobretudo na região onde a calamidade ocorreu. Não será por falta de verbas que os nossos soldados da paz, que são os bombeiros, deixarão de agir.
5: Não pode ser com uma pistola virada a cada um que as autoridades vão conseguir fazer isto. Acho que tem que sair de dentro de nós esta necessidade de o fazermos.
4: Não há lugares a separatismos, a cada um por si. Esse tempo acabou.
6: Na esfera que tutela, o mínimo sinal que detete de alguém que não está imbuído deste esforço coletivo será imediatamente afastado. Fomos apelidados os suprimidos como rurais. Nós, o país não é só Lisboa. O país não é só o litoral.
2: Palavras proferidas em Águeda, o ministro exige a total articulação e coordenação integrada entre as autarquias, sapadores e as forças no terreno para evitar falhas do passado. No desporto, Fernando Pimenta voltou a assumir o papel de protagonista e encerrou os campeonatos de Europa de velocidade de canoagem disputados em Montemor-o-Velho com uma medalha de ouro no escapa 1 5 mil metros. O olímpico português impôs-se na última prova da competição e cortou a linha da meta com o tempo de 21 minutos, 9 segundos, 116 centésimos, com o norueguês Jon Volt em segundo e o dinamarquês Mats Pedersen a fechar o pódio. Pimenta garantiu a quarta medalha da seleção nacional, permitindo a Portugal alcançar a melhor prestação de sempre numa edição dos europeus. Isto depois do ouro de Norberto Mourão em VL2, da prata de Messias Batista em K1 200 metros e do bronze conquistado pelo próprio Pimenta em K1 1000 metros. No futebol, a Austrália entrou da melhor forma do Mundial 2026 ao derrotar a Turquia por 2-0 em encontro da primeira jornada do Grupo D, no regresso dos turcos à maior competição de seleções. 24 anos depois, após a histórica presença em 2002, mostraram-se extremamente pragmáticos e castigaram a falta de eficácia do adversário. A seleção orientada por Graham Arnold teve menos bola e criou menos oportunidades, mas revelou uma organização defensiva exemplar. Do outro lado, a Turquia, que teve os ex-benfiquistas Ortoglu e Korkut e Korsu no 11 titular, procurou assumir o jogo desde o início, muito por intermédio de Arda Güler, a que concentrou grande parte da criatividade da equipa. Ainda assim, encontrou sempre uma muralha australiana pela frente. Depois de alguns avisos turcos, foi a Austrália quem chegou à vantagem aos 28 minutos. Paul Auken-Exler lançou Nisteroy Irakunda na profundidade e o jovem avançado acelerou pela esquerda antes de bater Urkan Kalkir com um remate colocado. A resposta da Turquia surgiu quase de imediato, mas Patrick Mitch brilhou ao desviar para o posto um remate perigoso de Bardakisi, preservando a vantagem australiana antes do intervalo. Na segunda parte, o cenário manteve-se. A Turquia controlou a posse de bola, procurou espaços e empurrou a Austrália para trás, mas esbarrou constantemente na disciplina defensiva dos homens da Austrália. Com os turcos cada vez mais expostos na procura do empate, surgiu o golpe final aos 75 minutos. Conor Metcalf aproveitou uma bola à entrada da área, arriscou de longe, vendo o remate entrar junto ao posto direito da baliza. Dennis Gull, avançado do Porto, ainda entrou aos 85 minutos, mas foi incapaz de inverter o desaire da seleção turca. Com este triunfo, a Austrália soma os primeiros 3 pontos e coloca-se na segunda posição do grupo D, atrás dos Estados Unidos, que tinha goleado o Paraguai por 4-1 na ronda inaugural. As duas seleções medem forças na próxima jornada em Seattle.

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2: Após um incêndio que deflagrou no passado sábado no bairro das Galinheiras, 15 pessoas ficaram desalojadas depois de terem sido retiradas de casa por prevenção e evitar a inalação de fumos. A informação foi avançada pela presidência da Junta de Santa Clara, garantindo que as famílias estão a ser devidamente acompanhadas pela Proteção Civil Municipal e pela Santa Casa Misericórdia. Lê-se uma publicação divulgada no domingo na rede social Facebook. O fogo deflagrou no sábado por volta das 17h30 numa zona de mato, mas as projeções atingiram habitações precárias e obrigaram à retirada de moradores, confirmou uma fonte dos bombeiros da Alta de Lisboa. No local foram ouvidas ainda explosões. Um avião da companhia aérea irlandesa Ryanair teve de fazer uma aterragem de emergência no aeroporto de Faro após o passageiro ter passado grande parte da viagem a incomodar outros passageiros. A aeronave havia partido de Manchester, no Reino Unido, e tinha como destino Tenerife, em Espanha. O incidente foi filmado por vários passageiros e partilhado nas redes sociais. Nas imagens é possível ver um homem a andar de um lado para o outro no corredor do avião. Enquanto anda pelo corredor, o passageiro canta e dança, apesar de alguns passageiros terem achado graça, houve outros que o insultaram e tentaram até fazê-lo cair para parar com a brincadeira. Ao Daily Mail, o porta-voz da Ryanair adiantou que o voo foi desviado para Faro depois de dois passageiros causarem tumultos a bordo. De notar que a tripulação da aeronave solicitou assistência policial e quando o avião aterrou em Faro foram retirados dois passageiros do avião. Após o incidente, a aeronave seguiu para o seu destino final. A Feira do Livro de Lisboa recebeu cerca de 850 mil visitantes. O responsável confessa-se do coração cheio na hora do fecho e diz que passaram pelo evento visitantes dos 8 meses aos 80 anos. Após 19 dias de vendas e iniciativas, a Feira do Livro de Lisboa chegou no domingo ao final. O presidente da APEL, Miguel Pauzeiro, confirma que pelo Parque Eduardo VII, nesta 96ª edição, passaram entre 800 a 850 mil visitantes.
3: Há um crescimento relativo à edição anterior, sem dúvida, sobretudo de um ponto de vista de vendas. É um sucesso, medido por vendas, medido por visitantes, mas acima de tudo medido por ver a felicidade no rosto das pessoas.
2: Para o presidente da APEL, a estimativa de visitantes que dispõe entra no intervalo do ano passado e está muito próximo da média dos últimos 5 anos. O responsável da APEL explica que a maior parte da compra situa-se em literatura, à semelhança do que já aconteceu em anos anteriores. Os jovens portugueses estão entre os mais qualificados da União Europeia, mas as desigualdades educativas persistem nos percursos escolares, no acesso a qualificações mais avançadas e na integração de alunos estrangeiros, conclui um estudo nacional. Portugal continua a ser um caso de sucesso na educação após 3 décadas em que se assistiu a uma quase universalização do ensino obrigatório, à redução do abandono escolar e dos chumbos e à massificação do acesso ao ensino superior, segundo o Balanço Anual da Educação 2026, desenvolvido pelo EduLog, da Fundação Belmiro de Azevedo. O relatório destaca que os jovens portugueses apresentam hoje níveis de qualificação semelhantes ou superiores aos seus pares europeus. Em 2024, 43% dos jovens entre os 23 e os 27 anos tinham formação superior, estando entre os mais qualificados da União Europeia. No Mundial, a Alemanha goleou o Curaçao por 7-1 em partida da primeira jornada do Grupo E no Mundial 2026. Os germânicos dominaram a partida em Houston, mas demoraram um pouco até acertar o passo e ainda apanharam um susto com o empate dos estreantes adversários. Viviane Comencia é um novo herói do Curaçao ao fazer o único tento da partida da ilha de 250 mil habitantes. Na altura, o lateral do Futebol Clube Zurique conseguiu um empate no encontro. A surpresa durou 38 minutos, à altura em que voltou a ser desfeita a igualdade e a organização defensiva foi-se desfazendo. A equipa alemã respondeu de forma contundente após a abertura do marcador por Demecha. O empate surpreendente puxou os galões e não deixou respirar o adversário. Schlottenbeck, Havas, por 2 vezes, Musiala, Brown e Undave assinaram a maior goleada do Mundial até agora. Foram ao todo 26 remates, dos comandados por Nagelsmann, contra 8 da equipa do holandês de Gavocat, que chorou na altura do hino do Curaçao. O resultado fez lembrar outros mundiais, mas ainda só vamos a meio da primeira jornada.

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2: Em 4 horas, a GNR detectou 264 condutores sob a influência do álcool e deteve 78 pessoas na área metropolitana de Lisboa. A Unidade Nacional de Trânsito da Guarda Nacional Republicana, no dia 14 de junho de 2026, entre as 4 da manhã e as 8 da manhã, desencadeou uma ação especial de fiscalização rodoviária direcionada para um dos principais fatores de risco da sinistralidade rodoviária, que é a condução sob a influência do álcool, em virtude das festas dos Santos Populares da cidade de Lisboa 2026. A operação decorreu de forma concertada e coordenada pela Unidade Nacional de Trânsito, incidindo nos períodos horários e locais previamente identificados, através da análise da informação operacional e do risco rodoviário, permitindo concentrar os meios de fiscalização nos principais eixos rodoviários da área metropolitana de Lisboa, onde a circulação apresenta maior intensidade e onde os comportamentos de risco podem produzir consequências mais gravosas. A ação foi desenvolvida na Ponte Vasco da Gama, Autoestrada número 1, Autoestrada número 2, também na Autoestrada número 5, Autoestrada número 8, Louros e Itinerário Complementar de Almada. Durante as 4 horas de fiscalização foram controlados 2.989 condutores, tendo então sido detectados 264 excessos de álcool no sangue, dos quais 66 condutores foram detidos por conduzirem com uma taxa de álcool no sangue igual ou superior a 1,2 gramas por litro, constituindo crime de condução em estado de embriaguez. Na operação resultaram ainda 78 detenções, sendo 66 por condução em estado de embriaguez, 7 por falta de habilitação legal para conduzir e 5 por outros ilícitos criminais. Foram ainda elaborados 236 autos de notícia por contraordenações rodoviárias. A mulher de 37 anos que circulava de bicicleta e colidiu com um caminhão no passado sábado da Estrada Nacional 204 em Barcelos, no distrito de Braga, acabou por falecer, anunciou o Centro Social onde a vítima trabalhava. Numa nota de pesar, publicada na rede social Facebook, o Centro Social de Cultura e Recreio da Silva, em Barcelos, dá conta da morte da funcionária, enaltecendo os anos de dedicação e o seu empenho, companheirismo e generosidade e boa disposição. Na manhã de sábado, pelas 9h40 da manhã, a vítima ficou ferida com gravidade após uma colisão com um veículo pesado, segundo o Comando Subregional de Emergência e Proteção Civil do Cávado. Foi encaminhada para o Hospital de Braga, onde faleceu no final do dia. No local estiveram meios de bombeiros voluntários de Barcelos, como a ambulância, uma viseira médica de emergência e reanimação de Barcelos e a GNR no local com a Brigada de Trânsito. No próximo dia 26 de junho, sexta-feira, o Coral Luís António recebe em Setúbal o coro San Felipe Neri de Sevilha, que realizará um concerto na Igreja de Jesus pelas 21h30, retribuindo desta forma a visita do Coral Luís António àquela cidade da Andaluzia em outubro passado. O Coral Luís António abrirá o concerto, uma pequena apresentação de boas-vindas, deixando o coro visitante a responsabilidade de preencher o resto do programa. O coro San Felipe Neri interpretará a Missa Buenos Aires, Missa Tango, de M. Palmieri, para coro misto, solista, piano e orquestra de cordas. O coral dos atores será dirigido pelo maestro Fernando Balão, estando a direção do coro San Felipe Neri a cargo do maestro Juan Godoy Gomes. No desporto, a habitual conferência de imprensa diária de um jogador da Seleção Nacional e a sessão de trabalho da equipa das esquinas prevista para o final da tarde de domingo foram cancelados. A mudança de plano justificou a Federação Portuguesa de Futebol numa primeira instância, na qual só o cancelamento das atividades média era certo, deveu-se à tempestade que esteve a afetar Palm Beach e à necessidade de ser seguido o protocolo aplicado nos Estados Unidos para este tipo de situações meteorológicas. A conferência de imprensa estava prevista para as 23 horas de Portugal Continental, 18 horas na Flórida, mas uma hora antes os jornalistas receberam ordens para abandonar a sala de imprensa, situada numa tenda, e procurar abrigo nos carros que usam para se deslocarem. O treino diário da seleção, inicialmente previsto para as 23h45, 18h45 locais, estava também a risco e acabou mesmo por ser cancelado. Os comandados de Roberto Martínez cumpriram ainda assim trabalho de preparação com a ativação física no pavilhão. O protocolo recomendado pelo Serviço Nacional de Meteorologia dos Estados Unidos recomenda que todas as atividades ao ar livre sejam interrompidas por 30 minutos caso haja relâmpagos a uma distância inferior a 10 milhas, 16,09 km. A forma básica para calcular a distância para o local da queda de um raio é contar os segundos entre o relâmpago e a trovoada. 3 segundos é 1 km, 5 segundos equivale a uma milha. Durante as últimas horas registaram-se várias quedas de relâmpagos na zona. O clube de futebol e o dirigente foram condenados por auxílio à imigração ilegal de jogadores. O Tribunal de Aveiro deu comprovado que as 6 vítimas foram abandonadas à sua sorte depois de terem entregado dinheiro a angariadores a troco de contratos de trabalho desportivo. A maioria dos ofendidos já não está em Portugal e apenas 6 foram reconhecidos pela Justiça. Chegaram a viver em condições precárias numa casa amealhada, dependentes da caridade de terceiros. Estes jovens eram angariados do Brasil, alguns pagaram entre 1.000 a 4.000 euros, acreditando que teriam um contrato garantido para jogar futebol, mas nada disso aconteceu e acabaram ilegais em Portugal. O Tribunal de Aveiro validou a maioria das provas em relação a este esquema, que envolveu o Sport Clube Carcageiro e da 2ª Divisão Distrital. O Ministério Público tinha pedido uma pena exemplar, no entanto, um dos arguidos foi absolvido. A pena mais pesada, 4 anos de prisão, foi aplicada a um dirigente. O outro homem envolvido no contrato com os jovens foi condenado a 3 anos de prisão. Ainda assim, o Tribunal suspendeu a execução de ambas as penas. O acórdão condenou ainda o clube ao pagamento de 48 mil euros de multa. À saída da audiência, os advogados dos arguidos não quiseram prestar declarações, mas admitiram a hipótese de recorrerem da decisão. No Mundial, a Escócia entrou com o pé direito no Mundial 2026 ao vencer o Haiti por 1-0 em jogo da primeira jornada do Grupo C, alcançando assim o seu primeiro triunfo numa fase de campeonato do mundo desde 1990. Perante milhares de adeptos escoceses que transformaram as bancadas numa extensão da famosa Tartan Army, a equipa orientada por Steve Clarke cumpriu a missão que tinha pela frente, somar os 3 pontos diante de um adversário teoricamente mais acessível do grupo, antes dos duelos com Marrocos e Brasil. O único gol da partida surgiu aos 28 minutos. Shea Adams obrigou Johnny Placid a uma defesa apertada, mas a bola sobrou para John McKean, a que arrematou de primeira. Um desvio traiçoeiro acabou por tirar qualquer hipótese ao guarda-redes haitiano e colocar os escoceses em vantagem. A segunda parte foi pouco espetacular, mas a Escócia revelou maturidade para gerir a vantagem. O Haiti, de regresso aos Mundiais pela primeira vez desde 1974, tentou aproveitar a velocidade dos seus atacantes e ainda assim criou algum perigo na reta final, mas Angus Gunn teve uma noite relativamente tranquila entre os postes. Os haitianos estiveram perto do empate aos 85 minutos, quando Franz de Pierrot acabeceou ligeiramente ao lado e voltaram a assustar nos instantes finais, sem sucesso. O resultado ganha ainda maior importância para os britânicos depois do empate a 1 golo entre Brasil e Marrocos. No outro encontro do Grupo C, com 3 pontos, a Escócia assume a liderança isolada da classificação e reforça a esperança de alcançar pela primeira vez na sua história a fase a eliminar de um grande torneio internacional.

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2: O exame português do 12º ano é o primeiro a ser realizado, mas o processo de fiscalização será exatamente igual ao dos anos anteriores. Um aluno por secretária e dois professores vigilantes, que este ano podem ter em mãos uma tarefa mais árdua. Alerta Filinto Lima, presidente da Associação Nacional de Diretores de Agrupamentos de Escolas Públicas.
3: Devem circular pelas salas, em polos opostos, que devem estar atentos, na verdade, a sinais repetitivos dos nossos alunos, porque isto pode indiciar a fraude, mas isto eram os métodos que nós já utilizávamos no século passado, ou seja, não acompanhamos, no que diz respeito à vigilância de exames, de facto, o evoluir da sociedade que foi brutal nos últimos anos.
2: Ora, o tempo em que os alunos recorriam a cábulas escondidas nas mangas ou escreviam informações na palma da mão parece cada vez mais distante. Agora, o mercado oferece várias possibilidades, como relógios inteligentes, auriculares quase invisíveis e canetas com Bluetooth.
3: O aluno que vá para um teste com métodos sofisticados de recurso externo para responder às suas questões, terá mais hipótese de ter uma melhor nota. Isso é muito injusto para aqueles alunos que cumprem à risca, de facto, aquilo que devem cumprir é que, pela situação, não entrar em fraude, porque a fraude no exame pode anular e deve anular, de facto, esse exame.
2: O receio é por isso que nos exames nacionais os alunos sigam o exemplo que chega do ensino superior e que copiem através destes avanços tecnológicos.
3: Temos já diversos relatos no ensino superior. Eu penso que isto é um fenómeno que se está a adensar bastante no ensino superior, mas que também está a criar vírus no ensino, portanto, não superior, nomeadamente nos exames ao nível do 12º ano e do 11º, porque são exames muito importantes.
2: Em Espanha são utilizados bloqueadores de sinal e detectores de frequência, estratégia que o presidente da Associação de Diretores Escolares defende que Portugal deve seguir no próximo ano letivo. Um homem morreu no domingo atropelado por um comboio na estação ferroviária de Caxarias, no concelho de Ourém, distrito de Santarém, disse a agência Lusa, fonte da Proteção Civil. Segundo o Comando Sub-Regional de Emergência e Proteção Civil do Médio Tejo, o alerta para o atropelamento ferroviário chegou às autoridades às 15 horas e 31 minutos, tendo ocorrido ao local 16 operacionais apoiados por 7 viaturas entre bombeiros, Guarda Nacional Republicana e Instituto Nacional de Emergência Médica. Fonte da Infraestruturas de Portugal adiantou que a circulação ferroviária esteve condicionada entre as estações do Chão de Maçãs e Caxarias na Liga do Norte, estando a ser feita pela via ascendente. O presidente da Junta de Caxarias, Sérgio Fernandes, declarou à Lusa que a vítima mortal é um cidadão estrangeiro com cerca de 40 anos. A GNR deteve no domingo nas vias rápidas de acesso a Lisboa em 4 horas 66 pessoas por conduzirem embriagadas, mais do que numa ação similar realizada em 2025 a propósito dos Santos Populares da capital. Segundo a GNR, das 4 da manhã às 8 da manhã de domingo, foram controlados 2.989 condutores no âmbito de uma ação especial de fiscalização rodoviária relacionada com as festas dos Santos Populares de Lisboa, tendo 264 apresentados excesso de álcool no sangue. Destes, 66 foram detidos por conduzirem com uma taxa de álcool no sangue igual ou superior a 1,2 gramas por litro, que constitui a prática do crime de condução em estado de embriaguez. A ação decorreu na Ponte Vasco da Gama, em Alcochete, na Autoestrada número 1, na 1, Alverca, na A2, Seixal, e na A5, Oeiras, e ainda na A8, Louros, e no itinerário complementar número 20 e C20 de Almada, nos distritos de Setúbal e Lisboa. Foram ainda elaborados 236 autos de notícia por contornações rodoviárias, acrescentou ainda a GNR. No total foram mobilizados 164 militares para esta operação coordenada pela Unidade Nacional de Trânsito. No futebol mundial, o Japão e os Países Baixos empataram a 2 bolas na primeira jornada do Grupo F do Mundial de Futebol. Os neerlandeses até fizeram o primeiro remate, mas os nipónicos reagiram e equilibraram as contas na primeira parte. Os gols surgiram apenas no segundo tempo. Van Dijk e Somerville fizeram os tentos da laranja. Nakamura e Kamada apontaram os tentos dos asiáticos. A partida manteve sempre o equilíbrio, isto nota-se pelas estatísticas finais, 10 remates para cada lado. Aos holandeses parece faltar um ponta-de-lança que faça a diferença, como já foram Van Basten e Van Nistelrooy ou Van Persie, por exemplo. Já no Japão, não esquecer que não está a Mitoma, provavelmente o melhor jogador nipónico da atualidade.

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2: Um homem foi vítima de um violento roubo à mão armada de madrugada de domingo em Lisboa. A vítima foi abordada na via pública por 3 suspeitos encapuçados, todos munidos com armas de fogo. Sob a ameaça, os suspeitos obrigaram o homem a entregar as joias que tinha na sua posse, avaliadas em cerca de 100 mil euros. Após consumar o assalto, os 3 suspeitos colocaram-se em fuga, utilizando uma viatura que consta para a apreensão por ter sido anteriormente roubada na zona de Sintra, também mediante recurso à arma de fogo. As autoridades foram acionadas para o local, onde desenvolveram diligências para identificar e localizar os autores do crime. Os sistemas eletrónicos e informáticos da Unidade Local de Saúde do Alentejo Central, a USAC, que causaram constrangimentos no serviço de urgência polivalente do Hospital de Évora, já estão ativos e a normalidade será a resposta progressivamente, revelou agora a instituição. A USAC explicou em comunicado que a sobrecarga de tensão elétrica na Unidade Local de Saúde do Alentejo Central danificou sistemas eletrónicos e informáticos na sexta-feira. No sábado, a USAC divulgou em comunicado que o serviço de urgência polivalente do Hospital de Évora funcionava com constrangimentos decorrentes das falhas nos sistemas informáticos. A USAC disse ainda estar a desenvolver todas as diligências técnicas necessárias para resolver a situação com a maior brevidade possível, estando as equipas envolvidas a acompanhar permanentemente a evolução do processo. O ministro da Administração Interna anteviu um verão complicado, sobretudo nas regiões afetadas pela tempestade Christine, mas ontem foi o dia de homenagem a quem perdeu a vida no grande incêndio de 1986.
3: Estamos aqui num momento de grande simbolismo e de profunda tristeza. Por isso, fiquei com o meu abraço. Até já.
2: Luís Neves garante que o país está agora preparado para que o combate ao incêndio não deixe de ser feito por falta de verbas, numa altura em que estão identificados 900 perfis de incendiários.
4: O verão, tudo indica que possa ser muito difícil, sobretudo na região onde a calamidade ocorreu. Não será por falta de verbas que os nossos soldados da paz, que são os bombeiros, deixarão de agir.
5: Não pode ser com uma pistola virada a cada um que as autoridades vão conseguir fazer isto. Acho que tem que sair de dentro de nós esta necessidade de o fazermos.
4: Não há lugares a separatismos, a cada um por si. Esse tempo acabou.
6: Na esfera que tutela, o mínimo sinal que detete de alguém que não está imbuído deste esforço coletivo será imediatamente afastado. Fomos apelidados a suprimidos como rurais. Nós, o país não é só Lisboa. O país não é só o litoral.
2: Palavras preferidas em Águeda, o ministro exige total articulação e coordenação integrada entre as autarquias, sapadores e as forças no terreno para evitar falhas do passado. No desporto, Fernando Pimenta voltou a assumir o papel de protagonista e encerrou os campeonatos de Europa de velocidade de canoagem disputados em Montemor-o-Velho com uma medalha de ouro nos K1 5 mil metros. O olímpico português impôs-se na última prova da competição e cortou a linha da meta com o tempo de 21 minutos, 9 segundos, 116 centésimos, com o norueguês Jon Volt em segundo e o dinamarquês Mats Pedersen a fechar o pódio. Pimenta garantiu a 4ª medalha da seleção nacional, permitindo a Portugal alcançar a melhor prestação de sempre numa edição dos europeus. Isto depois do ouro de Norberto Mourão em VL2, da prata de Messias Batista em K1 200 metros e do bronze conquistado pelo próprio Pimenta em K1 1000 metros. No futebol, a Austrália entrou da melhor forma do Mundial 2026 ao derrotar a Turquia por 2-0 em encontro da primeira jornada do Grupo D, no regresso dos turcos à maior competição de seleções. 24 anos depois, após a histórica presença em 2002, mostraram-se extremamente pragmáticos e castigaram a falta de eficácia do adversário. A seleção orientada por Graham Arnold teve menos bola e criou menos oportunidades, mas revelou uma organização defensiva exemplar. Do outro lado, a Turquia, que teve os ex-benfiquistas Ortoglu e Korsu no 11 titular, procurou assumir o jogo desde o início, muito por intermédio de Arda Güler, a que concentrou grande parte da criatividade da equipa. Ainda assim, encontrou sempre uma muralha australiana pela frente. Depois de alguns avisos turcos, foi a Austrália quem chegou à vantagem aos 28 minutos. Paul Auchan-Exler lançou Nisteroy Irakunda na profundidade e o jovem avançado acelerou pela esquerda antes de bater Urkan Karkir com um remate colocado. A resposta da Turquia surgiu quase de imediato, mas Patrick Mitch brilhou ao desviar para o poste um remate perigoso de Bardakisi, preservando a vantagem australiana antes do intervalo. Na segunda parte, o cenário manteve-se. A Turquia controlou a posse de bola, procurou espaços e empurrou a Austrália para trás, mas esbarrou constantemente na disciplina defensiva dos homens da Austrália. Com os turcos cada vez mais expostos na procura do empate, surgiu o golpe final aos 75 minutos. Conor Metcalfe aproveitou uma bola à entrada da área, arriscou de longe, vendo o remate entrar junto ao poste direito da baliza. Dennis Gull, avançado do Porto, ainda entrou aos 85 minutos, mas foi incapaz de inverter o desaire da seleção turca. Com este triunfo, a Austrália soma os primeiros 3 pontos e coloca-se na segunda posição do Grupo D, atrás dos Estados Unidos, que tinha goleado o Paraguai por 4-1 na ronda inaugural. As duas seleções medem forças na próxima jornada em Seattle.

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1: A seleção nacional já está nos Estados Unidos, com a mala cheia de sonhos. Treino de conferência de imprensa da seleção nacional foi cancelado nos Estados Unidos. Clube de futebol e um dirigente foram condenados por auxílio à imigração ilegal dos jogadores. No Mundial, a Escócia acabou com um jejum de 36 anos e entra a ganhar no Mundial de 2026. Goleada faz lembrar outras vitórias, mas a Alemanha não teve piedade de coração e venceu por 7 bolas. O Japão e Países Baixos empatam. A Austrália surpreende e estraga o regresso da Turquia aos Mundiais. Golpe de teatro, o Qatar marca nos descontos e arranca um empate frente à Suíça. A Coreia do Sul venceu a Chequia depois de uma reviravolta na segunda parte do jogo. O Brasil e Marrocos não vão além de um empate a um gol. Vitinha diz que para ganhar o Mundial é necessário muita dedicação e compromisso. Canadá e Bósnia empataram um gol. O sub-20 de Portugal conquistou o torneio Maurice Ravelho ao fim de 23 anos. A diretora desportiva deixa o Estoril. Ruben Amorim bem posicionado para assumir o Milan. André Silva volta ao Futebol Clube do Porto 9 anos depois. Marco Silva foi apresentado como novo treinador do Benfica. Peixoto não é consensual entre os atletas do Wolverhampton. Rui Rodrigues é o novo presidente do Vitória Sport Clube por 2 votos. Na canoagem, Fernando Pimenta saga-se campeão europeu dos K1, 5 mil metros. A seleção portuguesa já está nos Estados Unidos. Depois de ter feito todas as despedidas rumo ao sonho, ainda em solo nacional, a comitiva foi até São Bento para um encontro breve com o primeiro-ministro Luís Montenegro, que fez questão de deixar umas palavras de força aos jogadores e não esqueceu de Diogo Jota. Ronaldo e Martínez falam da ambição da seleção.
2: É uma geração muito boa, mas como eu digo, há fatores que não conseguimos controlar, jogos, ganhar ou não ganhar, que é o ponto mais importante, mas eu acredito que é uma geração que vai dar muitas alegrias aos portugueses.
3: Só dizer que estamos preparados, vamos a dar tudo, vamos a lutar, temos uns valores de equipa incríveis, temos a mala enchida de sonhos de todos os portugueses, temos a responsabilidade, mas vamos juntos a lutar e quando estamos juntos somos melhores.
1: Também Luís Montenegro e Beto Proença.
4: Para ganhar, para conseguir, é preciso ousar, arriscar e fazer. E é isso que eu desejo que façam, tenho a certeza, em nome do povo português, que é o que vão fazer.
5: Com humildade, sem arrogância, assumiremos aquilo que é o nosso papel. Temos pela frente 8 finais que podemos fazer aquilo que até hoje não foi feito. E termino dizendo que vamos todos com muita convicção de que este ano vai dar Portugal.
1: Já em solo norte-americano, Pedro Proença falou das ambições lusas.
6: Antes de mais, muito boa noite a todos e desejar que a nossa toda coletiva estadia aqui seja muito prolongada, é bom sinal. O que é que eu posso dizer nesta altura? Há realmente aqui uma grande ambição. Direi que se trabalhou muito bem, a equipa está muito bem. E com esta geração de jogadores, eu acho que nem nenhum português permitiria que não tivéssemos um discurso de ambição maior, obviamente, contida naquilo que diz respeito, sabendo que são 8 jogos até chegar eventualmente a uma final, mas step by step, devagar, mas estamos muito convictos que...
7: E tem que se pensar em 8 jogos.
6: Tem sempre que se pensar em 8 jogos, não há outra hipótese, não é? Uma seleção que ganhou a Liga das Nações e que, portanto, chega um ano depois, é uma grande competição, acho que não se pode pensar de outra maneira, que não seja assim.
8: Com mais responsabilidade, porque a qualidade dos jogadores, a estrutura da federação, assim nos permite pensar desta maneira e, portanto, eu direi que eu tenho feito um bocadinho esta comparação. Hoje esta federação, as seleções nacionais, têm efetivamente a mentalidade de equipa grande e, portanto, a nossa seleção também nesse sentido temos que ambicionar aquilo que é de melhor. Sabemos que os primeiros 3 jogos são fundamentais, depois aquilo que vai desencadear a posição em que nós estivermos. Agora, o primeiro passo é pensar na qualificação. O grupo, direi aquilo que é um lugar comum, o grupo é difícil, mas a ambição é grande e, portanto, as coisas estão preparadas para todos os cenários. Podemos ter que ficar aqui, ter que mudar, são muito dinâmicos e, portanto, eu direi que aquilo que se pensa, a equipa está muito bem, está mentalizada, está tranquila, sente-se uma grande tranquilidade, uma grande maturidade. E essa transmissão de maturidade de jogadores, de equipa técnica, de estrutura da Federação, que está habituada a estes grandes torneios, é perceber que até se pode começar menos bem, e muitas vezes as equipas começam menos bem, terminam muitíssimo bem, caso lembre-se do último Campeonato do Mundo. Portanto, temos que estar preparados para todos os cenários.
1: As primeiras palavras já em solo americano. A habitual conferência de imprensa diária de um jogador da Seleção Nacional e a sessão de trabalho da equipa das esquinas prevista para o final da tarde de domingo foram cancelados. A mudança de plano justificou a Federação Portuguesa de Futebol numa primeira instância, na qual só o cancelamento das atividades média era certo, deveu-se à tempestade que esteve a afetar Palm Beach e à necessidade de ser seguido o protocolo aplicado nos Estados Unidos para este tipo de situações meteorológicas. A conferência de imprensa estava prevista para as 23 horas de Portugal Continental, 18 horas na Flórida, mas uma hora antes os jornalistas receberam ordens para abandonar a sala de imprensa, situada numa tenda, e procurar abrigo nos carros que usam para se deslocarem. O treino diário da seleção, inicialmente previsto para as 23h45, 18h45 locais, estava também a risco e acabou mesmo por ser cancelado. Os comandados de Roberto Martínez cumpriram ainda assim trabalho de preparação com a ativação física no pavilhão. O protocolo recomendado pelo Serviço Nacional de Meteorologia dos Estados Unidos recomenda que todas as atividades ao ar livre sejam interrompidas por 30 minutos caso haja relâmpagos a uma distância inferior a 10 milhas, 16,09 km. A forma básica para calcular a distância para o local da queda de um raio é contar os segundos entre o relâmpago e a trovoada. 3 segundos é 1 km, 5 segundos equivale a uma milha. Durante as últimas horas registaram-se várias quedas de relâmpagos na zona. Um clube de futebol e um dirigente foram condenados por auxílio à imigração ilegal de jogadores. O Tribunal de Aveiro deu como provado que as 6 vítimas foram abandonadas à sua sorte depois de terem entregado dinheiro a angariadores a troco de contratos de trabalho desportivo. A maioria dos ofendidos já não está em Portugal e apenas 6 foram reconhecidos pela Justiça. Chegaram a viver em condições precárias numa casa amealhada, dependentes da caridade de terceiros. Estes jovens eram angariados do Brasil, alguns pagaram entre 1.000 a 4.000 euros, acreditando que teriam um contrato garantido para jogar futebol, mas nada disso aconteceu e acabaram ilegais em Portugal. O Tribunal de Aveiro validou a maioria das provas em relação a este esquema, que envolveu o Sport Clube Carcageiro e da 2ª Divisão Distrital. O Ministério Público tinha pedido uma pena exemplar, no entanto, um dos arguidos foi absolvido. A pena mais pesada, 4 anos de prisão, foi aplicada a um dirigente. Um outro homem envolvido no contrato com os jovens foi condenado a 3 anos de prisão. Ainda assim, o Tribunal suspendeu a execução de ambas as penas. O acórdão condenou ainda o clube ao pagamento de 48 mil euros de multa. À saída da audiência, os advogados dos arguidos não quiseram prestar declarações, mas admitiram a hipótese de recorrerem da decisão. Mundial 2026, a Escócia entrou com o pé direito no Mundial 2026 ao vencer o Haiti por uma bola a zero em jogo da primeira jornada do Grupo C, alcançando assim o seu primeiro triunfo numa fase de campeonato do mundo desde 1990. Perante milhares de adeptos escoceses que transformaram as bancadas numa extensão da famosa Tartan Army, a equipa orientada por Steve Clarke cumpriu a missão que tinha pela frente, somar os 3 pontos diante de um adversário teoricamente mais acessível do grupo, antes dos duelos com Marrocos e Brasil. O único gol da partida surgiu aos 28 minutos. Shea Adams obrigou Johnny Placid a uma defesa apertada, mas a bola sobrou para John McKean, a que arrematou de primeira. Um desvio traiçoeiro acabou por tirar qualquer hipótese ao guarda-redes haitiano e colocar os escoceses em vantagem. A segunda parte foi pouco espetacular, mas a Escócia revelou maturidade para gerir a vantagem. O Haiti, de regresso aos Mundiais pela primeira vez desde 1974, tentou aproveitar a velocidade dos seus atacantes e ainda assim criou algum perigo na reta final, mas Angus Gunn teve uma noite relativamente tranquila entre os postes. Os haitianos estiveram perto do empate aos 85 minutos, quando Franz de Pierrot acabeceou ligeiramente ao lado e voltaram a assustar nos instantes finais, sem sucesso. O resultado ganha ainda maior importância para os britânicos depois do empate a um golo entre Brasil e Marrocos no outro encontro do Grupo C. Com 3 pontos, a Escócia assume a liderança isolada na classificação e reforça a esperança de alcançar pela primeira vez na sua história a fase a eliminar de um grande torneio internacional. A Alemanha goleou o Curaçao por 7-1 em partida da primeira jornada do Grupo E no Mundial 2026. Os germânicos dominaram a partida em Houston, mas demoraram um pouco até acertar o passo e ainda apanharam um susto com o empate dos estreantes adversários. Viviano Comencia é um novo herói do coração ao fazer o único tento de partida da ilha de 250 mil habitantes. Na altura, o lateral do Futebol Clube Zurique conseguiu um empate no encontro. A surpresa durou 38 minutos, a altura em que voltou a ser desfeita a igualdade e a organização defensiva foi-se desfazendo. A equipa alemã respondeu de forma contundente após a abertura do marcador por Demecha. O empate surpreendente puxou os galões e não deixou respirar o adversário. Schlottenbeck, Havas, por duas vezes Musiala, Brown e Ndav assinaram a maior goleada do Mundial até agora. Foram ao todo 26 remates, dos comandados por Nagelsmann, contra 8 da equipa do holandês de Gavocat, que chorou na altura do hino do coração. O resultado fez lembrar outros mundiais, mas ainda só vamos a meio da primeira jornada. O Japão e os Países Baixos empataram a 2 bolas na primeira jornada do Grupo F do Mundial de Futebol. Os neerlandeses até fizeram o primeiro remate, mas os nipónicos reagiram e equilibraram as contas na primeira parte. Os gols surgiram apenas no segundo tempo. Van Dijk e Somerville fizeram os tentos da laranja. Nakamura e Kamada apontaram os tentos dos asiáticos. A partida manteve sempre o equilíbrio, isto nota-se pelas estatísticas finais, 10 remates para cada lado. Aos holandeses parece faltar um ponta-de-lança que faça a diferença, como já foram Van Basten e Van Nistelrooy ou Van Persie, por exemplo. Já no Japão, não esquecer que não está a Mitoma, provavelmente o melhor jogador nipónico da atualidade. A Austrália entrou da melhor forma do Mundial 2026 ao derrotar a Turquia por 2-0 em encontro da primeira jornada do Grupo D no regresso dos turcos à maior competição de seleções. 24 anos depois, após a histórica presença em 2002, mostraram-se extremamente pragmáticos e castigaram a falta de eficácia do adversário. A seleção orientada por Graham Arnold teve menos bola e criou menos oportunidades, mas revelou uma organização defensiva exemplar. Do outro lado, a Turquia, que teve os ex-benfiquistas Ortoglu e Korkut e Korsu no 11 titular, procurou assumir o jogo desde o início, muito por intermédio da Arda Güler, a que concentrou grande parte da criatividade da equipa. Ainda assim, encontrou sempre uma muralha australiana pela frente. Depois de alguns avisos turcos, foi a Austrália quem chegou à vantagem aos 28 minutos. Paul Auken-Exler lançou Nistelrooy Irakunda na profundidade e o jovem avançado acelerou pela esquerda antes de bater Urkan Kalkir com um remate colocado. A resposta da Turquia surgiu quase de imediato, mas Patrick Mitch brilhou ao desviar para o posto um remate perigoso de Bardakissi, preservando a vantagem australiana antes do intervalo. Na segunda parte, o cenário manteve-se. A Turquia controlou a posse de bola, procurou espaço e empurrou a Austrália para trás, mas esbarrou constantemente na disciplina defensiva dos homens da Austrália. Com os turcos cada vez mais expostos na procura do empate, surgiu o golpe final aos 75 minutos. Conor Metcalf aproveitou uma bola à entrada da área, arriscou de longe, vendo o remate entrar junto ao posto direito da baliza. Dennis Gull, avançado do Porto, ainda entrou aos 85 minutos, mas foi incapaz de inverter o desaire da seleção turca. Com este triunfo, a Austrália soma os primeiros 3 pontos e coloca-se na segunda posição do Grupo D, atrás dos Estados Unidos, que tinha goleado o Paraguai por 4-1 na ronda inaugural. As duas seleções medem forças na próxima jornada em Seattle. Surpresa no Mundial. O Qatar contrariou o favoritismo da Suíça e arrancou um empate durante o período de descontos. As duas seleções empataram um gol no jogo da primeira mão da fase de grupos. O primeiro sinal de perigo apareceu aos 10 minutos de jogo, com o remate de Dan Doy, que ficou solto de marcação na área e rematou à baliza. Contudo, saiu desenquadrado e o perigo afastou-se. A seleção helvética foi conseguindo impor o seu futebol e rapidamente se colocou no domínio da posse de bola. Por isso, as oportunidades foram sendo criadas e aos 16 minutos foi assinalada uma grande penalidade a favor da Suíça. Ora, após uma jogada bem construída, Freller recebeu na profundidade, mas foi abalroado por Abunade. O guardião do Qatar cometeu uma falta e o juiz não teve dúvidas a apontar para a marca dos 11 metros. Contudo, o lance foi analisado pelo VAR devido a uma possibilidade de existir um fora de jogo no começo da jogada. Após a revisão, foi confirmada a decisão inicial e a Suíça teve a possibilidade de se colocar na frente do marcador. Embolo foi chamado à conversão e não vacilou no frente a frente com Abuná, inaugurando assim o marcador. O tendo confirmou a superioridade da Suíça, que foi criando muitas dificuldades aos catares, deixando a equipa liderada por Nando Lopetegui sem conseguir ligar o seu jogo. No segundo tempo, a tendência do jogo não sofreu qualquer alteração, apesar das mudanças feitas pelos selecionadores. Os helvéticos começaram a tentar encostar o Qatar à sua área e acabaram por voltar a apostar em sucessivos ataques. Contudo, o herói do jogo, Abunada, continuava a brilhar entre os postos e foi impedido que a Suíça se distanciasse no resultado. Em contrapartida, o Qatar foi sendo incapaz de chegar ao ataque. Ainda assim, os qataris foram melhorando o seu rendimento, muito porque a Suíça foi deixando de ser tão intensa. O jogo encaminhava-se já para o final e o resultado parecia estar seguro para a Suíça, mas o Qatar estava pronto para causar a surpresa do estádio. Isso porque já durante o período de descontos, aos 90 mais 5, a turma de Lopetegui chegou ao empate para a euforia da equipa. Ahmed cruzou do lado esquerdo, Boualem Kedougi cabeceou de forma certeira para um igual. Com este resultado, a seleção liderada por Julian Lopetegui fez história ao alcançar o primeiro ponto em campeonatos do mundo. Assim sendo, o Grupo B já concluiu a primeira jornada da fase de grupos e as quatro seleções, Suíça, Qatar, Canadá e Bósnia e Herzegovina, têm um ponto cada uma. A Coreia do Sul começou o Campeonato do Mundo 2026 de forma mais difícil, mas também a mais saborosa, a perder para depois dar a volta. No estádio de Guadalajara, impuseram-se por 2-1 à Chequia, num jogo do Grupo A decidido na segunda parte e seguro até o último suspiro. Durante quase uma hora, o encontro viveu de equilíbrio e poucas certezas. A primeira foi checa. Aos 59 minutos, Ladislav Krizic subiu mais alto do que a defesa coreana e cabeceou para 1-0, premiando uma equipa que até aí parecia mais organizada e confortável a gerir o ritmo do jogo. A vantagem, contudo, durou pouco tempo. Aos 67 minutos, Wang In-byeom protagonizou o momento de classe da partida. Recebeu um passe medido de Lee Kang-in e parou a bola, fintou o defesa e o guarda-redes no mesmo gesto e empatou-a com frieza. O gol mudou o jogo e a confiança trocou de lado. A reviravolta chegou aos 80 minutos, outra vez por Wang In-byeom. Desta feita, como construtor, cruzou rasteiro para a área onde Oh Yang-gyu apareceu com o pé esquerdo a fazer o 2-1. Da derrota anunciada à liderança consumada em 13 minutos. A Chequia ainda teve o empate ao seu alcance, mas esborrou no guarda-redes. Aos 90 mais 3, Kim Seong-gyu voou para a sua direita e travou um remate que valia igualdade, fechando assim o resultado. O Canadá e a Bósnia-Herzegovina empataram um golo em Toronto no jogo de abertura do Grupo B do Mundial de Futebol 2026. O resultado permitiu à seleção canadiana, orientada em campo pelo portista Stefano Eustáquio, conquistar o primeiro ponto de sempre na sua história em fases finais de campeonatos do mundo. Jovan Okić inaugurou o marcador aos 20 minutos com um cabeceamento certeiro. O avançado Sai Larin saltou do banco na segunda parte para fazer o golo do empate aos 78 minutos. O defesa bósnio Nikola Katic foi considerado uma das figuras do jogo pela sólida exibição defensiva. Do lado bósnio, o lateral direito Amar Dedić do Benfica foi também titular. Com este empate, ambas as equipas somam um ponto. O médio da seleção nacional, Vitinha, voltou a comentar o favoritismo de Portugal para conquistar o Campeonato do Mundo, mas também mantém os pés assentes na terra. Vitinha deixa a receita para Portugal triunfar neste Mundial.
0: Se todos nós soubéssemos, já o teríamos feito. Nós sabemos que o que dá sempre certo é ser humildes, jogar jogo a jogo, pensar no que temos no futuro próximo e não longe demais. E depois o talento nós temos e falta só realmente a parte técnica, tática, a parte tática principalmente, mas também falta muita dedicação. Não digo que falta, mas é o que temos que pôr, muita dedicação, muito compromisso, é o que tentamos sempre fazer e eu acho que são esses os ingredientes perfeitos para que possamos sair daqui com bons resultados. E é o que vamos tentar fazer. Nós recebemos de bom grado essa posição que nos metem e, como disse, esse interesse que há por toda a gente pela seleção, mas depois isso não vale nada se nós dentro de campo não fizermos o que temos a fazer. Por isso, preparados, ansiosos, porque queremos jogar este Mundial, acho que é o sonho de todo jogador, e tudo vamos fazer para que as coisas corram bem.
1: Vitinha salienta a qualidade da seleção nacional, mas rejeita a hipótese de que Portugal é um dos favoritos a conquistar o Campeonato do Mundo.
0: Acho que vamos sempre voltar ao que muitas vezes falamos, não só eu, os meus colegas, o corpo técnico, mas eu inclusive, ainda quando vim a estas conferências, já falei várias vezes. Nós realmente sabemos, não somos ingênuos, sabemos que temos uma seleção de grande qualidade, com muito talento e jogadores a jogarem em clubes enormes pelo mundo. Diria até, por isso mesmo, pela quantidade de jogadores em grandes clubes, se calhar não tivemos uma seleção assim. Mas isso não vale nada no papel, como sempre. Por isso eu diria que somos candidatos, sem dúvida, temos uma seleção muito forte, mas favoritos não punha dessa forma, não usaria essas palavras. Por isso há que ter bem presente isso, somos uma seleção de grande qualidade, temos muita capacidade, há que pô-lo em prática e há que fazer o melhor pela seleção.
1: Na primeira conferência de imprensa da Seleção Nacional, nos Estados Unidos, Vitinha diz que, apesar de ser clichê, o que é preciso é pensar jogo a jogo. Meio ano depois de ter sido despedido do comando técnico do Manchester United, Ruben Amorim pode voltar ao ativo pela porta de outro gigante europeu. Segundo noticiou a Gazeta dello Sport, o técnico português de 41 anos é, nesta altura, o principal candidato a assumir o comando técnico do Milan, que procura treinador depois da saída de Massimiliano Allegri na sequência do quinto lugar da Liga Italiana. No cenário de Ruben Amorim assumir o leme do histórico clube italiano, vencedor de 7 Champions, é real e as negociações podem ficar fechadas em breve. De acordo com o The Athletic, a que corrobora a informação avançada pela Gazeta dello Sport, Amorim conversou com os responsáveis do Milan na última semana. Nas últimas semanas, outros nomes foram apontados para assumir o Rossoneri, Andoni e Raoli. O nome mais falado acabou por ser desviado pelo Liverpool para suceder a Arne Slot, demitido após o quinto lugar da Premier League. Ruben Amorim, cujos responsáveis pela gestão da sua carreira garantiram recentemente que o futuro passaria sempre pelo estrangeiro, depois de ter sido associado ao Benfica, chegou a equacionar fazer uma espécie de pausa sabática de um ano, mas o interesse de maiores clubes da Europa deverá fazê-lo mudar de ideias. Rui Rodrigues foi eleito no sábado presidente do Vitória Sport Clube após vencer as eleições decorridas no Pavilhão Desportivo Unidade Vimarense por 2 votos para o segundo candidato mais votado, Viriato Sampaio. Numa declaração aos jornalistas, o ainda presidente da mesa da Assembleia Geral do Emblema Vimarense, João Henrique Faria, anunciou que o candidato da lista D reuniu a preferência de 2.028 votos dos 6.664 associados que se deslocaram às urnas, ou seja, 30,5% entre as restantes candidaturas a sufrágio, Viriato Sampaio da lista C obteve também 30,5% dos votos válidos, ao recolher a preferência de 2.026 sócios, enquanto que Belmiro Pinto dos Santos da lista A garantiu 1.327 votos, ou seja, 20%, e Júlio Vieira de Castro da lista B resistiu a menor votação por parte de 1.092 associados, ou seja, 16,4% dos votos válidos. Após ter sido vice-presidente do Conselho Fiscal entre 2022 e 2024, o vice-presidente da direção de António Miguel Cardoso, desde 2024, o empresário contabilista de 47 anos, foi escolhido para assumir a presidência do Clube Minhoto para o triênio entre 26 e 29. O escrutínio decorrido entre as 9 da manhã e as 19 horas contou ainda com 148 votos em branco, 21 nulos, num clube em que cada sócio dispõe de um voto, em conformidade com os estatutos. O futebolista internacional português André Silva vai representar novamente o Futebol Clube do Porto 9 anos após ter saído do clube rumo ao AC Milan, chegando aos Dragões a custo zero, divulgou na sexta-feira o campeão da Primeira Liga. O avançado, que terminou o contrato com os espanhóis do Elche, que era jogador livre, assinou pelos Usos e Brancos por uma época com mais outra de opção e com uma cláusula de rescisão de 30 milhões de euros. O bom filho à casa torna, André Silva está de volta ao Futebol Clube do Porto e assinou um contrato válido até ao final de 26-27 com uma opção de renovação por mais uma temporada. Aos 30 anos, o avançado internacional português regressa assim ao clube que representou entre 2011 e 2017, pode ler-se em nota do clube no seu sítio oficial. Formado no Futebol Clube do Porto, André Silva alcançou a equipa principal portista em 2015-2016, tendo apontado 24 golos em 2 temporadas. Em 17-18 transferiu-se para o AC Milan, onde teve dificuldades de afirmação, apesar dos 10 tentos na época de estreia com a camisola dos Rossoneri. Após uma primeira passagem por Espanha, Sevilha, o dianteiro rumou ao futebol alemão, onde teve as épocas mais frutíferas da carreira, ao serviço do Eintracht de Frankfurt e o Leipzig, com 71 golos em 4 temporadas. André Silva representou ainda o Real Sociedad e o Werder Bremen por empréstimo, antes de se desvincular do Leipzig e assinar pelo Elche em 25-26. Na última temporada, registrou 10 golos no principal escalão espanhol, com 31 partidas realizadas. A Seleção Portuguesa de Futebol de Sub-20 conquistou no sábado o torneio Maurice Ravelho, em França, anteriormente denominado torneio de Toulon. 23 anos depois, ao vencer na final a Tunísia por 2-0. Depois de ter garantido um lugar na final, com uma goleada sobre o Canadá por 6-1, na 5ª e última jornada da fase de grupos, a equipa comandada por Oceano Cruz ergueu este troféu pela 4ª vez na história, depois das edições de 92, 2001 e 2003. No Stade de Bon Rencontre, em Toulon, Fábio Baldé, que joga nos alemães do Hamburgo, abriu o ativo para a equipa das esquinas, quando correu ao minuto 23, servido por Rafael Nel, do Sporting, que, já no período de descontos, do segundo tempo, assinalou o 2-0, final aos 90 mais 6. Portugal, que teve João Arrego do Benfica como melhor marcador do torneio, 5 golos, sucede assim à França, recordista com 14 troféus, seguida do Brasil com 9 e Inglaterra com 7. No encontro de atribuição do terceiro lugar, a Costa do Marfim bateu a República Democrática do Congo por 3-1, graças a um bis do avançado Marco Konaté aos 17 e aos 48 e um autogol de bola, o Edsai, aos 55, e Emmanuel Kaku, aos 35, também foi infeliz ao introduzir a bola na própria baliza, que ajudou os congoleses a encurtar distâncias no marcador. O Sport Lisboa e Benfica apresentou na sexta-feira Marco Silva como o seu novo treinador. O técnico falou aos jornalistas no Museu do Benfica, na cerimónia, enquanto o novo treinador das Águias. O antigo treinador do Sporting, Estoril, Olympiacos e Fulham, relativizou o processo de saída de José Mourinho e falou naquilo que pensa fazer neste novo Benfica.
7: É o maior desafio da minha carreira neste momento, pelo momento da minha carreira, pelo momento que o Benfica atravessa, eu considero este o maior desafio da minha carreira. Claramente teremos de ter uma identidade dominadora. Para se vencer em Portugal terá que ser com esse, esse terá que ser o caminho, é o nosso objetivo consegui-lo, não querendo ir por muitas questões técnicas ou táticas neste momento, mas que ser uma equipa dominadora e uma equipa que seja capaz de colar a grande força do Benfica, que são os seus adeptos, à equipa. A parte emocional teve aqui um grande peso na minha decisão, sentir que o desafio é enorme, que o desafio é grande. Quando o Benfica não ganha, o desafio é sempre maior. Quando o Benfica está a ganhar, o desafio é grande. Quando o Benfica não ganha, eu acredito que seja gigante, e estamos preparados para eles. Quem entra nesta casa tem que acreditar que terá que ser para ser campeão, e eu sinceramente acredito muito, muito, muito que eu, juntamente com a minha equipa técnica, juntamente com o grupo de jogadores que temos, que naturalmente iremos reforçar também, estamos claramente capazes de acrescentar algo ao Benfica para tornar o Benfica campeão. Haverá espaço para reforçar o plantel, naturalmente é um plantel que eu acredito muito que tem qualidade, mas sem dúvida absolutamente nenhuma nós teremos que reforçar algumas posições, porque naturalmente tenho alguns princípios e alguns perfis definidos em certas posições para alguns jogadores que serão fundamentais para aquilo que é a nossa ideia e aquilo que queremos criar no Benfica.
1: O novo técnico do Benfica recusou ainda qualquer mágoa pela saída do Sporting e falou sobre as oportunidades que teve do possível regresso a Portugal. O treinador português César Peixoto foi escolhido para assumir o comando do Wolverhampton, recém-despromovido ao Championship, sucedendo a Rob Edwards. Apesar disto, a escolha não é consensual e alguns jogadores, nomeadamente Trippier, mostram-se contra a vinda do Luso. Trippier estará a ponderar rescindir o pré-contrato que assinou com o Wolves na sequência do despedimento do treinador galês, dado que a presença de Edwards no comando técnico do clube foi um fator decisivo para a sua transferência. O experiente defesa de 35 anos sente-se furioso e atraído pelo clube. O internacional inglês foi surpreendido pela notícia do despedimento técnico apenas 2 dias depois de ter sido apresentado como reforço da equipa. Edwards também foi apanhado de surpresa. Trippier interrompeu as férias na Turquia para fazer exames médicos e assinar pelo clube de Bolineau no início desta semana. Antes de aceitar o desafio no segundo escalão do futebol inglês, Trippier despertou o interesse de clubes da primeira divisão e do estrangeiro, incluindo a Arábia Saudita, e está neste momento a avaliar as suas opções. Raul Jiménez é outro dos jogadores insatisfeitos. O ex-Benfica vai deixar o Fulham e optou por regressar ao Wolverhampton, convencido também que Rob Edwards, o técnico galês, terá ainda sido uma peça fundamental para a renovação de contrato do médio brasileiro André. Fernando Pimenta voltou a assumir o papel de protagonista e encerrou os campeonatos de Europa de velocidade de canoagem disputados em Montemor-o-Velho com uma medalha de ouro nos K1 5 mil metros. O olímpico português impôs-se na última prova da competição e cortou a linha da meta com o tempo de 21 minutos 9 segundos 116 centésimos, com o norueguês Jon Volt em segundo e o dinamarquês Mats Pedersen a fechar o pódio. Pimenta garantiu a 4ª medalha da seleção nacional, permitindo a Portugal alcançar a melhor prestação de sempre numa edição dos europeus. Isto depois do ouro de Norberto Mourão em VL2, da prata de Messias Batista em K1 200 metros e do bronze conquistado pelo próprio Pimenta em K1 1000 metros. O Instituto Português do Mar e da Atmosfera prevê para esta segunda-feira céu em geral pouco nublado, podendo apresentar períodos de maior nebulosidade até ao início da manhã. Previsão de vento fraco a moderado, noroeste, superando por vezes forte a partir da tarde junto ao Cabo Raso. 18 graus.

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1: Em 4 horas, a GNR detectou 264 condutores sob a influência do álcool e detém 78 pessoas na área metropolitana de Lisboa. Morreu a mulher que conduzia de bicicleta com um caminhão em Barcelos. O Crau Lusitódica, um concerto ibérico, é 26 de junho. O desporto? Treino e conferência de imprensa da Seleção Nacional foi cancelado nos Estados Unidos. Um clube de futebol e um dirigente foram condenados por auxílio à imigração ilegal dos jogadores. A Escócia acabou com um jejum de 36 anos e entra a ganhar no Mundial de 2026.
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1: Em 4 horas, a GNR detectou 264 condutores sob a influência do álcool e deteve 78 pessoas na área metropolitana de Lisboa. A Unidade Nacional de Trânsito da Guarda Nacional Republicana, no dia 14 de junho de 2026, entre as 4 da manhã e as 8 da manhã, desencadeou uma ação especial de fiscalização rodoviária direcionada para um dos principais fatores de risco da sinistralidade rodoviária, que é a condução sob a influência do álcool, em virtude das festas dos Santos Populares da cidade de Lisboa 2026. A operação decorreu de forma concertada e coordenada pela Unidade Nacional de Trânsito, incidindo nos períodos horários e locais previamente identificados, através da análise da informação operacional e do risco rodoviário, permitindo concentrar os meios de fiscalização nos principais eixos rodoviários da área metropolitana de Lisboa, onde a circulação apresenta maior intensidade e onde os comportamentos de risco podem produzir consequências mais gravosas. A ação foi desenvolvida na Ponte Vasco da Gama, Autoestrada número 1, Autoestrada número 2, também na Autoestrada número 5, Autoestrada número 8, Loures e Itinerário Complementar de Almada. Durante as 4 horas de fiscalização foram controlados 2.989 condutores, tendo então sido detectados 264 excessos de álcool no sangue, dos quais 66 condutores foram detidos por conduzirem com uma taxa de álcool no sangue igual ou superior a 1,2 gramas por litro, constituindo crime de condução em estado de embriaguez. Na operação resultaram ainda 78 detenções, sendo 66 por condução em estado de embriaguez, 7 por falta de habilitação legal para conduzir e 5 por outros ilícitos criminais. Foram ainda elaborados 236 autos de notícia por contraordenações rodoviárias. A mulher de 37 anos que circulava de bicicleta e colidiu com um caminhão no passado sábado da Estrada Nacional 204 em Barcelos, no distrito de Braga, acabou por falecer, anunciou o Centro Social onde a vítima trabalhava. Numa nota de pesar, publicada na rede social Facebook, o Centro Social de Cultura e Recreio da Silva, em Barcelos, dá conta da morte da funcionária, enaltecendo os anos de dedicação e o seu empenho, companheirismo e generosidade e boa disposição. Na manhã de sábado, pelas 9h40 da manhã, a vítima ficou ferida com gravidade após uma colisão com um veículo pesado, segundo o Comando Subregional de Emergência e Proteção Civil do Cávado. Foi encaminhada para o Hospital de Braga, onde faleceu no final do dia. No local estiveram meios dos bombeiros voluntários de Barcelos, como a ambulância, uma viatura médica de emergência e reanimação de Barcelos e a GNR no local com a Brigada de Trânsito. No próximo dia 26 de junho, sexta-feira, o Coral Luísa Todi recebe em Setúbal o coro San Felipe Neri de Sevilha, que realizará um concerto na Igreja de Jesus pelas 21h30, retribuindo desta forma a visita do Coral Luísa Todi àquela cidade da Andaluzia em outubro passado. O Coral Luísa Todi abrirá o concerto, uma pequena apresentação de boas-vindas, deixando o coro visitante a responsabilidade de preencher o resto do programa. O coro San Felipe Neri interpretará a Missa Buenos Aires, Missa Tango, de M. Palmieri, para coro misto, solista, piano e orquestra de cordas. O coral Luísa Todi será dirigido pelo maestro Fernando Balão, estando a direção do coro San Felipe Neri a cargo do maestro Juan Godoy Gomes. No desporto, a habitual conferência de imprensa diária de um jogador da Seleção Nacional e a sessão de trabalho da equipa das esquinas prevista para o final da tarde de domingo foram cancelados. A mudança de plano justificou a Federação Portuguesa de Futebol numa primeira instância, na qual só o cancelamento das atividades média era certo, deveu-se à tempestade que esteve a afetar Palm Beach e à necessidade de ser seguido o protocolo aplicado nos Estados Unidos para este tipo de situações meteorológicas. A conferência de imprensa estava prevista para as 23 horas de Portugal Continental, 18 horas na Flórida, mas uma hora antes os jornalistas receberam ordens para abandonar a sala de imprensa, situada numa tenda, e procurar abrigo nos carros que usam para se deslocarem. O treino diário da seleção, inicialmente previsto para as 23h45, 18h45 locais, estava também a risco e acabou mesmo por ser cancelado. Os comandados de Roberto Martínez cumpriram ainda assim trabalho de preparação com a ativação física no pavilhão. O protocolo recomendado pelo Serviço Nacional de Meteorologia dos Estados Unidos recomenda que todas as atividades ao ar livre sejam interrompidas por 30 minutos caso haja relâmpagos a uma distância inferior a 10 milhas, 16,09 km. A forma básica para calcular a distância para o local da queda de um raio é contar os segundos entre o relâmpago e a trovoada. 3 segundos é 1 km, 5 segundos equivale a 1 milha. Durante as últimas horas registaram-se várias quedas de relâmpagos na zona. O clube de futebol e o dirigente foram condenados por auxílio à imigração ilegal de jogadores. O Tribunal de Aveiro deu comprovado que as 6 vítimas foram abandonadas à sua sorte depois de terem entregado dinheiro a angariadores a troco de contratos de trabalho desportivo. A maioria dos ofendidos já não está em Portugal e apenas 6 foram reconhecidos pela Justiça. Chegaram a viver em condições precárias numa casa amealhada, dependentes da caridade de terceiros. Estes jovens eram angariados do Brasil, alguns pagaram entre 1.000 a 4.000 euros, acreditando que teriam um contrato garantido para jogar futebol, mas nada disso aconteceu e acabaram ilegais em Portugal. O Tribunal de Aveiro validou a maioria das provas em relação a este esquema, que envolveu o Sport Clube Carcageiro e da 2ª Divisão Distrital. O Ministério Público tinha pedido uma pena exemplar, no entanto, um dos arguidos foi absolvido. A pena mais pesada, 4 anos de prisão, foi aplicada a um dirigente. O outro homem envolvido no contrato com os jovens foi condenado a 3 anos de prisão. Ainda assim, o Tribunal suspendeu a execução de ambas as penas. O acórdão condenou ainda o clube ao pagamento de 48 mil euros de multa. À saída da audiência, os advogados dos arguidos não quiseram prestar declarações, mas admitiram a hipótese de recorrerem da decisão. No Mundial, a Escócia entrou com o pé direito no Mundial 2026 ao vencer o Haiti por uma bola a zero em jogo da primeira jornada do Grupo C, alcançando assim o seu primeiro triunfo numa fase de campeonato do mundo desde 1990. Perante milhares de adeptos escoceses que transformaram as bancadas numa extensão da famosa Tartan Army, a equipa orientada por Steve Clarke cumpriu a missão que tinha pela frente, somar os 3 pontos diante de um adversário teoricamente mais acessível do grupo, antes dos duelos com Marrocos e Brasil. O único gol da partida surgiu aos 28 minutos. Shea Adams obrigou Johnny Placid a uma defesa apertada, mas a bola sobrou para John McKean, a que arrematou de primeira. Um desvio traiçoeiro acabou por tirar qualquer hipótese ao guarda-redes haitiano e colocar os escoceses em vantagem. A segunda parte foi pouco espetacular, mas a Escócia revelou maturidade para gerir a vantagem. O Haiti, de regresso aos Mundiais pela primeira vez desde 1974, tentou aproveitar a velocidade dos seus atacantes e ainda assim criou algum perigo na reta final, mas Angus Gunn teve uma noite relativamente tranquila entre os postes. Os haitianos estiveram perto do empate aos 85 minutos, quando Franz de Pierrot acabeceou ligeiramente ao lado e voltaram a assustar nos instantes finais, sem sucesso. O resultado ganha ainda maior importância para os britânicos depois do empate a um golo entre Brasil e Marrocos no outro encontro do Grupo C. Com 3 pontos, a Escócia assume a liderança isolada da classificação e reforça a esperança de alcançar pela primeira vez na sua história a fase a eliminar de um grande torneio internacional. O Instituto Português do Mar e da Atmosfera prevê para esta segunda-feira céu em geral pouco nublado, podendo apresentar períodos de maior nebulosidade até ao início da manhã. Previsão de vento fraco a moderado, noroeste, superando por vezes forte a partir da tarde, junto ao Cabo Raso.
2: 18 graus.

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1: O realizador britânico Ridley Scott, a atriz norte-americana Glenn Close e o animador Floyd Norman vão receber Oscars honorários, anunciou agora a Academia de Artes e Ciências Cinematográficas. Também serão homenageadas, com o prémio Memorial Irving C. Thalberg, as produtoras Christine Vaughan e Pamela Coffer, numa cerimónia marcada para 15 de novembro no Ray Dolby Ballroom do Ovation Hollywood, em Los Angeles. O prémio Memorial Irving G. Thalberg é atribuído a produtores cujo conjunto de obras reflita uma qualidade consistentemente elevada na produção cinematográfica. A presidente da Academia, Lynette Auvel-Taylor, afirmou que estes prémios fazem homenagem a 5 pessoas extraordinárias cujo trabalho inovador marcou para sempre a arte de fazer cinema. Este será o primeiro Oscar de Close, de 79 anos, irá receber, tendo sido nomeada para os prémios da Academia em 8 ocasiões, por filmes como A Tração Fatal e O Mundo Segundo Garpo. Ao longo de 50 anos, a atriz participou em mais de 100 projetos cinematográficos. Por sua vez, Ridley Scott, de 88 anos, também receberá a sua primeira estatueta, após ter sido nomeado como realizador por filmes como Thelma & Louise, O Gladiador e Black Hawk Down. O realizador é também conhecido por realizar alguns dos filmes de ficção científica mais memoráveis da história do cinema, como Alien e Blade Runner. Já Floyd Norman, de 90 anos, foi um dos responsáveis por consolidar o universo da Walt Disney Animation Studios como o primeiro animador afro-americano do estúdio, contribuindo para filmes emblemáticos como A Bela Adormecida, O Livro da Selva e Robin Hood. Ao longo de 65 anos de carreira, Norman trabalhou ainda noutras longas metragens de animação, como Mulan, O Corcunda de Notre Dame e Monstros e Companhia. Os Oscars honorários são atribuídos para homenagear a carreira profissional e os contributos de determinadas pessoas para o estado das artes e das ciências cinematográficas em qualquer disciplina. Estes prémios são normalmente atribuídos a personalidades que, apesar das suas carreiras, nunca ganharam um Oscar.

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1: Exames nacionais, métodos de vigilância do século passado podem ser um problema. Homem morre atropelado por comboio na estação de Caixarias, em Orém. GNR teve, em 4 horas, 66 condutores embriagados em Lisboa. Mundial 2026, o Japão e Países Baixos empatam.
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1: O exame português do 12º ano é o primeiro a ser realizado, mas o processo de fiscalização será exatamente igual ao dos anos anteriores. Um aluno por secretária e 2 professores vigilantes, que este ano podem ter em mãos uma tarefa mais árdua. Alerta Filinto Lima, presidente da Associação Nacional de Diretores de Agrupamentos de Escolas Públicas.
3: Devem circular pelas salas, em polos opostos, que devem estar atentos, na verdade, a sinais repetitivos dos nossos alunos, porque isto pode indiciar a fraude, mas isto eram os métodos que nós já utilizávamos no século passado, ou seja, não acompanhamos, no que diz respeito à vigilância de exames, de facto, o evoluir da sociedade que foi brutal nos últimos anos.
1: Ora, o tempo em que os alunos recorriam a cábulas escondidas nas mangas ou escreviam informações na palma da mão parece cada vez mais distante. Agora, o mercado oferece várias possibilidades, como relógios inteligentes, auriculares quase invisíveis e canetas com Bluetooth.
3: O aluno que vá para um teste com métodos sofisticados de recurso externo para responder às suas questões, terá mais hipótese de ter uma melhor nota. Isso é muito injusto para aqueles alunos que cumprem à risca, de facto, aquilo que devem cumprir é que, pela situação, não entrar em fraude, porque a fraude no exame pode anular e deve anular, de facto, esse exame.
1: O receio é por isso que nos exames nacionais os alunos sigam o exemplo que chega do ensino superior e que copiem através destes avanços tecnológicos.
3: Temos já diversos relatos no ensino superior. Eu penso que isto é um fenómeno que se está a adensar bastante no ensino superior, mas que também está a criar vírus no ensino, portanto, não superior, nomeadamente nos exames ao nível do 12º ano e do 11º, porque são exames muito importantes.
1: Em Espanha são utilizados bloqueadores de sinal e detectores de frequência, estratégia que o presidente da Associação de Diretores Escolares defende que Portugal deve seguir no próximo ano letivo. Um homem morreu no domingo atropelado por um comboio na estação ferroviária de Caixarias, no concelho de Orém, distrito de Santarém, disse a agência Lusa, fonte da Proteção Civil. Segundo o Comando Sub-Regional de Emergência e Proteção Civil do Médio Tejo, o alerta para o atropelamento ferroviário chegou às autoridades às 15 horas e 31 minutos, tendo ocorrido ao local 16 operacionais apoiados por 7 viaturas entre bombeiros, Guarda Nacional Republicana e Instituto Nacional de Emergência Médica. Fonte da Infraestruturas de Portugal adiantou que a circulação ferroviária esteve condicionada entre as estações do Chão de Maçãs e Caixarias na Liga do Norte, estando a ser feita pela via ascendente. O presidente da Junta de Caixarias, Sérgio Fernandes, declarou à Lusa que a vítima mortal é um cidadão estrangeiro com cerca de 40 anos. A GNR deteve no domingo, nas vias rápidas de acesso a Lisboa, em 4 horas, 66 pessoas por conduzirem embriagadas, mais do que numa ação similar realizada em 2025 a propósito dos Santos Populares da capital. Segundo a GNR, das 4 da manhã às 8 da manhã de domingo, foram controlados 2.989 condutores no âmbito de uma ação especial de fiscalização rodoviária relacionada com as festas dos Santos Populares de Lisboa, tendo 264 apresentados excesso de álcool no sangue. Destes, 66 foram detidos por conduzirem com uma taxa de álcool no sangue igual ou superior a 1,2 gramas por litro, que constitui a prática do crime de condução em estado de embriaguez. A ação decorreu na Ponte Vasco da Gama, em Alcochete, na Autoestrada número 1, na 1, Alverca, na 2, Seixal, e na A5, Oeiras, e ainda na A8, Louros, e no itinerário complementar número 20 e C20 de Almada, nos distritos de Setúbal e Lisboa. Foram ainda elaborados 236 autos de notícia por contornações rodoviárias, acrescentou ainda a GNR. No total foram mobilizados 164 militares para esta operação coordenada pela Unidade Nacional de Trânsito. No futebol mundial, o Japão e os Países Baixos empataram a 2 bolas na primeira jornada do Grupo F do Mundial de Futebol. Os neerlandeses até fizeram o primeiro remate, mas os nipónicos reagiram e equilibraram as contas na primeira parte. Os gols surgiram apenas no segundo tempo. Van Dijk e Somerville fizeram os tentos da laranja. Nakamura e Kamada apontaram os tentos dos asiáticos. A partida manteve sempre o equilíbrio, isto nota-se pelas estatísticas finais, 10 remates para cada lado. Aos holandeses parece faltar um ponta-de-lança que faça a diferença, como já foram Van Basten e Van Nistelrooy ou Van Persie, por exemplo. Já no Japão, não esquecer que não está a Mitoma, provavelmente o melhor jogador nipónico da atualidade.

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1: Há mais de 255 mil carros da Ford que vão ser chamados à oficina pela marca. A intervenção é necessária devido a uma reparação incorreta anterior, no sentido de corrigir um defeito que pode levar à paragem do motor em movimento. A operação inclui 255.404 automóveis Ford Focus, fabricados entre 2012 a 2018, com avarias no filtro de carburação, que podem fazer o motor parar indesperadamente durante a condução, aumentando o risco de acidente e ferimentos. O filtro de carburação é responsável por remover impurezas do ar, garantindo que a mistura de ar e combustível esteja livre de partículas que possam comprometer o desempenho do motor. Para resolver problemas, os concessionários irão disponibilizar uma atualização de software do sistema gratuitamente. Recordar que já é obrigatório em Portugal comparecer ao recall. Se um automóvel tiver uma ação de recolha pendente, é chumbado na inspeção periódica obrigatória seguinte. A Renault, a Stellantis e a Volkswagen solicitaram à União Europeia que simplifique o futuro a ser fabricado na União Europeia para automóveis com uma definição simples, fácil de aplicar e de controlar, que favoreça os veículos fabricados na Europa. Queremos oferecer automóveis limpos, dizem, acessíveis e tecnologicamente de vanguarda à classe média europeia. Queremos garantir que a Europa continue a ser potência mundial da indústria automóvel, assinalam os proponentes numa carta enviada ao Parlamento Europeu, à qual a Agência de Notícias EFE teve acesso. A missiva insere-se no debate sobre a iniciativa da Comissão Europeia para impulsionar a indústria automóvel na União Europeia, um dossiê agora nas mãos do Conselho da União Europeia e do Parlamento Europeu, no qual se propõem medidas como a revisão em baixa das exigências de CO2 para automóveis e carrinhas, a eletrificação das frotas de veículos de empresa ou um incentivo à produção na União Europeia. Os três fabricantes apoiam a ideia de caráter protecionista para introduzir requisitos que o fabrico europeu, o chamado selo fabricado.
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1: Em Lisboa, um roubo a mão armada rendeu cerca de 100 mil euros em joias. Os suspeitos fugiram num carro roubado. Sistemas informáticos da OLS do Alentejo Central já estão ativos. O ministro da Administração Interna vê verão complicado, sobretudo nas regiões afetadas pela tempestade Christine. No desporto, na canoagem, Fernando Pimenta sagra-se campeão europeu dos K1, 5 mil metros. Mundial, a Austrália surpreende e estraga o regresso da Turquia aos Mundiais.
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1: Um homem foi vítima de um violento roubo à mão armada de madrugada de domingo em Lisboa. A vítima foi abordada na via pública por três suspeitos encapuçados, todos munidos com armas de fogo. Sob a ameaça, os suspeitos obrigaram o homem a entregar as joias que tinha na sua posse, avaliadas em cerca de 100 mil euros. Após consumar o assalto, os três suspeitos colocaram-se em fuga, utilizando uma viatura que consta para a apreensão por ter sido anteriormente roubada na zona de Sintra, também mediante recurso à arma de fogo. As autoridades foram acionadas para o local, onde desenvolveram diligências para identificar e localizar os autores do crime. Os sistemas eletrónicos e informáticos da Unidade Local de Saúde do Alentejo Central, a USAC, que causaram constrangimentos no Serviço de Urgência Polivalente do Hospital de Évora, já estão ativos e a normalidade será a resposta progressivamente, revelou agora a instituição. A USAC explicou em comunicado que a sobrecarga de tensão elétrica na Unidade Local de Saúde do Alentejo Central danificou sistemas eletrónicos e informáticos na sexta-feira. No sábado, a USAC divulgou em comunicado que o Serviço de Urgência Polivalente do Hospital de Évora funcionava com constrangimentos decorrentes das falhas nos sistemas informáticos. A USAC disse ainda estar a desenvolver todas as diligências técnicas necessárias para resolver a situação com a maior brevidade possível, estando as equipas envolvidas a acompanhar permanentemente a evolução do processo. O ministro da Administração Interna anteviu um verão complicado, sobretudo nas regiões afetadas pela tempestade Christine, mas ontem foi o dia de homenagem a quem perdeu a vida no grande incêndio de 1986.
3: Estamos aqui num momento de grande simbolismo e de profunda tristeza. Por isso, fiquei com o meu abraço. Até já.
1: Luís Neves garante que o país está agora preparado para que o combate ao incêndio não deixe de ser feito por falta de verbas, numa altura em que estão identificados 900 perfis de incendiários.
4: O verão, tudo indica que possa ser muito difícil, sobretudo na região onde a calamidade ocorreu. Não será por falta de verbas que os nossos soldados da paz, que são os bombeiros, deixarão de agir.
5: Não pode ser com uma pistola virada a cada um que as autoridades vão conseguir fazer isto. Acho que tem que sair de dentro de nós esta necessidade de o fazermos.
4: Não há lugares a separatismos, a cada um por si. Esse tempo acabou.
6: Na esfera que tutela, o mínimo sinal que detete de alguém que não está imbuído deste esforço coletivo será imediatamente afastado. Fomos apelidados os suprimidos como rurais. Nós, o país não é só Lisboa. O país não é só o litoral.
1: Palavras proferidas em Águeda, o ministro exige a total articulação e coordenação integrada entre as autarquias, sapadores e as forças no terreno para evitar falhas do passado. No desporto, Fernando Pimenta voltou a assumir o papel de protagonista e encerrou os campeonatos da Europa de velocidade de canoagem disputados em Montemor-o-Velho com uma medalha de ouro nos K1 5 mil metros. O olímpico português impôs-se na última prova da competição e cortou a linha da meta com o tempo de 21 minutos, 9 segundos, 116 centésimos, com o norueguês Jon Volt em segundo e o dinamarquês Mads Pedersen a fechar o pódio. Pimenta garantiu a quarta medalha da seleção nacional, permitindo a Portugal alcançar a melhor prestação de sempre numa edição dos europeus. Isto depois do ouro de Norberto Mourão em VL2, da prata de Messias Batista em K1 200 metros e do bronze conquistado pelo próprio Pimenta em K1 1000 metros. No futebol, a Austrália entrou da melhor forma do Mundial 2026 ao derrotar a Turquia por 2-0 em encontro da primeira jornada do Grupo D, no regresso dos turcos à maior competição de seleções. 24 anos depois, após a histórica presença em 2002, mostraram-se extremamente pragmáticos e castigaram a falta de eficácia do adversário. A seleção orientada por Graham Arnold teve menos bola e criou menos oportunidades, mas revelou uma organização defensiva exemplar. Do outro lado, a Turquia, que teve os ex-benfiquistas Ortoglu e Korkoglu e Korsu no 11 titular, procurou assumir o jogo desde o início, muito por intermédio de Arda Guller, que concentrou grande parte da criatividade da equipa. Ainda assim, encontrou sempre uma muralha australiana pela frente. Depois de alguns avisos turcos, foi a Austrália quem chegou à vantagem aos 28 minutos. Paul Håkon Exler lançou Nisteroy Irakunda na profundidade e o jovem avançado acelerou pela esquerda antes de bater Urkan Kalkir com um remate colocado. A resposta da Turquia surgiu quase de imediato, mas Patrick Mitch brilhou ao desviar para o posto um remate perigoso de Bardakissi, preservando a vantagem australiana antes do intervalo. Na segunda parte, o cenário manteve-se. A Turquia controlou a posse de bola, procurou espaços e empurrou a Austrália para trás, mas esbarrou constantemente na disciplina defensiva dos homens da Austrália. Com os turcos cada vez mais expostos na procura do empate, surgiu o golpe final aos 75 minutos. Conor Metcalf aproveitou uma bola à entrada da área, arriscou de longe, vendo o remate entrar junto ao posto direito da baliza. Denis Gull, avançado do Porto, ainda entrou aos 85 minutos, mas foi incapaz de inverter o desaire da seleção turca. Com este triunfo, a Austrália soma os primeiros 3 pontos e coloca-se na segunda posição do grupo D, atrás dos Estados Unidos, que tinha goleado o Paraguai por 4-1 na ronda inaugural. As duas seleções medem forças na próxima jornada em Seattle.

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1: Em Lisboa, um incêndio no bairro das Galinheiras deixou 15 pessoas desalojadas. O voo da Ryanair foi desviado para Faro depois de um comportamento de um passageiro. Feira do Livro de Lisboa recebeu cerca de 850 mil visitantes. Os jovens portugueses estão entre os mais qualificados da Europa, apesar das desigualdades. No Mundial, goleada faz lembrar outras vitórias, mas a Alemanha não teve piedade de coração e venceu por 7 bolas a 1.
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1: Após um incêndio que deflagrou no passado sábado no bairro das Galinheiras, 15 pessoas ficaram desalojadas depois de terem sido retiradas de casa por prevenção e evitar a inalação de fumos. A informação foi avançada pela presidência da Junta de Santa Clara, garantindo que as famílias estão a ser devidamente acompanhadas pela Proteção Civil Municipal e pela Santa Casa Misericórdia. Lê-se numa publicação divulgada no domingo na rede social Facebook. O fogo deflagrou no sábado por volta das 17h30 numa zona de mato, mas as projeções atingiram habitações precárias e obrigaram à retirada de moradores, confirmou uma fonte dos bombeiros. Da Alta de Lisboa. No local foram ouvidas ainda explosões. Um avião da companhia aérea irlandesa Ryanair teve de fazer uma aterragem de emergência no aeroporto de Faro após o passageiro ter passado grande parte da viagem a incomodar outros passageiros. A aeronave havia partido de Manchester, no Reino Unido, e tinha como destino Tenerife, em Espanha. O incidente foi filmado por vários passageiros e partilhado nas redes sociais. Nas imagens é possível ver um homem a andar de um lado para o outro no corredor do avião. Enquanto anda pelo corredor, o passageiro canta e dança, apesar de alguns passageiros terem achado graça, houve outros que o insultaram e tentaram até fazê-lo cair para parar com a brincadeira. Ao Daily Mail, o porta-voz da Ryanair adiantou que o voo foi desviado para Faro depois de dois passageiros causarem tumultos a bordo. De notar que a tripulação da aeronave solicitou assistência policial e quando o avião aterrou em Faro foram retirados dois passageiros do avião. Após o incidente, a aeronave seguiu para o seu destino final. A Feira do Livro de Lisboa recebeu cerca de 850 mil visitantes. O responsável confessa-se do coração cheio na hora do fecho e diz que passaram pelo evento visitantes dos 8 meses aos 80 anos. Após 19 dias de vendas e iniciativas, a Feira do Livro de Lisboa chegou no domingo ao final. O presidente da APEL, Miguel Pauzeiro, confirma que pelo Parque Eduardo VII, nesta 96ª edição, passaram entre 800 a 850 mil visitantes.
3: Há um crescimento relativo à edição anterior, sem dúvida, sobretudo de um ponto de vista de vendas. É um sucesso, medido por vendas, medido por visitantes, mas acima de tudo medido por ver a felicidade no rosto das pessoas.
1: Para o presidente da APEL, a estimativa de visitantes que dispõe entra no intervalo do ano passado e está muito próximo da média dos últimos 5 anos. O responsável da APEL explica que a maior parte da compra situa-se em literatura, à semelhança do que já aconteceu em anos anteriores. Os jovens portugueses estão entre os mais qualificados da União Europeia, mas as desigualdades educativas persistem nos percursos escolares, no acesso a qualificações mais avançadas e na integração de alunos estrangeiros, conclui um estudo nacional. Portugal continua a ser um caso de sucesso na educação após 3 décadas em que se assistiu a uma quase universalização do ensino obrigatório, à redução do abandono escolar e dos chumbos e à massificação do acesso ao ensino superior, segundo o Balanço Anual da Educação 2026, desenvolvido pelo EduLog, da Fundação Belmiro de Azevedo. O relatório destaca que os jovens portugueses apresentam hoje níveis de qualificação semelhantes ou superiores aos seus pares europeus. Em 2024, 43% dos jovens entre os 23 e os 27 anos tinham formação superior, estando entre os mais qualificados da União Europeia. No Mundial, a Alemanha goleou o Curaçao por 7-1 em partida da primeira jornada do Grupo E no Mundial 2026. Os germânicos dominaram a partida em Houston, mas demoraram um pouco até acertar o passo e ainda apanharam um susto com o empate dos estreantes adversários. Viviane Comencia é um novo herói do Curaçao ao fazer o único tento da partida da ilha de 250 mil habitantes. Na altura, o lateral do Futebol Clube Zurique conseguiu um empate no encontro. A surpresa durou 38 minutos, à altura em que voltou a ser desfeita a igualdade e a organização defensiva foi-se desfazendo. A equipa alemã respondeu de forma contundente após a abertura do marcador por Demecha. O empate surpreendente puxou os galões e não deixou respirar o adversário. Schlottenbeck, Havas, por duas vezes Musiala, Brown e Undav assinaram a maior goleada do Mundial até agora. Foram ao todo 26 remates, dos comandados por Nagelsmann, contra 8 da equipa do holandês de Gavocat, que chorou na altura do hino do Curaçao. O resultado fez lembrar outros mundiais, mas ainda só vamos a meio da primeira jornada.

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O Governo aprovou na última quinta-feira a reprogramação do financiamento do programa Menos Ruído para melhoria do isolamento de habitações afetadas pelo Aeroporto de Lisboa, determinando que a verba não gasta em 2025 é redistribuída por 2026 e 2027. Assim, a execução da verba não gasta no ano passado é redistribuída por este ano e pelo próximo, no montante global de 10 milhões de euros suportado pelo Fundo Ambiental. Contudo, o Governo salienta que este apoio não vai substituir as obrigações da ANA na mitigação do ruído dos voos noturnos no aeroporto Humberto Delgado, sendo por isso completamente suplementar, sem interferir com as responsabilidades da concessionária aeroportuária. 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

0: Meio-dia, Setúbal.
1: Seleção Nacional já está nos Estados Unidos, com a mala cheia de sonhos. Treino com a conferência de imprensa da Seleção Nacional foi cancelado nos Estados Unidos. O clube de futebol e um dirigente foram condenados por auxílio à imigração ilegal dos jogadores. No Mundial, a Escócia acabou com um jejum de 36 anos e entra a ganhar do Mundial de 2026. Goleada faz lembrar outras vitórias, mas a Alemanha não teve piedade de coração e venceu por 7 golos. O Japão e Países Baixos empatam. A Austrália surpreende e estraga o regresso da Turquia aos Mundiais. Golpe de teatro, o Qatar marca nos descontos e arranca um empate frente à Suíça. A Coreia do Sul venceu a Chequia depois de uma reviravolta na segunda parte do jogo. O Brasil e Marrocos não vão além de um empate a um gol. Vitinha diz que para ganhar o Mundial é necessário muita dedicação e compromisso. Canadá e Bósnia empataram um gol. O sub-20 de Portugal conquistou o torneio Maurice Revelho, ao fim de 23 anos. A diretora desportiva deixa o Estoril. Ruben Amorim, bem posicionado para assumir o Milan. André Silva volta ao Futebol Clube do Porto 9 anos depois. Marco Silva foi apresentado como novo treinador do Benfica. Peixoto não é consensual entre os atletas do Wolverhampton. Rui Rodrigues é o novo presidente do Vitória Sport Clube por 2 votos. Na canoagem, Fernando Pimenta saga-se campeão europeu dos K1, 5 mil metros. A seleção portuguesa já está nos Estados Unidos. Depois de ter feito todas as despedidas rumo ao sonho, ainda em solo nacional, a comitiva foi até São Bento para um encontro breve com o primeiro-ministro Luís Montenegro, que fez questão de deixar umas palavras de força aos jogadores e não esqueceu de Diogo Jota. Ronaldo e Martínez falam da ambição da seleção.
2: É uma geração muito boa, mas como eu digo, há fatores que não conseguimos controlar, jogos, ganhar ou não ganhar, que é o ponto mais importante, mas eu acredito que é uma geração que vai dar muitas alegrias aos portugueses.
3: Só dizer que estamos preparados, vamos a dar tudo, vamos a lutar, temos uns valores de equipa incríveis, temos a mala enchida de sonhos de todos os portugueses, temos a responsabilidade, mas vamos juntos a lutar e quando estamos juntos somos maiores.
1: Também Luís Montenegro e Beto Proença.
4: Para ganhar, para conseguir, é preciso ousar, arriscar e fazer. E é isso que eu desejo que façam, tenho a certeza, em nome do povo português, que é o que vão fazer.
5: Com humildade, sem arrogância, assumiremos aquilo que é o nosso papel. Temos pela frente 8 finais, 8 finais que podemos fazer aquilo que até hoje não foi feito. E termino dizendo que vamos todos com muita convicção de que este ano vai dar Portugal.
1: Já em solo norte-americano, Pedro Proença falou das ambições lusas.
6: Antes de mais, muito boa noite a todos e desejar que a nossa toda coletiva estadia aqui seja muito prolongada, é bom sinal. O que é que eu posso dizer nesta altura? Há realmente aqui uma grande ambição. Direi que se trabalhou muito bem, a equipa está muito bem. E com esta geração de jogadores, eu acho que nem nenhum português permitiria que não tivéssemos um discurso de ambição maior, obviamente, contida naquilo que diz respeito, sabendo que são 8 jogos até chegar eventualmente a uma final, mas step by step, devagar, mas estamos muito convictos que...
7: E tem que se pensar em 8 jogos.
6: Tenho sempre que se pensar em outros jogos, não há outra hipótese, não é? Uma seleção que, deixa-me só responder, uma seleção que ganhou a Liga das Nações e que, portanto, chega um ano depois, é uma grande competição, acho que não se pode pensar de outra maneira, que não seja assim.
8: Com mais responsabilidade, porque a qualidade dos jogadores, a estrutura da federação, assim nos permite pensar desta maneira e, portanto, eu direi que eu tenho feito um bocadinho esta comparação. Hoje esta federação, as seleções nacionais, têm efetivamente a mentalidade de equipa grande e, portanto, a nossa seleção também nesse sentido temos que ambicionar aquilo que é de melhor. Sabemos que os primeiros 3 jogos são fundamentais, depois aquilo que vai desencadear a posição em que nós estivermos. Agora, o primeiro passo é pensar na qualificação, o grupo, direi aquilo que é um lugar comum, o grupo é difícil, mas a ambição é grande e, portanto, as coisas estão preparadas para todos os cenários, podemos ter que ficar aqui, ter que mudar, são muito dinâmicos e, portanto, eu direi que aquilo que se pensa, a equipa está muito bem, está mentalizada, está tranquila, sente-se uma grande tranquilidade, uma grande maturidade, e essa transmissão de maturidade de jogadores, de equipa técnica, de estrutura da Federação, que está habituada a estes grandes torneios, é perceber que até se pode começar menos bem, e muitas vezes as equipas começam menos bem, terminam muitíssimo bem, caso lembre-se no último Campeonato do Mundo. Portanto, temos que estar preparados para todos os cenários.
1: As primeiras palavras já em solo americano. A habitual conferência de imprensa diária de um jogador da Seleção Nacional e a sessão de trabalho da equipa das esquinas prevista para o final da tarde de domingo foram cancelados. A mudança de plano justificou a Federação Portuguesa de Futebol numa primeira instância, na qual só o cancelamento das atividades média era certo, deveu-se à tempestade que esteve a afetar Palm Beach e à necessidade de ser seguido o protocolo aplicado nos Estados Unidos para este tipo de situações meteorológicas. A conferência de imprensa estava prevista para as 23 horas de Portugal Continental, 18 horas na Flórida, mas uma hora antes os jornalistas receberam ordens para abandonar a sala de imprensa, situada numa tenda, e procurar abrigo nos carros que usam para se deslocarem. O treino diário da seleção, inicialmente previsto para as 23h45, 18h45 locais, estava também a risco e acabou mesmo por ser cancelado. Os comandados de Roberto Martínez cumpriram ainda assim trabalho de preparação com a ativação física no pavilhão. O protocolo recomendado pelo Serviço Nacional de Meteorologia dos Estados Unidos recomenda que todas as atividades ao ar livre sejam interrompidas por 30 minutos caso haja relâmpagos a uma distância inferior a 10 milhas, 16,09 km. A forma básica para calcular a distância para o local da queda de um raio é contar os segundos entre o relâmpago e a trovoada. 3 segundos é 1 km, 5 segundos equivale a uma milha. Durante as últimas horas registaram-se várias quedas de relâmpagos na zona. O clube de futebol e o dirigente foram condenados por auxílio à imigração ilegal de jogadores. O Tribunal de Aveiro deu comprovado que as 6 vítimas foram abandonadas à sua sorte depois de terem entregado dinheiro a angariadores a troco de contratos de trabalho desportivo. A maioria dos ofendidos já não está em Portugal e apenas 6 foram reconhecidos pela Justiça. Chegaram a viver em condições precárias numa casa amealhada, dependentes da caridade de terceiros. Estes jovens eram angariados do Brasil, alguns pagaram entre 1.000 a 4.000 euros, acreditando que teriam um contrato garantido para jogar futebol, mas nada disso aconteceu e acabaram ilegais em Portugal. O Tribunal de Aveiro validou a maioria das provas em relação a este esquema, que envolveu o Sport Clube Carcageiro e da 2ª Divisão Distrital. O Ministério Público tinha pedido uma pena exemplar, no entanto, um dos arguidos foi absolvido. A pena mais pesada, 4 anos de prisão, foi aplicada a um dirigente. Um outro homem envolvido no contrato com os jovens foi condenado a 3 anos de prisão. Ainda assim, o Tribunal suspendeu a execução de ambas as penas. O acórdão condenou ainda o clube ao pagamento de 48 mil euros de multa. À saída da audiência, os advogados dos arguidos não quiseram prestar declarações, mas admitiram a hipótese de recorrerem da decisão. Mundial 2026. A Escócia entrou com o pé direito no Mundial 2026 ao vencer o Haiti por uma bola a zero em jogo da primeira jornada do Grupo C, alcançando assim o seu primeiro triunfo numa fase de campeonato do mundo desde 1990. Perante milhares de adeptos escoceses que transformaram as bancadas numa extensão da famosa Tartan Army, a equipa orientada por Steve Clarke cumpriu a missão que tinha pela frente, somar os 3 pontos diante de um adversário teoricamente mais acessível do grupo, antes dos duelos com Marrocos e Brasil. O único gol da partida surgiu aos 28 minutos. Shi Adams obrigou Johnny Placid a uma defesa apertada, mas a bola sobrou para John McKean, a que arrematou de primeira. Um desvio traiçoeiro acabou por tirar qualquer hipótese ao guarda-redes haitiano e colocar os escoceses em vantagem. A segunda parte foi pouco espetacular, mas a Escócia revelou maturidade para gerir a vantagem. O Haiti, de regresso aos Mundiais pela primeira vez desde 1974, tentou aproveitar a velocidade dos seus atacantes e ainda assim criou algum perigo na reta final, mas Angus Gunn teve uma noite relativamente tranquila entre os postes. Os haitianos estiveram perto do empate aos 85 minutos, quando Franz de Pierrot acabeceou ligeiramente ao lado e voltaram a assustar nos instantes finais, sem sucesso. O resultado ganha ainda maior importância para os britânicos depois do empate a um golo entre Brasil e Marrocos no outro encontro do Grupo C. Com 3 pontos, a Escócia assume a liderança isolada da classificação e reforça a esperança de alcançar pela primeira vez na sua história a fase a eliminar de um grande torneio internacional. A Alemanha goleou o Curaçao por 7-1 em partida da primeira jornada do Grupo E no Mundial 2026. Os germânicos dominaram a partida em Houston, mas demoraram um pouco até acertar o passo e ainda apanharam um susto com o empate dos estreantes adversários. Viviano Comencia é um novo herói do Curaçao ao fazer o único tento da partida da ilha de 250 mil habitantes. Na altura, o lateral do Futebol Clube Zurique conseguiu o empate no encontro. A surpresa durou 38 minutos, altura em que voltou a ser desfeita a igualdade e a organização defensiva foi-se desfazendo. A equipa alemã respondeu de forma contundente após a abertura do marcador por Demesha. O empate surpreendente puxou os galões e não deixou respirar o adversário. Schlottenbeck, Havas, por duas vezes Musiala, Brown e Ndav assinaram a maior goleada do Mundial até agora. Foram ao todo 26 remates, dos comandados por Nagelsmann, contra 8 da equipa do holandês de Gavocat, que chorou na altura doendo o coração. O resultado fez lembrar outros mundiais, mas ainda só vamos a meio da primeira jornada. O Japão e os Países Baixos empataram a 2 bolas na primeira jornada do Grupo F do Mundial de Futebol. Os neerlandeses até fizeram o primeiro remate, mas os nipónicos reagiram e equilibraram as contas na primeira parte. Os gols surgiram apenas no segundo tempo. Van Dijk e Somerville fizeram os tentos da laranja. Nakamura e Kamada apontaram os tentos dos asiáticos. A partida manteve sempre o equilíbrio, isto nota-se pelas estatísticas finais, 10 remates para cada lado. Aos holandeses parece faltar um ponta-de-lança que faça a diferença, como já foram Van Basten e Van Nistelrooy ou Van Persie, por exemplo. Já no Japão, não esquecer que não está a Mitoma, provavelmente o melhor jogador nipónico da atualidade. A Austrália entrou da melhor forma do Mundial 2026 ao derrotar a Turquia por 2-0 em encontro da primeira jornada do Grupo D, no regresso dos turcos à maior competição de seleções. 24 anos depois, após a histórica presença em 2002, mostraram-se extremamente pragmáticos e castigaram a falta de eficácia do adversário. A seleção orientada por Graham Arnold teve menos bola e criou menos oportunidades, mas revelou uma organização defensiva exemplar. Do outro lado, a Turquia, que teve os ex-benfiquistas Ortoglu e Korsu no 11 titular, procurou assumir o jogo desde o início, muito por intermédio de Arda Güler, a que concentrou grande parte da criatividade da equipa. Ainda assim, encontrou sempre uma muralha australiana pela frente. Depois de alguns avisos turcos, foi a Austrália quem chegou à vantagem aos 28 minutos. Paul Auken-Exler lançou Nistelrooy Irakunda na profundidade e o jovem avançado acelerou pela esquerda antes de bater Urkan Karkir com um remate colocado. A resposta da Turquia surgiu quase de imediato, mas Patrick Mitch brilhou ao desviar para o posto um remate perigoso de Bardakisi, preservando a vantagem australiana antes do intervalo. Na segunda parte, o cenário manteve-se. A Turquia controlou a posse de bola, procurou espaços e empurrou a Austrália para trás, mas esbarrou constantemente na disciplina defensiva dos homens da Austrália. Com os turcos cada vez mais expostos na procura do empate, surgiu o golpe final aos 75 minutos. Conor Metcalfe aproveitou uma bola à entrada da área, arriscou de longe, vendo o remate entrar junto ao posto direito da baliza. Dennis Gull, avançado do Porto, ainda entrou aos 85 minutos, mas foi incapaz de inverter o desaire da seleção turca. Com este triunfo, a Austrália soma os primeiros 3 pontos e coloca-se na segunda posição do Grupo D, atrás dos Estados Unidos, que tinha goleado o Paraguai por 4-1 na ronda inaugural. As duas seleções medem forças na próxima jornada em Seattle. Surpresa no Mundial. O Qatar contrariou o favoritismo da Suíça e arrancou um empate durante o período de descontos. As duas seleções empataram um gol no jogo da primeira mão da fase de grupos. O primeiro sinal de perigo apareceu aos 10 minutos de jogo, com o remate de Andoy, que ficou solto de marcação na área e rematou à baliza. Contudo, saiu desenquadrado e o perigo afastou-se. A seleção helvética foi conseguindo impor o seu futebol e rapidamente se colocou no domínio da posse de bola. Por isso, as oportunidades foram sendo criadas e aos 16 minutos foi assinalada uma grande penalidade a favor da Suíça. Ora, após uma jogada bem construída, Freller recebeu na profundidade, mas foi abalroado por Abunade. O guardião do Qatar cometeu uma falta e o juiz não teve dúvidas a apontar para a marca dos 11 metros. Contudo, o lance foi analisado pelo VAR devido a uma possibilidade de existir um fora de jogo no começo da jogada. Após a revisão, foi confirmada a decisão inicial e a Suíça teve a possibilidade de se colocar na frente do marcador. Embolo foi chamado à conversão e não vacilou no frente a frente com Abuná, inaugurando assim o marcador. O tendo confirmou a superioridade da Suíça, que foi criando muitas dificuldades aos qataris, deixando a equipa liderada por Fernando Lopetegui sem conseguir ligar o seu jogo. No segundo tempo, a tendência do jogo não sofreu qualquer alteração, apesar das mudanças feitas pelos selecionadores. Os helvéticos começaram a tentar encostar o Qatar à sua área e acabaram por voltar a apostar em sucessivos ataques. Contudo, o herói do jogo, Abunada, continuava a brilhar entre os postos e foi impedido que a Suíça se distanciasse no resultado. Enquanto a partida, o Qatar foi sendo incapaz de chegar ao ataque. Ainda assim, os qataris foram melhorando o seu rendimento muito porque a Suíça foi deixando de ser tão intensa. O jogo encaminhava-se já para o final e o resultado parecia estar seguro para a Suíça, mas o Qatar estava pronto para causar a surpresa do estádio. Isto porque já durante o período de descontos, aos 90 mais 5, a turma de Lopetegui chegou ao empate para a euforia da equipa. Ahmed cruzou do lado esquerdo, Boualem Kudurgi cabeceou de forma certeira para um igual. Com este resultado, a seleção liderada por Julian Lopetegui fez história ao alcançar o primeiro ponto em campeonatos do mundo. Assim sendo, o Grupo B já concluiu a primeira jornada da fase de grupos e as quatro seleções, Suíça, Qatar, Canadá e Bósnia e Herzegovina, têm um ponto cada uma. A Coreia do Sul começou o Campeonato do Mundo 2026 de forma mais difícil, mas também a mais saborosa, a perder para depois dar a volta. No estádio de Guadalajara, impuseram-se por 2-1 à Chequia, num jogo do Grupo A decidido na segunda parte e seguro até o último suspiro. Durante quase uma hora, o encontro viveu de equilíbrio e poucas certezas. A primeira foi checa. Aos 59 minutos, Ladislav Krizic subiu mais alto do que a defesa coreana e cabeceou para 1-0, premiando uma equipa que até aí parecia mais organizada e confortável a gerir o ritmo do jogo. A vantagem, contudo, durou pouco tempo. Aos 67 minutos, Wang In-byeom protagonizou o momento de classe da partida. Recebeu um passe medido de Lee Kang-in e parou a bola, fintou o defesa e o guarda-redes no mesmo gesto e empatou-a com frieza. O gol mudou o jogo e a confiança trocou de lado. A reviravolta chegou aos 80 minutos, outra vez por Wang In-byeom. Desta feita, como construtor, cruzou rasteiro para a área onde Oh Yang-gyu apareceu com o pé esquerdo a fazer o 2-1. Da derrota anunciada, à liderança consumada em 13 minutos. A Chequia ainda teve o empate ao seu alcance, mas esborrou no guarda-redes. Aos 90 mais 3, Kim Seong-gyu voou para a sua direita e travou um remate que valia igualdade, fechando assim o resultado. O Canadá e a Bósnia-Herzegovina empataram um golo em Toronto no jogo de abertura do Grupo B do Mundial de Futebol 2026. O resultado permitiu à seleção canadiana, orientada em campo pelo portista Stefano Eustáquio, conquistar o primeiro ponto de sempre na sua história em fases finais de campeonatos do mundo. Jovan Lokić inaugurou o marcador aos 20 minutos com um cabeceamento certeiro. O avançado Sai Larin saltou do banco na segunda parte para fazer o golo do empate aos 78 minutos. O defesa bósnio Nikola Katic foi considerado uma das figuras do jogo pela sólida exibição defensiva. Do lado bósnio, o lateral direito Amar Dedic, do Benfica, foi também titular. Com este empate, ambas as equipas somam um ponto. O médio da seleção nacional, Vitinha, voltou a comentar o favoritismo de Portugal para conquistar o Campeonato do Mundo, mas também mantém os pés assentes na terra. Vitinha deixa a receita para Portugal triunfar neste Mundial.
0: Se todos nós soubéssemos, já o teríamos feito. Nós sabemos que o que dá sempre certo é ser humildes, jogar jogo a jogo, pensar no que temos no futuro próximo e não longe demais. E depois o talento nós temos e falta só realmente a parte técnica, tática, a parte tática principalmente, mas também falta muita dedicação. Não digo que falta, mas é o que temos que pôr, muita dedicação, muito compromisso, é o que tentamos sempre fazer e eu acho que são esses os ingredientes perfeitos para que possamos sair daqui com bons resultados. E é o que vamos tentar fazer. Nós recebemos de bom grado essa posição que nos metem e, como disse, esse interesse que há por toda a gente pela seleção, mas depois isso não vale nada se nós dentro de campo não fizermos o que temos a fazer. Por isso, preparados, ansiosos, porque queremos jogar este Mundial, acho que é o sonho de todo jogador, e tudo vamos fazer para que as coisas corram bem.
1: Vitinha salienta a qualidade da seleção nacional, mas rejeita a hipótese de que Portugal é um dos favoritos a conquistar o Campeonato do Mundo.
0: Acho que vamos sempre voltar ao que muitas vezes falamos, não só eu, os meus colegas, o corpo técnico, mas eu inclusive, ainda quando vim a estas conferências, já falei várias vezes. Nós realmente sabemos, não somos ingênuos, sabemos que temos uma seleção de grande qualidade, com muito talento e jogadores a jogarem em clubes enormes pelo mundo. Diria até, por isso mesmo, pela quantidade de jogadores em grandes clubes, se calhar não tivemos uma seleção assim. Mas isso não vale nada no papel, como sempre. Por isso eu diria que somos candidatos, sem dúvida, temos uma seleção muito forte, mas favoritos não diria, não punha nessas dessa forma, não usaria essas palavras. Por isso há que ter bem presente isso. Somos uma seleção de grande qualidade, temos muita capacidade, há que pô-la em prática e há que fazer o melhor pela seleção.
1: Na primeira conferência de imprensa da Seleção Nacional nos Estados Unidos, Vitinha diz que, apesar de ser clichê, o que é preciso é pensar jogo a jogo. Meio ano depois de ter sido despedido do comando técnico do Manchester United, Ruben Amorim pode voltar ao ativo pela porta de outro gigante europeu. Segundo noticiou a Gazeta dello Sport, o técnico português de 41 anos é, nesta altura, o principal candidato a assumir o comando técnico do Milan, que procura treinador depois da saída de Massimiliano Allegri na sequência do 5º lugar da Liga Italiana. No cenário de Ruben Amorim assumir o leme do histórico clube italiano, vencedor de 7 Champions, é real e as negociações podem ficar fechadas em breve. De acordo com o The Athletic, que corrobora a informação avançada pela Gazeta dello Sport, Amorim conversou com os responsáveis do Milan na última semana. Nas últimas semanas, outros nomes foram apontados para assumir os Rossoneri, Andoni e Raoli. O nome mais falado acabou por ser desviado pelo Liverpool para suceder a Arne Slot, demitido após o 5º lugar da Premier League. Ruben Amorim, cujos responsáveis pela gestão da sua carreira garantiram recentemente que o futuro passaria sempre pelo estrangeiro, depois de ter sido associado ao Benfica, chegou a equacionar a fazer uma espécie de pausa sabática de um ano, mas o interesse de maiores clubes da Europa deverá fazê-lo mudar de ideias. Rui Rodrigues foi eleito no sábado presidente do Vitória Sport Clube após vencer as eleições decorridas no pavilhão desportivo Unidade Vimarinense por 2 votos para o segundo candidato mais votado, Viriato Sampaio. Numa declaração aos jornalistas, o ainda presidente da mesa da Assembleia Geral do Emblema Vimarinense, João Henrique Faria, anunciou que o candidato da lista D reuniu a preferência de 2.028 votos dos 6.664 associados que se deslocaram às urnas, ou seja, 30,5% entre as restantes candidaturas a sufrágio. Viriato Sampaio, da lista C, obteve também 30,5% dos votos válidos, ao recolher a preferência de 2.026 sócios, enquanto que Belmiro Pinto dos Santos, da lista A, garantiu 1.327 votos, ou seja, 20%, e Júlio Vieira de Castro, da lista B, resistiu a menor votação por parte de 1.092 associados, ou seja, 16,4% dos votos válidos. Após ter sido vice-presidente do Conselho Fiscal entre 2022 e 2024, o vice-presidente da direção de António Miguel Cardoso, desde 2024, o empresário contabilista de 47 anos foi escolhido para assumir a presidência do Clube Minhoto para o triênio entre 26 e 29. O escrutínio decorrido entre as 9 da manhã e as 19 horas contou ainda com 148 votos em branco, 21 nulos, num clube em que cada sócio dispõe de um voto em conformidade com os estatutos. O futebolista internacional português André Silva vai representar novamente o Futebol Clube do Porto 9 anos após ter saído do clube rumo ao AC Milan, chegando aos Dragões a custo zero, divulgou na sexta-feira o campeão da Primeira Liga. O avançado, que terminou o contrato com os espanhóis do Elche, que era jogador livre, assinou pelos Usos e Brancos por uma época com mais outra de opção e com uma cláusula de rescisão de 30 milhões de euros. O meu filho à casa torna, André Silva está de volta ao Futebol Clube do Porto e assinou um contrato válido até ao final de 26-27 com uma opção de renovação por mais uma temporada. Aos 30 anos, o avançado internacional português regressa assim ao clube que representou entre 2011 e 2017, pode ler-se em nota do clube no seu sítio oficial. Formado no Futebol Clube do Porto, André Silva alcançou a equipa principal portista em 2015-2016, tendo apontado 24 golos em 2 temporadas. Em 17-18 transferiu-se para o AC Milan, onde teve dificuldades de afirmação, apesar dos 10 tentos na época de estreia com a camisola dos Rossoneri. Após uma primeira passagem por Espanha, Sevilha, o dianteiro rumou ao futebol alemão, onde teve as épocas mais frutíferas da carreira, ao serviço do Eintracht de Frankfurt e o Leipzig, com 71 golos em 4 temporadas. André Silva representou ainda o Real Sociedad e o Werder Bremen por empréstimo, antes de se desvincular do Leipzig e assinar pelo Elche em 25-26. Na última temporada, registrou 10 golos no principal escalão espanhol, com 31 partidas realizadas. A seleção portuguesa de futebol de sub-20 conquistou no sábado o torneio Maurice Ravelho em França, anteriormente denominado torneio de Toulon, 23 anos depois, ao vencer na final da Tunísia por 2-0. Depois de ter garantido um lugar na final, com uma goleada sobre o Canadá por 6-1, na 5ª e última jornada da fase de grupos, a equipa comandada por Oceano Cruz ergueu este troféu pela 4ª vez na história, depois das edições de 92, 2001 e 2003. No Stade de Bon Rencontre, em Toulon, Fábio Baldé, que joga nos alemães do Hamburgo, abriu o ativo para a equipa das esquinas, quando correu ao minuto 23, servido por Rafael Nel, do Sporting, que, já no período de descontos, no segundo tempo, assinalou o 2-0, final aos 90+6. Portugal, que teve João Rego do Benfica como melhor marcador do torneio, 5 golos, sucede assim à França, recordista com 14 troféus, seguida do Brasil com 9 e Inglaterra com 7. No encontro de atribuição do 3º lugar, a Costa do Marfim bateu venceu a República Democrática do Congo por 3-1, graças a um bis do avançado Marco Konaté aos 17 e aos 48 e um autogol do Vola, o Etsai, aos 55. E Emmanuel Kaku, aos 35, também foi infeliz ao introduzir a bola na própria baliza, que ajudou os congoleses a encurtar distâncias no marcador. O Sport Lisboa e Benfica apresentou na sexta-feira Marco Silva como o seu novo treinador. O técnico falou aos jornalistas no Museu do Benfica, na cerimónia, enquanto o novo treinador das Águias. O antigo treinador do Sporting, Estoril, Olympiacos e Fulham, relativizou o processo de saída de José Mourinho e falou naquilo que pensa fazer neste novo Benfica.
7: É o maior desafio da minha carreira neste momento, pelo momento da minha carreira, pelo momento que o Benfica atravessa, eu considero este o maior desafio da minha carreira. Claramente teremos de ter uma identidade dominadora. Para se vencer em Portugal terá que ser com esse, esse terá que ser o caminho, é o nosso objetivo consegui-lo, não querendo ir por muitas questões técnicas ou táticas neste momento, mas que ser uma equipa dominadora e uma equipa que seja capaz de colar a grande força do Benfica, que são os seus adeptos, à equipa. A parte emocional teve aqui um grande peso na minha decisão, sentir que o desafio é enorme, que o desafio é grande. Quando o Benfica não ganha, o desafio é sempre maior. Quando o Benfica está a ganhar, o desafio é grande. Quando o Benfica não ganha, eu acredito que seja gigante, e estamos preparados para eles. Quem entra nesta casa tem que acreditar que terá que ser para ser campeão, e eu sinceramente acredito muito, muito, muito que eu, juntamente com a minha equipa técnica, juntamente com o grupo de jogadores que temos, que naturalmente iremos reforçar também, estamos claramente capazes de acrescentar algo ao Benfica para tornar o Benfica campeão. Haverá espaço para reforçar o plantel, naturalmente é um plantel que eu acredito muito que tem qualidade, mas sem dúvida absolutamente nenhuma nós teremos que reforçar algumas posições, porque naturalmente tem alguns princípios e alguns perfis definidos em certas posições para alguns jogadores que serão fundamentais para aquilo que é a nossa ideia e aquilo que queremos criar no Benfica.
1: O novo técnico do Benfica recusou ainda qualquer mágoa pela saída do Sporting e falou sobre as oportunidades que teve do possível regresso a Portugal. O treinador português César Peixoto foi escolhido para assumir o comando do Wolverhampton, recém-despromovido ao Championship, sucedendo a Rob Edwards. Apesar disto, a escolha não é consensual e alguns jogadores, nomeadamente Trippier, mostram-se contra a vinda do Luso. Trippier estará a ponderar rescindir o pré-contrato que assinou com o Wolves na sequência do despedimento do treinador galês, dado que a presença de Edwards no comando técnico do clube foi um fator decisivo para a sua transferência. O experiente defesa de 35 anos sente-se furioso e traído pelo clube. O internacional inglês foi surpreendido pela notícia do despedimento técnico apenas 2 dias depois de ter sido apresentado como reforço da equipa. Edwards também foi apanhado de surpresa. Trippier interrompeu as férias na Turquia para fazer exames médicos e assinar pelo clube de Bolineau no início desta semana. Antes de aceitar o desafio no segundo escalão do futebol inglês, Trippier despertou o interesse de clubes da primeira divisão e do estrangeiro, incluindo a Arábia Saudita, e está neste momento a avaliar as suas opções. Raul Jiménez é outro dos jogadores insatisfeitos. O ex-Benfica vai deixar o Fulham e optou por regressar ao Wolverhampton, convencido também que Rob Edwards, o técnico galês, terá ainda sido uma peça fundamental para a renovação de contrato do médio brasileiro André. Fernando Pimenta voltou a assumir o papel de protagonista e encerrou os campeonatos da Europa de velocidade de canoagem disputados em Montemor-o-Velho com uma medalha de ouro no escapa 1 5 mil metros. O olímpico português impôs-se na última prova da competição e cortou a linha da meta com o tempo de 21 minutos 9 segundos 116 centésimos, com o norueguês Jon Volt em segundo e o dinamarquês Mats Pedersen a fechar o pódio. Pimenta garantiu a 4ª medalha da seleção nacional, permitindo a Portugal alcançar a melhor prestação de sempre numa edição dos europeus. Isto depois do ouro de Norberto Mourão em VL2, da prata de Messias Batista em K1 200 metros e do bronze conquistado pelo próprio Pimenta em K1 1000 metros.

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0: 13 horas, Setúbal.
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2: Em 4 horas, a GNR detectou 264 condutores sob a influência do álcool e deteve 78 pessoas na área metropolitana de Lisboa. A Unidade Nacional de Trânsito da Guarda Nacional Republicana, no dia 14 de junho de 2026, entre as 4 da manhã e as 8 da manhã, desencadeou uma ação especial de fiscalização rodoviária direcionada para um dos principais fatores de risco da sinistralidade rodoviária, que é a condução sob a influência do álcool, em virtude das festas dos Santos Populares da cidade de Lisboa 2026. A operação decorreu de forma concertada e coordenada pela Unidade Nacional de Trânsito, incidindo nos períodos horários e locais previamente identificados, através da análise da informação operacional e do risco rodoviário, permitindo concentrar os meios de fiscalização nos principais eixos rodoviários da área metropolitana de Lisboa, onde a circulação apresenta maior intensidade e onde os comportamentos de risco podem produzir consequências mais gravosas. A ação foi desenvolvida na Ponte Vasco da Gama, Autoestrada número 1, Autoestrada número 2, também na Autoestrada número 5, Autoestrada número 8, Louros e Itinerário Complementar de Almada. Durante as 4 horas de fiscalização foram controlados 2.989 condutores, tendo então sido detectados 264 excessos de álcool no sangue, dos quais 66 condutores foram detidos por conduzirem com uma taxa de álcool no sangue igual ou superior a 1,2 gramas por litro, constituindo crime de condução em estado de embriaguez. Na operação resultaram ainda 78 detenções, sendo 66 por condução em estado de embriaguez, 7 por falta de habilitação legal para conduzir e 5 por outros ilícitos criminais. Foram ainda elaborados 236 autos de notícia por contraordenações rodoviárias. A mulher de 37 anos que circulava de bicicleta e colidiu com um caminhão no passado sábado da Estrada Nacional 204 em Barcelos, no distrito de Braga, acabou por falecer, anunciou o Centro Social onde a vítima trabalhava. Numa nota de pesar, publicada na rede social Facebook, o Centro Social de Cultura e Recreio da Silva, em Barcelos, dá conta da morte da funcionária, enaltecendo os anos de dedicação e o seu empenho, companheirismo e generosidade e boa disposição. Na manhã de sábado, pelas 9h40 da manhã, a vítima ficou ferida com gravidade após uma colisão com um veículo pesado, segundo o Comando Sub-Regional de Emergência e Proteção Civil do Cávado. Foi encaminhada para o Hospital de Braga, onde faleceu no final do dia. No local estiveram meios de bombeiros voluntários de Barcelos, como a ambulância, uma viseira médica de emergência e reanimação de Barcelos e a GNR no local com a Brigada de Trânsito. No próximo dia 26 de junho, sexta-feira, o Coral Luís Atódia recebe em Setúbal o coro San Felipe Neri de Sevilha, que realizará um concerto na Igreja de Jesus pelas 21h30, retribuindo desta forma a visita do Coral Luís Atódia àquela cidade da Andaluzia em outubro passado. O Coral Luís Atódia abrirá o concerto, uma pequena apresentação de boas-vindas, deixando o coro visitante a responsabilidade de preencher o resto do programa. O coro San Felipe Neri interpretará a Missa Buenos Aires, Missa Tango, de M. Palmieri, para coro misto, solista, piano e orquestra de cordas. O Coral Luís Atódia será dirigido pelo maestro Fernando Balão, estando a direção do coro San Felipe Neri a cargo do maestro Juan Godoy Gomes. No desporto, a habitual conferência de imprensa diária de um jogador da Seleção Nacional e a sessão de trabalho da equipa das esquinas prevista para o final da tarde de domingo foram cancelados. A mudança de plano justificou a Federação Portuguesa de Futebol, numa primeira instância, na qual só o cancelamento das atividades média era certo, deveu-se à tempestade que esteve a afetar Palm Beach e à necessidade de ser seguido o protocolo aplicado nos Estados Unidos para este tipo de situações meteorológicas. A conferência de imprensa estava prevista para as 23 horas de Portugal Continental, 18 horas na Flórida, mas uma hora antes os jornalistas receberam ordens para abandonar a sala de imprensa, situada numa tenda, e procurar abrigo nos carros que usam para se deslocarem. O treino diário da seleção, inicialmente previsto para as 23h45, 18h45 locais, estava também a risco e acabou mesmo por ser cancelado. Os comandados de Roberto Martínez cumpriram ainda assim trabalho de preparação com a ativação física no pavilhão. O protocolo recomendado pelo Serviço Nacional de Meteorologia dos Estados Unidos recomenda que todas as atividades ao ar livre sejam interrompidas por 30 minutos caso haja relâmpagos a uma distância inferior a 10 milhas, 16,09 km. A forma básica para calcular a distância para o local da queda de um raio é contar os segundos entre o relâmpago e a trovoada. 3 segundos é 1 km, 5 segundos equivale a uma milha. Durante as últimas horas registaram-se várias quedas de relâmpagos na zona. O clube de futebol e o dirigente foram condenados por auxílio à imigração ilegal de jogadores. O Tribunal de Aveiro deu comprovado que as seis vítimas foram abandonadas à sua sorte depois de terem entregado dinheiro a angariadores a troco de contratos de trabalho desportivo. A maioria dos ofendidos já não está em Portugal e apenas seis foram reconhecidos pela Justiça. Chegaram a viver em condições precárias numa casa amealhada, dependentes da caridade de terceiros. Estes jovens eram angariados do Brasil, alguns pagaram entre 1.000 a 4.000 euros, acreditando que teriam um contrato garantido para jogar futebol, mas nada disso aconteceu e acabaram ilegais em Portugal. O Tribunal de Aveiro validou a maioria das provas em relação a este esquema, que envolveu o Sport Clube Carcageiro e da 2ª Divisão Distrital. O Ministério Público tinha pedido uma pena exemplar, no entanto, um dos arguidos foi absolvido. A pena mais pesada, 4 anos de prisão, foi aplicada a um dirigente. Um outro homem envolvido no contrato com os jovens foi condenado a 3 anos de prisão. Ainda assim, o Tribunal suspendeu a execução de ambas as penas. O acórdão condenou ainda o clube ao pagamento de 48 mil euros de multa. À saída da audiência, os advogados dos arguidos não quiseram prestar declarações, mas admitiram a hipótese de recorrerem da decisão. No Mundial, a Escócia entrou com o pé direito no Mundial 2026 ao vencer o Haiti por uma bola a zero em jogo da primeira jornada do Grupo C, alcançando assim o seu primeiro triunfo numa fase de campeonato do mundo desde 1990. Perante milhares de adeptos escoceses que transformaram as bancadas numa extensão da famosa Tartan Army, a equipa orientada por Steve Clarke cumpriu a missão que tinha pela frente, somar os 3 pontos diante de um adversário teoricamente mais acessível do grupo, antes dos duelos com Marrocos e Brasil. O único gol da partida surgiu aos 28 minutos. Shea Adams obrigou Johnny Placid a uma defesa apertada, mas a bola sobrou para John McKean, a que arrematou de primeira. Um desvio traiçoeiro acabou por tirar qualquer hipótese ao guarda-redes haitiano e colocar os escoceses em vantagem. A segunda parte foi pouco espetacular, mas a Escócia revelou maturidade para gerir a vantagem. O Haiti, de regresso aos Mundiais pela primeira vez desde 1974, tentou aproveitar a velocidade dos seus atacantes e ainda assim criou algum perigo na reta final, mas Angus Gunn teve uma noite relativamente tranquila entre os postes. Os haitianos estiveram perto do empate aos 85 minutos, quando Franz de Pierrot acabeceou ligeiramente ao lado e voltaram a assustar nos instantes finais, sem sucesso. O resultado ganha ainda maior importância para os britânicos depois do empate a um golo entre Brasil e Marrocos. No outro encontro do Grupo C, com 3 pontos, a Escócia assume a liderança isolada da classificação e reforça a esperança de alcançar pela primeira vez na sua história a fase a eliminar de um grande torneio internacional.
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3: Portugal ri para não chorar, com promessa e papelinho. Quem manda diz, vai melhorar. Quem paga, vai devagarinho.
4: É lá, então Portugal vai ter crescimento fraco no segundo trimestre?
5: Vai, vai.
4: Mas isso é mau.
5: Depende. Para a economia é péssimo. Para o governo é controlo de calorias orçamentais.
4: Ah, portanto o PIB não cresce porque está em jejum intermitente.
5: Exatamente. Só come quando vêm os fundos europeus. Fui ao supermercado e vi uma promoção, leve 2 e pague 3.
4: Ah, mas isso não é promoção.
5: É. Em Portugal chama-se inflação com cartaz amarelo.
4: E compraste?
5: Comprei. Ainda vinha com um cupão a dizer, na próxima compra, traga fiador.
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0: Tanta gente refila no acesso ao corredor, ou o assunto é de família, ou é um caso de amor.

0: dizer que os meus conhecimentos sobre a modalidade desportiva denominada futebol não são grande coisa, mas agradecia que um elemento da defesa ou até mesmo do ataque me ajudasse a caracterizar melhor este processo, porque sinceramente eu não sei se estou perante adultério, legítima defesa, tentativa de homicídio ou agressão pura e simples.
1: Bem, se Vossa Excelência me permite, senhora doutora juíza, esclareço que não pode ter sido nenhuma dessas situações, porque tudo se passou entre sócios, amigos e simpatizantes do mesmo clube, que é o nosso, e nós, no nosso clube, somos uma família. Uma verdadeira família. Fico Vossa Senhoria sabendo.
0: Com que então? Uma família, não é verdade? Então como é que o senhor explica estar aí todo partido, deslocado, engessado e hematoma traumatizado?
1: Bem, acontece nas melhores famílias, fica a senhora doutora juíza sabendo.
0: Agradecia a acusação que caracterizasse melhor o que se passou, por favor. Esse senhor foi agredido pelo réu no corredor de acesso aos balneários do estádio onde desempenha as funções de futebolista do mesmo clube, não foi?
2: Realmente foi assim, senhora doutora juíza.
0: E o agredido aceitou a violenta agressão da melhor maneira, sem qualquer reação. Porquê? Alguém acha normal aceitar assim uma tal agressão?
1: Mas eu já lhe disse, senhora doutora juíza, é que nós no nosso clube somos uma verdadeira família em que todos somos família uns dos outros.
0: Bem, eu continuo a sentir-me pouco esclarecida e bastante confusa. O réu foi detido em flagrante delito quando agrediu a vítima, não foi?
3: Exatamente, excelência. Quando ouvi aquele fulano a dizer que eu era uma vergonha para o clube porque aguento menos do que a minha própria mulher, não resisti e fui-me a ele, senhora doutora.
0: Ora bem, a senhora é testemunha, não é?
4: De acusação por parte do agressor e de defesa por parte da defesa. Excelência, ou melhor, eu sou da família de ambos, porque lá no nosso clube somos todos família da mesma família.
0: Já só me falta perceber porque é que o agressor levou a mal que o agredido, ao criticar a sua atuação durante o jogo, tivesse dito que a mulher aguentava mais do que ele.
3: Era para desconfiar, não é verdade? Lá que o Mr. Treinador só me pusesse a jogar metade do jogo, eu aceitei, porque me canso com muita facilidade. Agora, quando aquele disse que a minha mulher conseguia aguentar o jogo todo por completo, eu tinha mesmo que desconfiar.
1: Bem, mas não tinhas nada que desconfiar, porque se somos da mesma família, devias ter confiança na família.
0: Então é por ser da família, é que o senhor andava a ter um caso com a mulher dele?
1: Absolutamente, excelência. A senhora doutora não imagina a quantidade de homens de outros clubes que andavam atrás dela com as piores das intenções. Por isso, e só por isso, é que eu me vi na obrigação de tomar conta dela para proteger a família, percebe?
3: O quê? Então tudo o que tu disseste e fizeste foi por razões familiares?
1: Absolutamente, meu!
3: Epá, dá cá um abraço, então! Desculpa o que aconteceu, mas eu não te reconheci.
1: Olha, mas já nos cruzámos um com o outro muitas vezes lá nos acessos.
3: O quê? Nos acessos aos balneários?
1: E nos acessos ao roupeiro do teu quarto, pá!
0: Ai, não resisto a uma cena destas! Ai, que família! Que grande família!
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4: sabemos o que comer, pois anda tudo estragado. Eles só querem vender e o lucro é que é culpado.

0: Hoje, aqui no Estúdio Central dos Novos Parodiantes, com vista para o aeroporto, porque temos aqui umas mocinhas que são uns autênticos aviões, vamos tentar compreender um dos mais graves problemas da atualidade: as comidas da nossa alimentação nos alimentos que comemos.
1: Ou melhor ainda, o comemos e não devemos comer, porque os alimentos da nossa alimentação não são comida que se coma.
0: Obrigado, professora Abrelata. Pois é verdade, quem aqui temos para nos ajudar a encontrar uma solução para a nossa alimentação é a professora Abrelata, com o curso tirado na Universidade de Mama Xuxa.
1: Mama e Xuxa.
0: Exatamente, Universidade de Mama e Xuxa. Afinal, o que é que se passa com a comida, professora Abrelata?
1: Ora bem, hoje, como quase em tudo o resto, se dá mais importância ao carcanhole, ao money, ao lucro fácil, do que ao amor ao próximo e à sua barriguinha. Portanto, para fazer frangos à pressa e à pressão, se for preciso, até se lhe injeta gasolina de avião para eles se despacharem mais depressa, percebe?
0: Percebi perfeitamente. O que é verdade é que nós vamos aí a uma qualquer superfície de grande peso e volume e todos os alimentos estão ali lindamente apresentados e engraxados, que são uma tentação. Não é verdade, professora Abrelata?
1: Ah, pois é. É a velha teoria de que os olhos também comem. E por isso é tudo dirigido para o olho, pois, como se sabe, o ser humano tem mais olhos do que a barriga. Além disso, a barriga, quando fica cheia, já não leva mais e depois ainda perde tempo a fazer a digestão. O olho não. O olho come mais rapidamente tudo o que lhe aparece pela frente ou mesmo por trás.
0: Para terminar, diga-nos, professora Abrelata, afinal, o que é que se pode comer?
1: É simples, meu caro. A solução é só uma e mais nenhuma. Comemo-nos uns aos outros.
0: Comemo-nos?
1: Sim, sim. É melhor nos do que vestidos, porque a roupa só atrapalha e não há necessidade nenhuma de a gente se engasgar com um par de cuecas, não é?
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1: Você está com a Cor do Dinheiro do dia 15 de junho do ano da graça de 2026. Vamos lá então à edição de hoje, começando, como sempre, pelo período de história do dia. O ponto seguinte tem a ver com o que se passou ontem na Confederação Helvética. A Suíça pôs à discussão referendo. Os suíços fazem, vão muito a referendo, são um povo muito esclarecido. Uma proposta de um dos partidos de direita radical, vou-lhe chamar assim para não chamar de extrema-direita, que está inclusive no governo e queria limitar por um teto na população, 10 milhões de habitantes. Isto porque está muito preocupado com aquilo que se passa noutros países da Europa, nomeadamente a rejeição dos eleitores em relação a esta imigração massiva, não sei quantos. Bom, isto é bullshit. Vamos ser honestos, é bullshit. Ainda bem, os suíços perceberam isso e parece que vão votar contra, não está totalmente apurado o valor, mas é para isso que apontava os últimos nomes. Vão rejeitar isto, e fazem muito bem de rejeitar. Por uma razão, eu conheço muito bem a Suíça, mas mesmo muito bem, em alguns cantões, então conheço quase com os dedos da minha mão. É, a Suíça não tem nada a ver com a realidade europeia de França, Espanha, Portugal até... Reino Unido, Alemanha, não tem nada a ver. A imigração na Suíça é essencialmente europeia, inclusive a portuguesa. As raízes culturais daquela gente são europeias, são cristãs, não é? São de origem judaico-cristã, não tem nada a ver com o excesso de muçulmanos, outras etnias, não sei quantos, são pessoas que vão para lá, respeitam o sistema, integram-se perfeitamente. Eu tenho muitos espectadores na Suíça, podem perfeitamente confirmar o que eu estou a dizer aqui. E, portanto, estar aqui a agitar papões que não fazem sentido, ainda para mais, nem sequer faz sentido económico, por uma razão simples. Os suíços estão a envelhecer, não têm gente suficiente para o mercado de trabalho. Inclusive, não é para o mercado de trabalho de lavar escadas, é para o mercado de trabalho, inclusive, é de gente com formação. E, portanto, estar a fazer isto é andar com aquela conversa, tentar antecipar aquilo que pode acontecer na Suíça, como se passou noutros países da Europa. Não faz sentido. Depois há outro pormenor. Para uma coisa, se você perceber com o envelhecimento da população e que é preciso reforçar esta parte mais baixa, então vai o quê? Vai limitar o número de pessoas, mais tarde ou mais cedo a própria economia sai afetada com isso, não é? Bom, ponto seguinte, a viagem do Papa à Espanha, um sucesso a todos os níveis, deu algumas lições ao mundo político, bom, Sánchez pode sair um bocado beneficiado com isto, mas deu para perceber um bocadinho aquilo que é a filosofia do Papa Robert Provost. Não está preso a modas, não está preso a pancadas atuais, diz o que tem a dizer, mesmo que isso desagrada muita gente. Tem uma vantagem, como já disse várias vezes aqui, não é socialista. A viagem à Espanha foi a todos os títulos um sucesso, e eu acho que pronuncia o que se pode passar. Ainda mais, ele é novo e presta de muito boa saúde e nota-se mesmo fisicamente como a sua disponibilidade física. Eu acho que é um Papa que pode ficar, se tiver muitos anos no cargo, pode fazer história na Igreja. Estou a antecipar. Sabe o que é um trilhão de euros? A propósito daquilo que é a valorização da SpaceX. Eu convido a fazer contas, mas se não as fizer amanhã, vou dar alguns exemplos para o pessoal perceber do que é que estamos aqui a falar. Ponto seguinte é a Noruega. A Noruega fez um desafio à Europa na semana passada. O ministro da Indústria disse assim, mas espera aí, a Europa estava dependente do gás russo. De repente tentou reduzir o gás russo. Passou a estar dependente do petróleo do gás do Qatar e do LNG dos Estados Unidos. Mas porquê é que a Europa anda com estas pancadas? Que é, agora vou depender deste, depois vou depender daquele. Quando nós temos na Europa a possibilidade de explorar gás. E deu o exemplo de jazidas que a Noruega tem no Ártico. Uma delas, que estava desativada, foi reativada nos últimos meses. E o argumento do senhor tem toda a razão. Aliás, tem todo o racional, que é, espera, nós não temos de andar a correr atrás deste, e depois a coisa corre mal e vou a correr atrás daquele e por aí adiante. Nós temos de ter a nossa própria solução para o problema do gás na Europa. Essa solução pode ser a Noruega. Aliás, esta jazida que a Noruega reativou está acima do círculo polar ártico. Qual é o problema disto? São as limitações da União Europeia, a exploração de recursos energéticos no Ártico por causa de problemas ambientais. Esta pancada europeia de achar que o continente que menos contribui para a porcaria dos gases há de ser o que vai pagar pelos idiotas que continuam a gastar na China, na Índia, nos Estados Unidos e a lixar esta porcaria toda, é uma coisa que me faz impressão. Já me fez impressão o disparate que foi os carros de combustão, que já me falei aqui várias vezes. Parece que a malta não aprende com os erros. Pá. Eu acho que o senhor tem toda a razão. Ponto seguinte. Espanha. Nos últimos dias ficou-se a saber que aquelas buscas feitas na residência e nos despachos, oficinas do senhor Zapatero, apuraram 1,3 milhões de euros em joias, que nem sequer foram declaradas ao fisco, e que os peritos dizem que até pode valer mais. Isto é mais uma achega naquele processo. Aliás, os jornais espanhóis explicaram amplamente a forma como se pode trazer para a Espanha joias e dinheiro sem ser detectado. Bom, mas como se isto não bastasse para mal dos pecados do senhor Sánchez, hoje a sua mulher, Begoña Gómez, vai a juízo, ou seja, a tribunal, responder por coisas pouco claras que se passaram nas suas relações empresariais. Amanhã, o Supremo Tribunal vai decidir sobre o caso de José Luís Ábalos, ex-ministro de Transportes, ex-secretário-geral do PSOE, envolvido em tramas de corrupção, mas aquela já que chega muito próximo do presidente do governo. As águas estão cada vez mais turvas e mais mal cheirosas à volta de Pedro Sánchez. Vamos ver quanto tempo é que ele ainda consegue aguentar. Vamos para os temas mais importantes de hoje. Voltamos à SpaceX para dizer que ainda bem que fizemos programa sexta-feira, no pé de meia, porque a empresa mal estreou em bolsa, foi por ali acima, 30%. Já começou abaixo de 1,8 trilhões e já vai acima de 2. Vem aí mais, como lhe disse há bocadinho, com a Anthropic e com OpenAI. Bom, em termos internos, as empresas vão mesmo ter que divulgar salários antes de contratar novos funcionários. Já tinha comentado isto aqui há duas semanas. É mais uma daquelas jogadas, o ministro hoje, de voyeurismo da União Europeia. Eu não sei o que é que isto contribui, sinceramente, para a competitividade das empresas, nem porra nenhuma. O que mostra que a União Europeia, em vez de se balançar para projetos pan-europeus, uma ideia nova, integração, completar a integração europeia, anda com estas pintelhices, como dizia o Catroga. Está a ver? Isto é a imagem da Europa neste momento, da União Europeia. Mais um arguído do Partido Socialista, a propósito desses casos e casinhos que andam para ser investigados, inclusive com uma cegonha aqui a passar mesmo por cima, com um raminho para fazer completar o seu ninho espetacular. Realmente não é nada como está no campo. Desculpe lá esta parte. O Observador divulgou que o Presidente da Câmara da Amadora foi constituído arguído no âmbito deste processo onde está a ser investigado emergente, não é? Devia dizer submergente, onde está a ser investigado o Partido Socialista. Para que eu trago isto hoje? Não é para dizer que o PSD e os outros são melhores do que isto. Não, a questão não é essa. A questão é, de facto, os tentáculos do PS em certas áreas são impressionantes. Chegar este caso, como é ao caso do Presidente da Câmara da Amadora, é preocupante. Hoje há uma greve nas escolas e nas creches e, portanto, com muita probabilidade, os pais hoje vão ficar sem um sítio onde pôr os filhos. A conversa é sempre a mesma, está a ver? E a mim o que faz impressão é perceber que a malta, greves gerais e estas cenas, paga sempre aquelas pessoas que menos depois têm capacidade para ir buscar alguém, alternativa para poder ficar com os filhos. Se é que depois não acabam de faltar ao trabalho para ficar com os filhos. De facto, nós temos um sindicalismo que é absolutamente miserável em Portugal, como se vê. Ponto seguinte, Renault, Volkswagen e Stellantis apoiam a decisão da União Europeia de avançar com um Made in Europe para a produção de automóveis. A ideia é ter incorporação no fabrico de automóveis na Europa de que 70% provenha da própria Europa. E a questão... Alguém acabou de escrever aí. Camilo, amanhã não é feriado. Pois é. Mas olha, está a ver, a greve é à segunda-feira. Eu achei piada esse comentário. Há uma grande concentração de greves à sexta-feira e à segunda-feira. Está a ver. Já tivemos feriados nas últimas duas semanas. Aqui não é feriado, mas pronto, é mais um dia de férias. Fim de semana prolongados. Ainda bem que fez esse comentário. Mas e eu? A preocupação dos europeus é que já perceberam que foram ultrapassados pelos chineses. Numa série, inclusive na eletrificação. Mas também toda a gente já percebeu que a China anda para ali a subsidiar empresas automóveis. Não dê para lá por onde der, toda a gente já percebeu isto. E enquanto as autoridades competentes não fazem investigação para perceber onde é que se pode depois importunar a China nesta matéria, a União Europeia decidiu para pôr os pontos nos is. E a ideia é europeu aquilo que tiver 70% de incorporação. Eu tenho mixed feelings em relação a isto. Primeiro, é uma forma de pôr a China em sentido. Porque a China, de facto, precisa de ser transparente na questão dos subsídios. Eu até acho, sinceramente, que há automóveis que são vendidos a preço de dumping. Mas isso é outra história. Mas só é uma convicção minha. Mas aqui o ponto é este. Estes senhores todos começaram com hesitações, agora já apoiam isto. Eu só espero que isto seja uma coisa transitória. Porquê? Porque senão nós corremos o risco de estar a subsidiar também a ineficiência na Europa. Através de custos mais altos, só para permitir a sobrevivência artificial de empresas. Não é bom. A China não gostou, já ameaçou claramente a União Europeia. O Japão mandou dizer uma coisa diferente. Ah, isto vai acabar por prejudicar a própria indústria europeia. Eu acho que a prazo pode prejudicar, por isso é que eu digo, espero que seja uma coisa transitória e que tenha números muito claros, que é para a gente perceber o que é que está em causa. É para não dar a sensação que estamos apenas a proteger aquilo que são os fabricantes europeus. Ponto seguinte. Grande tema de hoje. Pergunta. Vamos ter acordo entre os Estados Unidos e o Irão? Com assinatura, segundo dizem os paquistaneses, que mediaram esta coisa toda, para sexta-feira desta semana, na Suíça. A primeira pergunta que eu tenho que fazer sobre isto é quem é que anunciou este acordo? O Paquistão e Donald Trump. Pergunta seguinte, o Irão disse alguma coisa? Não, oficialmente. A única coisa que sabemos é das franjas dos extremos, dos conservadores, que não estão felizes com o acordo. Isto é surpreendente? Não. Os fanáticos estão em todos os lados. E os fanáticos, nos Estados Unidos, em Israel, nos países árabes e no Irão, estão todos sempre do mesmo lado. Eu não quero, eu não gosto. Isto não é suficiente e deviam ter feito mais isto e mais aquilo. Mas é assim mesmo. E o que me preocupa não é isto. O que me preocupa é outra coisa. Com toda aquela gente que nós conhecemos está envolvida nisto, e que não é gente propriamente que se recomende, nem sequer o Presidente Trump, como você sabe, isto é para ser levado a sério. Olha, para mim a figura modelar aqui é São Tomé. Ver para crer. Ainda ontem assistimos a uma cena que foi Israel bombardeou o sul do Líbano, quando já percebia que estava mesmo quase a obter-se um acordo, e obviamente isto não é inocente. Não me venham com histórias que não é inocente. E portanto, a Israel não dá jeito nenhum de terminar a guerra assim. Isto é uma guerra particular de Israel também, e eles querem ver o regime iraniano destruído. E isto não se vai conseguir destruir nenhum desta maneira. Já se percebeu, os iranianos afinal não têm toda a sua força bélica eliminada, como percebeu nas últimas semanas. Ninguém sabe quantos mísseis é que têm, onde é que estão, se consegue destruir entradas depois são abertas ou não, e são abertas, dos túneis. Onde é que estão os drones e companhia limitada? Estas coisas assim não funcionam. E como já se percebeu nas últimas semanas, não havia um plano coerente nesta guerra. E o resultado está à vista. Portanto, só uma saída diplomática. E a pergunta seguinte é, isto é um acordo firme? Sabe Deus. É que não é só... Primeiro nós não conhecemos os termos do acordo. Agora começam a sair às pinguinhas uma informação ou outra. Mas há muitas perguntas que ficam no ar. Olha... O que é que vai acontecer com o Irão enriquecido, com o urânio enriquecido, perdão? Vão destruí-lo já? O que é que vai acontecer com os fundos retidos do Irão? de 25 mil milhões de dólares, vão ser entregues já. Ainda hoje de manhã li uma coisa do Presidente Trump a dizer que, bom, se os gajos não cumprirem o acordo, a gente volta à guerra. Portanto, tudo isto é tudo no ar. É claro que dá jeito, não é? Porque, e sobretudo sossega muita gente, os mercados. Se nós formos ver, nas últimas horas, o preço do petróleo cedeu e cedeu muito. Já está ali na casa dos 80 e pouco, não é? Pergunta. Isto vai chegar rapidamente àquele preço antes da guerra? Eu tenho as minhas dúvidas. Embora nós saibamos que todas as previsões que andaram a ser feitas, inclusive pelos Doomsday Sayers, não é? E alguns deles aqui em Portugal, que era a pior crise deste... Não, era mais grave que a crise de 73. Como se lembra, eu disse sempre aqui, não é. E não foi, não é? Por uma razão muito simples. É ignorar que o mundo já não depende daquilo. Aquela gente representa hoje muito menos de 40%. Aliás, representa 27%, ou não sei das quantas. Não falta petróleo. O preço é que subiu. Mas isso é normal. Quando há escassez de alguma coisa, o preço sobe. Bom, gás natural, sim, isso é muito mais complicado. E agora veja, com o depauperamento das reservas de uma série de países, nomeadamente industrializados, nos últimos meses, é óbvio que vai haver uma corrida nos próximos meses, semanas e meses, a encher os depósitos. Ora, obviamente, isso vai manter os preços elevados. Mas a própria instabilidade da região nunca vai aconselhar a que de um momento para o outro voltemos para os 60 dólares, 65, 70. É para se voltarem encantado da vida. Eu não acredito. E, portanto, os preços do gasóleo e da gasolina, embora vão baixar nas próximas semanas, hopefully, vão manter-se a preços mais elevados. Portanto, o esforço de tornar as economias mais eficientes tem que continuar a estar na ordem do dia. É isso que vai fazer diferença. Nós, hoje em dia, consumimos um terço do petróleo que consumimos em 73 para produzir a mesma unidade de um bem. Isto é eficiência. E é por aqui que temos que continuar aí. Não é com subsídios para as pessoas continuarem a gastar como se gastava. Energia, petróleo e o diabo 4. Não faz sentido. Bom. Mas agora aqui depois a pergunta é o gás. Porque o gás é um problema sério. Realmente aquilo é o maior produtor mundial, o Qatar. A destruição de equipamentos, a própria instabilidade da região, não vai permitir que o gás ande para aí a preços do preço da chuva, da uva mijona. Não vale a pena pensar nisto. Isto são constrangimentos que vieram para ficar. E é uma questão estrutural. E aqueles países vão precisar de usar este abrandamento, se houver abrandamento e acalmia, para começar a pensar fontes de alternativas de escoamento. Já sabemos hoje em dia, e já demos conta disso aqui por informações da imprensa americana, que nas últimas semanas houve uma série de petroleiros e barcos que passaram, continuaram a passar com petróleo ali junto à costa do Oman, com os GPS desligados, um perigo fantástico, não é? Com larguras de canal de cerca de 800 metros, um perigo enorme, mas felizmente não houve acidente nenhum. A baixa de consumo da China, o abrandamento da economia mundial, o aumento de produção noutros países, inclusive na própria OPEP Plus, permitiu ir segurando o preço do petróleo. Ora bem, não é de esperar, precisamente por isso, que a gente assista a dilúvios, não é? Ou a quedas violentas dos preços e que a gente passe a viver melhor de um dia para o outro. Mas o mais interessante agora é ver outras coisas também. Olha, primeiro, toda a gente que anunciou este acordo, é muito importante olhar para os mercados e perceber se houve transações suspeitas nos últimos dias, particularmente nas últimas horas. Se isto for feito, se houver repetição de eventos que aconteceram aqui há umas semanas, provavelmente houve. Porque há gente sempre que percebe o que é que se vai passar e antecipa e toma decisões económicas dos mercados. É importante ver isso, por uma questão de transparência. Mas, quer dizer, a verdade também é que é preciso dizer que, quer dizer, se houver acordo, isto será o acordo ao fim do 41º anúncio do Presidente Trump. E já agora, a questão tem a ver com a questão do Estreito de Hormuz. Era importante nós conhecermos, a malta diz que só se vai conhecer sexta-feira, não sei quantos. Era importante que o acordo fosse colocado a conhecimento do mundo por uma razão, que é para se perceber exatamente os contornos e tentarmos antecipar aquilo que se vai passar e planear nossas vidas, de empresas e de famílias. Porquê é que isto não é divulgado? Eu não sei, mas suspeito que é porque provavelmente alguns pontos são tão frágeis que isto pode, num momento para o outro, mudar tudo. Suspeito eu. Mas eu espero que não tenha razão, que esteja enganado e que isto vá correr como, está, como as pessoas estão a pensar que vai correr. Mas, em todo caso, aquelas questões base disto tudo, que é, não vale a pena é fazer uma paz podre. Aquela de que a gente, olha, Versalhes, Primeira Guerra Mundial. Toda a gente percebeu que o que ia passar a seguir era um desastre. Foi Segunda Guerra Mundial. Aqui é a mesma coisa. Não vale a pena nós estarmos a pensar em acordos fáceis de fachada, porque depois já sabemos que na primeira volta da esquina vamos ter uma guerra outra vez. Isto é que é importante. Era bom que fosse uma coisa sólida, consolidada e que tenha perspectivas de se manter no tempo, que o mundo precisa mesmo de paz e de segurança na parte económica. Já chega às maluqueiras do Trump que desenterra todos os dias um porcaria de tarifas comerciais, não é? Que até a própria gente dele se benze quando vê aquilo. Bom, e a pergunta seguinte tem a ver, qual é o impacto que tudo isto vai ter na nossa vida cotidiana? Primeiro, preços dos combustíveis, preços dos gasóleo e gasolina. Esta semana cai 3 cêntimos, só não cai mais porque o governo reduziu o desconto em ISP e fez muito bem, mas é previsível que na próxima semana, sobretudo, os preços caiam significativamente. Que haja maravilhas, milagres a partir daí, eu não acredito. Mas há outra coisa que não está a ser falada nas últimas horas, que é, não é apenas o mercado dos combustíveis que beneficia com isto. E eu gostava de chamar a atenção para isto. Porquê? Você lembra-se que aqueles países da região são dos maiores produtores de fertilizantes do mundo. Ora, os fertilizantes chegaram a subir mais de 40% nos últimos meses, com problemas graves para a agricultura, para o abastecimento alimentar, inclusive de partes do mundo, e sobretudo com pressão para a subida de preços na área alimentar. Ora, a libertação das vias de escoamento e de produção de fertilizantes é das coisas onde vai-se sentir um alívio significativo nos próximos dias e semanas, se tudo isto se confirmar. E isso é uma belíssima notícia. Até porque, como já se percebeu, nós estamos com pressões inflacionistas nos Estados Unidos, na própria Europa, e levamos à questão seguinte. Tudo isto que é abrandamento dos combustíveis, dos fertilizantes, pode contribuir para baixar a inflação? Pode. A questão não é saber se os preços baixam nas próximas semanas ou meses. É saber o quão radicada, embedded, já ficou nas pessoas aquela consciência de que os preços vão subir e essa subida vem para ficar. Esse é que é o problema. E isso é que nós temos de estar atentos. E isso é que o BCE vai ter que estar atento. O BCE e o próprio Federal Reserve Bank, embora já percebemos que o Fed vai ser mais lento a mexer nas taxas do que está a ser o BCE.

Por isso é que eu ando a chamar a atenção que o Sr. Ministro das Finanças devia estar mais preocupado com a parte orçamental do que tem de estar preocupado com a porcaria da política monetária, que não é da competência dele, é da competência do BCE. Eu estou a ficar seriamente preocupado com a parte orçamental, aliás, sempre estive. Fui daquelas pessoas que alertou que o Governo não podia andar a fazer disparates do ponto de vista da despesa pública, como andou a fazer desde o primeiro Governo de Montenegro. Pressionado pelas ambições eleitoralistas e também pressionado pela ajuda do PS e do Chega, que andaram a aumentar a despesa e a reduzir a receita. Portanto, isto é o risco e isto é que nós temos de estar a prestar atenção nas próximas semanas e nos próximos meses, porque o risco de termos um problema orçamental, porque o abrandamento económico pode ser uma coisa importante na captação de receita e também no aumento de despesa, e podes voltar a pôr em dificuldades. Bom, e já por falar nisto, a nível interno, soubemos no fim de semana que o Dr. Ferro Rodrigues, como sabe, uma eminente figura do Partido Socialista, um tipo político dos quatro costados, uma qualidade fantástica no seu percurso profissional político, não é? Anda a dar conselhos ao Dr. José Luís Carneiro. E o conselho que deu foi que o PS não devia viabilizar o orçamento do Estado do próximo ano. Eu fico muito contente com estas citações, assim, episódicas desta malta do Partido Socialista, nomeadamente do Ferro Rodrigues. Embora haja aqui uma coisa vantajosa, que é, se José Luís Carneiro seguir à risca o conselho de Ferro Rodrigues, ele está a fazer um favor ao país, porque o país fica já a saber o que é que o PS vai fazer em termos orçamentais, inclusive sem conhecer o orçamento. Portanto, está a ver as coerências deste Ferro Rodrigues, não é? Mas pronto, pô, se o José Luís Carneiro ouvir isto, nós pelo menos ficamos já felizes, porque sabemos que há uma clarificação do lado do Partido Socialista. E como o José Luís Carneiro está muito eufórico com as sondagens e continua, e acha que tem sido a sua postura que lhe está a dar a este destaque e o peso que está a ter nas sondagens, enfim, pode ser que isto ajude para dar alguma excitação ali à malta do Partido Socialista. Aliás, mais excitação. E eu não queria terminar o programa de hoje sem a frase da semana. E a frase da semana é do Francisco Calheiros, um tipo que eu conheço bem, e de quem gosto, aliás, que é o Presidente da Confederação de Turismo Português. Mas gosto, mas não deixo de criticar. E sobretudo porque acho que ele de vez em quando dá uma no cravo, outra na ferradura. Ele, numa entrevista este fim de semana, disse isto: a lei laboral tem de mudar porque o mundo é diferente. Eu não tenho dúvida nenhuma. Mas eu só gostava de lembrar ao Francisco Calheiros que eu tive esta conversa com ele na altura, que a Confederação de Turismo Português foi uma das associações patronais que aprovou a porcaria do Agenda do Trabalho Digno, da Ana Mendes Godinho. Ok? E eu, inclusive, tive várias trocas de opiniões com ela a dizer que vocês não deviam ter aprovado esta e aquela norma e deixaram-na passar. E, portanto, é preciso cuidado por parte das suas patronais, porque esta coisa de dizerem uma coisa hoje, depois de dizerem 2 anos mais tarde uma coisa diferente, é algo que não fica bem. E os patrões não podem ceder em questões de base. E quando foi do acordo com aquela tonta, que ela politicamente é uma tonta, não é melhor, gosto muito dela pessoalmente, mas é uma tonta do ponto de vista político e económico, o Confederação de Turismo Português não devia ter cedido naquelas matérias, até porque depois a ministra disse uma coisa às confederações patronais e fez outra. Isso foi uma vergonha e é uma coisa que não foi muito noticiada. E eu quero desejar-lhe um grande dia e dizer que amanhã cá estarei para lhe atazanar o juízo. Tenha um grande dia. Muito obrigado.

A sua tarde começa aqui na Rádio Azul. Comigo, Joana Montinho, ao encontro das 16 horas. Boa segunda-feira. 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
1: Exames nacionais, métodos de vigilância do século passado, podem ser um problema. Homem morre atropelado por comboio na estação de Caixarias, em Orém. GNR teve, em 4 horas, 66 condutores embriagados em Lisboa. Mundial 2026, Japão e Países Baixos empatam.
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1: O exame português do 12º ano é o primeiro a ser realizado, mas o processo de fiscalização será exatamente igual ao dos anos anteriores. Um aluno por secretária e dois professores vigilantes, que este ano podem ter em mãos uma tarefa mais árdua. Alerta Filinto Lima, presidente da Associação Nacional de Diretores de Agrupamentos de Escolas Públicas.
3: Devem circular pelas salas, em polos opostos, que devem estar atentos, na verdade, a sinais repetitivos dos nossos alunos, porque isto pode indiciar a fraude, mas isto eram os métodos que nós já utilizávamos no século passado, ou seja, não acompanhámos, no que diz respeito à vigilância de exames, de facto, o evoluir da sociedade, que foi brutal nos últimos anos.
1: Ora, o tempo em que os alunos recorriam a cábulas escondidas nas mangas ou escreviam informações na palma da mão parece cada vez mais distante. Agora, o mercado oferece várias possibilidades, como relógios inteligentes, auriculares quase invisíveis e canetas com Bluetooth.
3: O aluno que vá para um teste com métodos sofisticados de recurso externo para responder às suas questões terá mais hipótese de ter uma melhor nota. Isso é muito injusto para aqueles alunos que cumprem à risca, de facto, aquilo que devem cumprir é que, pela situação, não entrar em fraude, porque a fraude no exame pode anular e deve anular, de facto, esse exame.
1: O receio é por isso que nos exames nacionais os alunos sigam o exemplo que chega do ensino superior e que copiem através destes avanços tecnológicos.
3: Temos já diversos relatos no ensino superior. Eu penso que isto é um fenómeno que se está a adensar bastante no ensino superior, mas que também está a criar vírus no ensino, portanto, não superior, nomeadamente nos exames ao nível do 12º ano e do 11º, porque são exames muito importantes.
1: Em Espanha são utilizados bloqueadores de sinal e detectores de frequência, estratégia que o presidente da Associação de Diretores Escolares defende que Portugal deve seguir no próximo ano letivo. Um homem morreu no domingo atropelado por um comboio na estação ferroviária de Caixarias, no concelho de Orém, distrito de Santarém, disse a agência Lusa, fonte da Proteção Civil. Segundo o Comando Sub-Regional de Emergência e Proteção Civil do Médio Tejo, o alerta para o atropelamento ferroviário chegou às autoridades às 15 horas e 31 minutos, tendo ocorrido ao local 16 operacionais apoiados por 7 viaturas entre bombeiros, Guarda Nacional Republicana e Instituto Nacional de Emergência Médica. Fonte da Infraestruturas de Portugal adiantou que a circulação ferroviária esteve condicionada entre as estações do Chão de Maçãs e Caixarias na Liga do Norte, estando a ser feita pela via ascendente. O presidente da Junta de Caixarias, Sérgio Fernandes, declarou à Lusa que a vítima mortal é um cidadão estrangeiro com cerca de 40 anos. A GNR deteve no domingo, nas vias rápidas de acesso a Lisboa, em 4 horas, 66 pessoas por conduzirem embriagadas, mais do que numa ação similar realizada em 2025 a propósito dos Santos Populares da capital. Segundo a GNR, das 4 da manhã e às 8 da manhã de domingo, foram controlados 2.989 condutores no âmbito de uma ação especial de fiscalização rodoviária relacionada com as festas dos Santos Populares de Lisboa, tendo 264 apresentados excesso de álcool no sangue. Destes, 66 foram detidos por conduzirem com uma taxa de álcool no sangue igual ou superior a 1,2 gramas por litro, que constitui a prática do crime de condução em estado de embriaguez. A ação decorreu na Ponte Vasco da Gama, em Alcochete, na Autoestrada número 1, na 1, Alverca, na A2, Seixal, e na A5, Oeiras, e ainda na A8, Louros, e no itinerário complementar número 20 e C20 de Almada, nos distritos de Setúbal e Lisboa. Foram ainda elaborados 236 autos de notícia por contornações rodoviárias, acrescentou ainda a GNR. No total foram mobilizados 164 militares para esta operação coordenada pela Unidade Nacional de Trânsito. No futebol mundial, o Japão e os Países Baixos empataram a 2 bolas na primeira jornada do Grupo F do Mundial de Futebol. Os neerlandeses até fizeram o primeiro remate, mas os nipónicos reagiram e equilibraram as contas na primeira parte. Os gols surgiram apenas no segundo tempo. Van Dijk e Somerville fizeram os tentos da laranja. Nakamura e Kamada apontaram os tentos dos asiáticos. A partida manteve sempre o equilíbrio, e isso nota-se pelas estatísticas finais, 10 remates para cada lado. Aos holandeses parece faltar um ponta-de-lança que faça a diferença, como já foram Van Basten, Van Nistelrooy ou Van Persie, por exemplo. Já no Japão, não esquecer que não está a Mitoma, provavelmente o melhor jogador nipónico da atualidade.

0: O Governo aprovou na última quinta-feira a reprogramação do financiamento do programa Menos Ruído para melhoria do isolamento de habitações afetadas pelo Aeroporto de Lisboa, determinando que a verba não gasta em 2025 é redistribuída por 2026 e 2027. Assim, a execução da verba não gasta no ano passado é redistribuída por este ano e pelo próximo, no montante global de 10 milhões de euros suportado pelo Fundo Ambiental. Contudo, o Governo salienta que este apoio não vai substituir as obrigações da ANA na mitigação do ruído dos voos noturnos no aeroporto Humberto Delgado, sendo por isso completamente suplementar, sem interferir com as responsabilidades da concessionária aeroportuária.
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1: Em Lisboa, um roubo à mão armada rendeu cerca de 100 mil euros em joias. Os suspeitos fugiram num carro roubado. Sistemas informáticos da OLS do Alentejo Central já estão ativos. O ministro da Administração Interna vê verão complicado, sobretudo nas regiões afetadas pela tempestade Christine. No desporto, a canoagem, Fernando Pimenta sagra-se campeão europeu dos K1, 5 mil metros. Mundial, a Austrália surpreende e estará com o regresso da Turquia aos Mundiais.
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1: Um homem foi vítima de um violento roubo à mão armada de madrugada de domingo em Lisboa. A vítima foi abordada na via pública por três suspeitos encapuçados, todos munidos com armas de fogo. Sob a ameaça, os suspeitos obrigaram o homem a entregar as joias que tinha na sua posse, avaliadas em cerca de 100 mil euros. Após consumar o assalto, os três suspeitos colocaram-se em fuga, utilizando uma viatura que consta para a apreensão por ter sido anteriormente roubada na zona de Sintra, também mediante recurso à arma de fogo. As autoridades foram acionadas para o local, onde desenvolveram diligências para identificar e localizar os autores do crime. Os sistemas eletrónicos e informáticos da Unidade Local de Saúde do Alentejo Central, a ULSAC, que causaram constrangimentos no Serviço de Urgência Polivalente do Hospital de Évora, já estão ativos e a normalidade será a resposta progressivamente, revelou agora a instituição. A ULSAC explicou em comunicado que a sobrecarga de tensão elétrica na Unidade Local de Saúde do Alentejo Central danificou sistemas eletrónicos e informáticos na sexta-feira. No sábado, a ULSAC divulgou em comunicado que o Serviço de Urgência Polivalente do Hospital de Évora funcionava com constrangimentos decorrentes das falhas nos sistemas informáticos. A ULSAC disse ainda estar a desenvolver todas as diligências técnicas necessárias para resolver a situação com a maior brevidade possível, estando as equipas envolvidas a acompanhar permanentemente a evolução do processo. O ministro da Administração Interna anteviu um verão complicado, sobretudo nas regiões afetadas pela tempestade Christine, mas ontem foi o dia de homenagem a quem perdeu a vida no grande incêndio de 1986.
3: Estamos aqui num momento de grande simbolismo e de profunda tristeza. Por isso, fiquei com o meu abraço. Até já.
1: Luís Neves garante que o país está agora preparado para que o combate ao incêndio não deixe de ser feito por falta de verbas, numa altura em que estão identificados 900 perfis de incendiários.
4: O verão, tudo indica que possa ser muito difícil, sobretudo na região onde a calamidade ocorreu. Não será por falta de verbas que os nossos soldados da paz, que são os bombeiros, deixarão de agir.
5: Não pode ser com uma pistola virada a cada um que as autoridades vão conseguir fazer isto. Acho que tem que sair de dentro de nós esta necessidade de o fazermos.
4: Não há lugares a separatismos, a cada um por si. Esse tempo acabou.
6: Na esfera que tutela, o mínimo sinal que detete de alguém que não está imbuído deste esforço coletivo será imediatamente afastado. Fomos apelidados os suprimidos como rurais. Nós, o país não é só Lisboa. O país não é só o litoral.
1: Palavras proferidas em Águeda, o ministro exige a total articulação e coordenação integrada entre as autarquias, sapadores e as forças no terreno para evitar falhas do passado. No desporto, Fernando Pimenta voltou a assumir o papel de protagonista e encerrou os campeonatos da Europa de velocidade de canoagem disputados em Montemor-o-Velho com uma medalha de ouro nos K1 5 mil metros. O olímpico português impôs-se na última prova da competição e cortou a linha da meta com o tempo de 21 minutos, 9 segundos, 116 centésimos, com o norueguês Jon Volt em segundo e o dinamarquês Mats Pedersen a fechar o pódio. Pimenta garantiu a quarta medalha da seleção nacional, permitindo a Portugal alcançar a melhor prestação de sempre numa edição dos europeus. Isto depois do ouro de Norberto Mourão em VL2, da prata de Messias Batista em K1 200 metros e do bronze conquistado pelo próprio Pimenta em K1 1000 metros. No futebol, a Austrália entrou da melhor forma do Mundial 2026 ao derrotar a Turquia por 2-0 em encontro da primeira jornada do Grupo D, no regresso dos turcos à maior competição de seleções. 24 anos depois, após a histórica presença em 2002, mostraram-se extremamente pragmáticos e castigaram a falta de eficácia do adversário. A seleção orientada por Graham Arnold teve menos bola e criou menos oportunidades, mas revelou uma organização defensiva exemplar. Do outro lado, a Turquia, que teve os ex-benfiquistas Ortoglu e Korkoglu e Korsu no 11 titular, procurou assumir o jogo desde o início, muito por intermédio da Arda Guller, a que concentrou grande parte da criatividade da equipa. Ainda assim, encontrou sempre uma muralha australiana pela frente. Depois de alguns avisos turcos, foi a Austrália quem chegou à vantagem aos 28 minutos. Paul Håkon Exler lançou Nisteroy Irakunda na profundidade e o jovem avançado acelerou pela esquerda antes de bater Urkan Kalkir com um remate colocado. A resposta da Turquia surgiu quase de imediato, mas Patrick Mitch brilhou ao desviar para o posto um remate perigoso de Bardakisi, preservando a vantagem australiana antes do intervalo. Na segunda parte, o cenário manteve-se. A Turquia controlou a posse de bola, procurou espaços e empurrou a Austrália para trás, mas esbarrou constantemente na disciplina defensiva dos homens da Austrália. Com os turcos cada vez mais expostos na procura do empate, surgiu o golpe final aos 75 minutos. Conor Metcalf aproveitou uma bola à entrada da área, arriscou de longe, vendo o remate entrar junto ao posto direito da baliza. Denis Gull, avançado do Porto, ainda entrou aos 85 minutos, mas foi incapaz de inverter o desaire da seleção turca. Com este triunfo, a Austrália soma os primeiros 3 pontos e coloca-se na segunda posição do grupo D, atrás dos Estados Unidos, que tinha goleado o Paraguai por 4-1 na ronda inaugural. As duas seleções medem forças na próxima jornada em Seattle.

Olá, boa tarde. Mais uma hora com grandes sons na Rádio Azul. Eu sou a Joana Montinho, instale-se comodamente desse lado e deixe-se ficar.

0: É a Rosa Choque. Rosa Choque.
1: Cerca de 2 anos depois do polémico divórcio com o pai dos filhos, Francisco Spínola, com acusações de traição à mistura, Pimpinha Jardim estará novamente apaixonada. De acordo com o Correio da Manhã, o eleito é Tiago Vieira, filho de Luís Filipe Vieira, com quem a comentadora viverá um romance recente. Considerado um homem bonito, Tiago faz muito sucesso entre as mulheres, tem 4 filhos, fruto de 3 casamentos, um deles com a Relações Públicas Ana Carreteiro. Discreto em relação à sua vida privada, faz bodyboard desde os 10 anos e não consegue ficar longe do mar. Já Pipinha manteve um longo casamento com Francisco Spínola, que terminou há 2 anos, deixando a filha de Sinha Jardim com o coração partido. A noite de 12 de junho é especial para a grande maioria dos lisboetas. Os bairros enchem-se de animação com os arraiais de Santo António e na Avenida da Liberdade os marchantes desfilam em ambiente de grande animação. A conhecida chefe Joana Barrios é das que vibram com a folia de Santo António. No entanto, acabou a noite com uma sensação amarga, depois de um episódio em casa ter gerado um cenário de destruição na cozinha. A chefe partilhou imagens de como ficou o espaço, depois de uma estante com louça que estava pendurada na parede ter cedido, o que resultou em dezenas de peças de louça partida e inúmeros cacos espalhados pelo chão. Chegar a casa com vontade de fazer uma coisa boa para comer antes de ir para as marchas populares. Usar o tempo designado para o efeito para recolher. Fazer um conteúdo, entretanto. Subir à graça, descer à avenida, partir a louça toda. Escreveu usando algum humor para descrever a situação. A caixa de comentários encheu-se com mensagens de apoio e há até quem se ofereça para ajudar a repor o stock de louça.
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2: Após um incêndio que deflagrou no passado sábado no bairro das Galinheiras, 15 pessoas ficaram desalojadas depois de terem sido retiradas de casa por prevenção e evitar a inalação de fumos. A informação foi avançada pela presidência da Junta de Santa Clara, garantindo que as famílias estão a ser devidamente acompanhadas pela Proteção Civil Municipal e pela Santa Casa Misericórdia. Lê-se uma publicação divulgada no domingo na rede social Facebook. O fogo deflagrou no sábado por volta das 17h30 numa zona de mato, mas as projeções atingiram habitações precárias e obrigaram à retirada de moradores, confirmou uma fonte dos bombeiros da Alta de Lisboa. No local foram ouvidas ainda explosões. Um avião da companhia aérea irlandesa Ryanair teve de fazer uma aterragem de emergência no aeroporto de Faro após o passageiro ter passado grande parte da viagem a incomodar outros passageiros. A aeronave havia partido de Manchester, no Reino Unido, e tinha como destino Tenerife, em Espanha. O incidente foi filmado por vários passageiros e partilhado nas redes sociais. Nas imagens é possível ver um homem a andar de um lado para o outro no corredor do avião. Enquanto anda pelo corredor, o passageiro canta e dança, apesar de alguns passageiros terem achado graça. Houve outros que o insultaram e tentaram até fazê-lo cair para parar com a brincadeira. Ao Daily Mail, o porta-voz da Ryanair adiantou que o voo foi desviado para Faro depois de dois passageiros causarem tumultos a bordo. De notar que a tripulação da aeronave solicitou assistência policial e quando o avião aterrou em Faro foram retirados dois passageiros do avião. Após o incidente, a aeronave seguiu para o seu destino final. A Feira do Livro de Lisboa recebeu cerca de 850 mil visitantes. O responsável confessa-se do coração cheio na hora do fecho e diz que passaram pelo evento visitantes dos 8 meses aos 80 anos. Após 19 dias de vendas e iniciativas, a Feira do Livro de Lisboa chegou no domingo ao final. O presidente da APEL, Miguel Pauzeiro, confirma que pelo Parque Eduardo VII, nesta 96ª edição, passaram entre 800 a 850 mil visitantes.
3: Há um crescimento relativo à edição anterior, sem dúvida, sobretudo de um ponto de vista de vendas. É um sucesso, medido por vendas, medido por visitantes, mas acima de tudo medido por ver a felicidade no rosto das pessoas.
2: Para o presidente da APEL, a estimativa de visitantes que dispõe entra no intervalo do ano passado e está muito próximo da média dos últimos 5 anos. O responsável da APEL explica que a maior parte da compra situa-se em literatura, à semelhança do que já aconteceu em anos anteriores. Os jovens portugueses estão entre os mais qualificados da União Europeia, mas as desigualdades educativas persistem nos percursos escolares, no acesso a qualificações mais avançadas e na integração de alunos estrangeiros, conclui um estudo nacional. Portugal continua a ser um caso de sucesso na educação após 3 décadas em que se assistiu a uma quase universalização do ensino obrigatório, à redução do abandono escolar e dos chumos e à massificação do acesso ao ensino superior, segundo o Balanço Anual da Educação 2026, desenvolvido pelo EduLog, da Fundação Belmiro de Azevedo. O relatório destaca que os jovens portugueses apresentam hoje níveis de qualificação semelhantes ou superiores aos seus pares europeus. Em 2024, 43% dos jovens entre os 23 e os 27 anos tinham formação superior, estando entre os mais qualificados da União Europeia. No Mundial, a Alemanha goleou o Curaçao por 7-1 em partida da primeira jornada do Grupo E no Mundial 2026. Os germânicos dominaram a partida em Houston, mas demoraram um pouco até acertar o passo e ainda apanharam um susto com o empate dos estreantes adversários. Viviane Comência é o novo herói do Curaçao ao fazer o único tento da partida da ilha de 250 mil habitantes. Na altura, o lateral do Futebol Clube Zurique conseguiu um empate no encontro. A surpresa durou 38 minutos, altura em que voltou a ser desfeita a igualdade e a organização defensiva foi-se desfazendo. A equipa alemã respondeu de forma contundente após a abertura do marcador por Demecha. O empate surpreendente puxou os galões e não deixou respirar o adversário. Schlottenbeck, Aves, por 2 vezes, Musiala, Brown e Ndave assinaram a maior goleada do Mundial até agora. Foram ao todo 26 remates, dos comandados por Nagelsmann, contra 8 da equipa do holandês de Gavocat, que chorou na altura do hino do Curaçao. O resultado fez lembrar outros mundiais, mas ainda só vamos a meio da primeira jornada.

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1: Há mais de 255 mil carros da Ford que vão ser chamados à oficina pela marca. A intervenção é necessária devido a uma reparação incorreta anterior, no sentido de corrigir um defeito que pode levar à paragem do motor em movimento. A operação inclui 255.404 automóveis Ford Focus, fabricados entre 2012 a 2018, com averias no filtro de carburação, que podem fazer o motor parar inesperadamente durante a condução, aumentando o risco de acidente e ferimentos. O filtro de carburação é responsável por remover impurezas do ar, garantindo que a mistura de ar e combustível esteja livre de partículas que possam comprometer o desempenho do motor. Para resolver o problema, os concessionários irão disponibilizar uma atualização de software do sistema gratuitamente. Recordar que já é obrigatório em Portugal comparecer ao recall. Se um automóvel tiver uma ação de recolha pendente, é chumbado na inspeção periódica obrigatória seguinte. A Renault, a Stellantis e a Volkswagen solicitaram à União Europeia que simplifique o futuro selo fabricado na União Europeia para automóveis com uma definição simples, fácil de aplicar e de controlar, que favoreça os veículos fabricados na Europa. Queremos oferecer automóveis limpos, dizem, acessíveis e tecnologicamente de vanguarda à classe média europeia. Queremos garantir que a Europa continue a ser potência mundial da indústria automóvel, assinalam os proponentes numa carta enviada ao Parlamento Europeu, à qual a agência de notícias EFE teve acesso. A missiva insere-se no debate sobre a iniciativa da Comissão Europeia para impulsionar a indústria automóvel na União Europeia, um dossiê agora nas mãos do Conselho da União Europeia e do Parlamento Europeu, no qual se propõem medidas como a revisão em baixa das exigências de CO2 para automóveis e carrinhas, a eletrificação das frotas de veículos da empresa ou um incentivo à produção na União Europeia. Os três fabricantes apoiam a ideia de caráter protecionista para introduzir requisitos que o fabrico europeu, o chamado selo fabricado na Europa.
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2: Em 4 horas, a GNR detectou 264 condutores sob a influência do álcool e deteve 78 pessoas na área metropolitana de Lisboa. A Unidade Nacional de Trânsito da Guarda Nacional Republicana, no dia 14 de junho de 2026, entre as 4 da manhã e as 8 da manhã, desencadeou uma ação especial de fiscalização rodoviária direcionada para um dos principais fatores de risco da sinistralidade rodoviária, que é a condução sob a influência do álcool, em virtude das festas dos Santos Populares da cidade de Lisboa 2026. A operação decorreu de forma concertada e coordenada pela Unidade Nacional de Trânsito, incidindo nos períodos horários e locais previamente identificados, através da análise da informação operacional e do risco rodoviário, permitindo concentrar os meios de fiscalização nos principais eixos rodoviários da área metropolitana de Lisboa, onde a circulação apresenta maior intensidade e onde os comportamentos de risco podem produzir consequências mais gravosas. A ação foi desenvolvida na Ponte Vasco da Gama, Autoestrada número 1, Autoestrada número 2, também na Autoestrada número 5, Autoestrada número 8, Louros e Itinerário Complementar de Almada. Durante as 4 horas de fiscalização foram controlados 2.989 condutores, tendo então sido detectados 264 excessos de álcool no sangue, dos quais 66 condutores foram detidos por conduzirem com uma taxa de álcool no sangue igual ou superior a 1,2 gramas por litro, constituindo crime de condução em estado de embriaguez. Na operação resultaram ainda 78 detenções, sendo 66 por condução em estado de embriaguez, 7 por falta de habilitação legal para conduzir e 5 por outros ilícitos criminais. Foram ainda elaborados 236 autos de notícia por contraordenações rodoviárias. A mulher de 37 anos que circulava de bicicleta e colidiu com um caminhão no passado sábado da Estrada Nacional 204 em Barcelos, no distrito de Braga, acabou por falecer, anunciou o Centro Social onde a vítima trabalhava. Numa nota de pesar, publicada na rede social Facebook, o Centro Social de Cultura e Recreio da Silva, em Barcelos, dá conta da morte da funcionária, enaltecendo os anos de dedicação e o seu empenho, companheirismo e generosidade e boa disposição. Na manhã de sábado, pelas 9h40 da manhã, a vítima ficou ferida com gravidade após uma colisão com um veículo pesado, segundo o Comando Subregional de Emergência e Proteção Civil do Cávado. Foi encaminhada para o Hospital de Braga, onde faleceu no final do dia. No local estiveram meios dos bombeiros voluntários de Barcelos, como a ambulância, uma viseira médica de emergência e reanimação de Barcelos e a GNR no local com a Brigada de Trânsito. No próximo dia 26 de junho, sexta-feira, o Coral Luís António recebe em Setúbal o coro San Felipe Neri de Sevilha, que realizará um concerto na Igreja de Jesus pelas 21h30, retribuindo desta forma a visita do Coral Luís António àquela cidade da Andaluzia em outubro passado. O Coral Luís António abrirá o concerto, uma pequena apresentação de boas-vindas, deixando o coro visitante a responsabilidade de preencher o resto do programa. O coro San Felipe Neri interpretará a Missa Buenos Aires, Missa Tango, de M. Palmieri, para coro misto, solista, piano e orquestra de cordas. O Coral Luís António será dirigido pelo maestro Fernando Balão, estando a direção do coro San Felipe Neri a cargo do maestro Juan Godoy Gomes. No desporto, a habitual conferência de imprensa diária de um jogador da Seleção Nacional e a sessão de trabalho da equipa das esquinas prevista para o final da tarde de domingo foram cancelados. A mudança de plano justificou a Federação Portuguesa de Futebol numa primeira instância, na qual só o cancelamento das atividades média era certo, deveu-se à tempestade que esteve a afetar Palm Beach e à necessidade de ser seguido o protocolo aplicado nos Estados Unidos para este tipo de situações meteorológicas. A conferência de imprensa estava prevista para as 23 horas de Portugal Continental, 18 horas na Flórida, mas uma hora antes os jornalistas receberam ordens para abandonar a sala de imprensa, situada numa tenda, e procurar abrigo nos carros que usam para se deslocarem. O treino diário da seleção, inicialmente previsto para as 23h45, 18h45 locais, estava também a risco e acabou mesmo por ser cancelado. Os comandados de Roberto Martínez cumpriram ainda assim trabalho de preparação com a ativação física no pavilhão. O protocolo recomendado pelo Serviço Nacional de Meteorologia dos Estados Unidos recomenda que todas as atividades ao ar livre sejam interrompidas por 30 minutos caso haja relâmpagos a uma distância inferior a 10 milhas, 16,09 km. A forma básica para calcular a distância para o local da queda de um raio é contar os segundos entre o relâmpago e a trovoada. 3 segundos é 1 km, 5 segundos equivale a uma milha. Durante as últimas horas registaram-se várias quedas de relâmpagos na zona. O clube de futebol e o dirigente foram condenados por auxílio à imigração ilegal de jogadores. O Tribunal de Aveiro deu comprovado que as seis vítimas foram abandonadas à sua sorte depois de terem entregado dinheiro a angariadores a troco de contratos de trabalho desportivo. A maioria dos ofendidos já não está em Portugal e apenas seis foram reconhecidos pela Justiça. Chegaram a viver em condições precárias numa casa amealhada, dependentes da caridade de terceiros. Estes jovens eram angariados do Brasil, alguns pagaram entre 1.000 a 4.000 euros, acreditando que teriam um contrato garantido para jogar futebol, mas nada disso aconteceu e acabaram ilegais em Portugal. O Tribunal de Aveiro validou a maioria das provas em relação a este esquema, que envolveu o Sport Clube Carcageiro e da 2ª Divisão Distrital. O Ministério Público tinha pedido uma pena exemplar, no entanto, um dos arguidos foi absolvido. A pena mais pesada, 4 anos de prisão, foi aplicada a um dirigente. O outro homem envolvido no contrato com os jovens foi condenado a 3 anos de prisão. Ainda assim, o Tribunal suspendeu a execução de ambas as penas. O acordo não condenou ainda o clube ao pagamento de 48 mil euros de multa. À saída da audiência, os advogados dos arguidos não quiseram prestar declarações, mas admitiram a hipótese de recorrerem da decisão. No Mundial, a Escócia entrou com o pé direito no Mundial 2026 ao vencer o Haiti por uma bola a zero em jogo da primeira jornada do Grupo C, alcançando assim o seu primeiro triunfo numa fase de campeonato do mundo desde 1990. Perante milhares de adeptos escoceses que transformaram as bancadas numa extensão da famosa Tartan Army, a equipa orientada por Steve Clarke cumpriu a missão que tinha pela frente, somar os 3 pontos diante de um adversário teoricamente mais acessível do grupo, antes dos duelos com Marrocos e Brasil. O único gol da partida surgiu aos 28 minutos. Shea Adams obrigou Johnny Placid a uma defesa apertada, mas a bola sobrou para John McKean, a que rematou de primeira. Um desvio traiçoeiro acabou por tirar qualquer hipótese ao guarda-redes haitiano e colocar os escoceses em vantagem. A segunda parte foi pouco espetacular, mas a Escócia revelou maturidade para gerir a vantagem. O Haiti, de regresso aos Mundiais pela primeira vez desde 1974, tentou aproveitar a velocidade dos seus atacantes e ainda assim criou algum perigo na reta final, mas Angus Gunn teve uma noite relativamente tranquila entre os postes. Os haitianos estiveram perto do empate aos 85 minutos, quando Franz de Pierrot acabeceou ligeiramente ao lado e voltaram a assustar nos instantes finais, sem sucesso. O resultado ganha ainda maior importância para os britânicos depois do empate a um golo entre Brasil e Marrocos no outro encontro do Grupo C. Com 3 pontos, a Escócia assume a liderança isolada da classificação e reforça a esperança de alcançar pela primeira vez na sua história a fase a eliminar de um grande torneio internacional.

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1: O realizador britânico Ridley Scott, a atriz norte-americana Glenn Close e o animador Floyd Norman vão receber Oscars honorários, anunciou agora a Academia de Artes e Ciências Cinematográficas. Também serão homenageadas, com o prémio Memorial Irving C. Thalberg, as produtoras Christine Vaughan e Pamela Coffer, numa cerimónia marcada para 15 de novembro no Ray Dolby Ballroom do Ovation Hollywood, em Los Angeles. O prémio Memorial Irving G. Thalberg é atribuído a produtores cujo conjunto de obras reflita uma qualidade consistentemente elevada na produção cinematográfica. A presidente da Academia, Lynette Auvel Taylor, afirmou que estes prémios fazem homenagem a 5 pessoas extraordinárias cujo trabalho inovador marcou para sempre a arte de fazer cinema. Este será o primeiro Oscar de Close, de 79 anos, irá receber, tendo sido nomeada para os prémios da Academia em 8 ocasiões, por filmes como A Traição Fatal e O Mundo Segundo Garp. Ao longo de 50 anos, a atriz participou em mais de 100 projetos cinematográficos. Por sua vez, Ridley Scott, de 88 anos, também receberá a sua primeira estatueta, após ter sido nomeado como realizador por filmes como Thelma e Louise, O Gladiador e Black Hawk Down. O realizador é também conhecido por realizar alguns dos filmes de ficção científica mais memoráveis da história do cinema, como Alien e Blade Runner. Já Floyd Norman, de 90 anos, foi um dos responsáveis por consolidar o universo da Walt Disney Animation Studios como o primeiro animador afro-americano do estúdio, contribuindo para filmes emblemáticos como A Bela Adormecida, O Livro da Selva e Robin Hood. Ao longo de 65 anos de carreira, Norman trabalhou ainda noutras longas-metragens de animação, como Mulan, O Corcunda de Notre Dame e Monstros e Companhia. Os Oscars honorários são atribuídos para homenagear a carreira profissional e os contributos de determinadas pessoas para o estado das artes e das ciências cinematográficas em qualquer disciplina. Estes prémios são normalmente atribuídos a personalidades que, apesar das suas carreiras, nunca ganharam um Oscar.

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1: Exames nacionais, métodos de vigilância do século passado, podem ser um problema. Homem morre atropelado por comboio na estação de Caixarias, em Orém. GNR teve, em 4 horas, 66 condutores embriagados em Lisboa. Mundial 2026, Japão e Países Baixos empatam.
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1: O exame português do 12º ano é o primeiro a ser realizado, mas o processo de fiscalização será exatamente igual ao dos anos anteriores. Um aluno por secretária e dois professores vigilantes, que este ano podem ter em mãos uma tarefa mais árdua. Alerta Filinto Lima, presidente da Associação Nacional de Diretores de Agrupamentos de Escolas Públicas.
3: Devem circular pelas salas, em polos opostos, que devem estar atentos, na verdade, a sinais repetitivos dos nossos alunos, porque isto pode indiciar a fraude, mas isto eram os métodos que nós já utilizávamos no século passado, ou seja, não acompanhámos, no que diz respeito à vigilância de exames, de facto, o evoluir da sociedade que foi brutal nos últimos anos.
1: Ora, o tempo em que os alunos recorriam a cábulas escondidas nas mangas ou escreviam informações na palma da mão parece cada vez mais distante. Agora, o mercado oferece várias possibilidades, como relógios inteligentes, auriculares quase invisíveis e canetas com Bluetooth.
3: O aluno que vá para um teste com métodos sofisticados de recurso externo para responder às suas questões, terá mais hipótese de ter uma melhor nota. Isso é muito injusto para aqueles alunos que cumprem à risca, de facto, aquilo que devem cumprir é que, pela situação, não entrar em fraude, porque a fraude no exame pode anular e deve anular, de facto, esse exame.
1: O receio é por isso que nos exames nacionais os alunos sigam o exemplo que chega do ensino superior e que copiem através destes avanços tecnológicos.
3: Temos já diversos relatos no ensino superior. Eu penso que isto é um fenómeno que se está a adensar bastante no ensino superior, mas que também está a criar vírus no ensino, portanto, não superior, nomeadamente nos exames ao nível do 12º ano e do 11º, porque são exames muito importantes.
1: Em Espanha são utilizados bloqueadores de sinal e detectores de frequência, estratégia que o presidente da Associação de Diretores Escolares defende que Portugal deve seguir no próximo ano letivo. Um homem morreu no domingo atropelado por um comboio na estação ferroviária de Caixarias, no concelho de Orém, distrito de Santarém, disse a agência Lusa, fonte da Proteção Civil. Segundo o Comando Sub-Regional de Emergência e Proteção Civil do Médio Tejo, o alerta para o atropelamento ferroviário chegou às autoridades às 15 horas e 31 minutos, tendo ocorrido ao local 16 operacionais apoiados por 7 viaturas entre bombeiros, Guarda Nacional Republicana e Instituto Nacional de Emergência Médica. Fonte da Infraestruturas de Portugal adiantou que a circulação ferroviária esteve condicionada entre as estações do Chão de Maçãs e Caixarias na Liga do Norte, estando a ser feita pela via ascendente. O presidente da Junta de Caixarias, Sérgio Fernandes, declarou à Lusa que a vítima mortal é um cidadão estrangeiro com cerca de 40 anos. A GNR deteve no domingo, nas vias rápidas de acesso a Lisboa, em 4 horas, 66 pessoas por conduzirem embriagadas, mais do que numa ação similar realizada em 2025 a propósito dos Santos Populares da capital. Segundo a GNR, das 4 da manhã às 8 da manhã de domingo, foram controlados 2.989 condutores no âmbito de uma ação especial de fiscalização rodoviária relacionada com as festas dos Santos Populares de Lisboa, tendo 264 apresentados excesso de álcool no sangue. Destes, 66 foram detidos por conduzirem com uma taxa de álcool no sangue igual ou superior a 1,2 gramas por litro, que constitui a prática do crime de condução em estado de embriaguez. A ação decorreu na Ponte Vasco da Gama, em Alcochete, na Autoestrada número 1, na 1, Alverca, na 2, Seixal, e na A5, Oeiras, e ainda na A8, Louros, e no itinerário complementar número 20 e C20 de Almada, nos distritos de Setúbal e Lisboa. Foram ainda elaborados 236 autos de notícia por contornações rodoviárias, acrescentou ainda a GNR. No total foram mobilizados 164 militares para esta operação coordenada pela Unidade Nacional de Trânsito. No futebol mundial, o Japão e os Países Baixos empataram a 2 bolas na primeira jornada do Grupo F do Mundial de Futebol. Os neerlandeses até fizeram o primeiro remate, mas os nipónicos reagiram e equilibraram as contas na primeira parte. Os gols surgiram apenas no segundo tempo. Van Dijk e Somerville fizeram os tentos da laranja. Nakamura e Kamada apontaram os tentos dos asiáticos. A partida manteve sempre o equilíbrio, isto nota-se pelas estatísticas finais, 10 remates para cada lado. Aos holandeses parece faltar um ponta-de-lança que faça a diferença, como já foram Van Basten, Van Nistelrooy ou Van Persie, por exemplo. Já no Japão, não esquecer que não está a Mitoma, provavelmente o melhor jogador nipónico da atualidade. O Instituto Português do Mar e da Atmosfera prevê para esta terça-feira céu pouco nublado ou limpo, apresentando períodos de mais nebulosidade no litoral oeste até ao final da manhã e no interior durante a tarde. Aguaceiros dispersos no interior durante a tarde, mais prováveis nas regiões norte e centro, que poderão ser acompanhados de trovoada, vento fraco a moderado do quadrante norte e também a previsão de uma pequena subida da temperatura máxima.
2: 27 graus.
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5: Até às 19, mais uma hora com grandes sons na Rádio Azul. Continuação de uma boa segunda-feira e bom regresso a casa.

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1: Seleção Nacional já está nos Estados Unidos, com a mala cheia de sonhos. Treino com a conferência de imprensa da Seleção Nacional foi cancelado nos Estados Unidos. Clube de futebol e um dirigente foram condenados por auxílio à imigração ilegal dos jogadores. No Mundial, a Escócia acabou com um jejum de 36 anos e entra a ganhar do Mundial de 2026. Goleada faz lembrar outras vitórias, mas a Alemanha não teve piedade de coração e venceu por 7 bolas a 1. O Japão e Países Baixos empatam. A Austrália surpreende e estraga o regresso da Turquia aos Mundiais. Golpe de teatro, o Qatar marca nos descontos e arranca um empate frente à Suíça. A Coreia do Sul venceu a Chequia depois de uma reviravolta na segunda parte do jogo. Brasil e Marrocos não vão além de um empate a um gol. Vitinha diz que para ganhar o Mundial é necessário muita dedicação e compromisso. Canadá e Bósnia empataram um gol. O sub-20 de Portugal conquistou o torneio Maurice Ravelho ao fim de 23 anos. A diretora desportiva deixa o Estoril. Ruben Amorim bem posicionado para assumir o Milan. André Silva volta ao Futebol Clube do Porto 9 anos depois. Marco Silva foi apresentado como novo treinador do Benfica. Peixoto não é consensual entre os atletas do Wolverhampton. Rui Rodrigues é o novo presidente do Vitória Sport Clube por 2 votos. Na canoagem, Fernando Pimenta sagra-se campeão europeu dos K1, 5 mil metros. A seleção portuguesa já está nos Estados Unidos. Depois de ter feito todas as despedidas rumo ao sonho, ainda em solo nacional, a comitiva foi até São Bento para um encontro breve com o primeiro-ministro Luís Montenegro, que fez questão de deixar umas palavras de força aos jogadores e não esqueceu de Diogo Jota. Ronaldo e Martínez falam da ambição da seleção.
2: É uma geração muito boa, mas como eu digo, há fatores que não conseguimos controlar, jogos, ganhar ou não ganhar, que é o ponto mais importante, mas eu acredito que é uma geração que vai dar muitas alegrias aos portugueses.
3: Só dizer que estamos preparados, vamos a dar tudo, vamos a lutar, temos uns valores de equipa incríveis, temos a mala enchida de sonhos de todos os portugueses, temos a responsabilidade, mas vamos juntos a lutar e quando estamos juntos somos maiores.
1: Também Luís Montenegro, em Beto Proença.
4: Para ganhar, para conseguir, é preciso ousar, arriscar e fazer. E é isso que eu desejo que façam, tenho a certeza, em nome do povo português, que é o que vão fazer.
5: Com humildade, sem arrogância, assumiremos aquilo que é o nosso papel. Temos pela frente 8 finais, 8 finais que podemos fazer aquilo que até hoje não foi feito. E termino dizendo que vamos todos com muita convicção de que este ano vai dar Portugal.
1: Já em solo norte-americano, Pedro Proença falou das ambições lusas.
6: Antes de mais, muito boa noite a todos e desejar que a nossa toda coletiva estadia aqui seja muito prolongada, é bom sinal. O que é que eu posso dizer nesta altura? Há realmente aqui uma grande ambição. Direi que se trabalhou muito bem, a equipa está muito bem. E com esta geração de jogadores, eu acho que nem nenhum português permitiria que não tivéssemos um discurso de ambição maior, obviamente, contida naquilo que diz respeito, sabendo que são 8 jogos até chegar eventualmente a uma final, mas step by step, devagar, mas estamos muito convictos que...
7: E tem que se pensar em 8 jogos.
6: Tenho sempre que se pensar em outros jogos, não há outra hipótese, não é? Uma seleção que, deixa-me só responder, uma seleção que ganhou a Liga das Nações e que, portanto, chega um ano depois, é uma grande competição, acho que não se pode pensar de outra maneira, que não seja assim. Com mais responsabilidade, porque a qualidade dos jogadores, a estrutura da federação, assim nos permite pensar desta maneira e, portanto, eu direi que eu tenho feito um bocadinho esta comparação. Hoje esta federação, as seleções nacionais, têm efetivamente a mentalidade de equipa grande e, portanto, a nossa seleção também nesse sentido temos que ambicionar aquilo que é de melhor. Sabemos que os primeiros 3 jogos são fundamentais, depois aquilo que vai desencadear a posição em que nós estivermos. Agora, o primeiro passo é pensar na qualificação. O grupo, direi aquilo que é um lugar comum, o grupo é difícil, mas a ambição é grande e, portanto, as coisas estão preparadas para todos os cenários. Podemos ter que ficar aqui, ter que mudar, são muito dinâmicos e, portanto, eu direi que aquilo que se pensa, a equipa está muito bem, está mentalizada, está tranquila, sente-se uma grande tranquilidade, uma grande maturidade. E essa transmissão de maturidade de jogadores, de equipa técnica, de estrutura da Federação, que está habituada a estes grandes torneios, é perceber que até se pode começar menos bem, e muitas vezes as equipas começam menos bem, terminam muitíssimo bem, caso lembre-se no último Campeonato do Mundo. Portanto, temos que estar preparados para todos os cenários.
1: As primeiras palavras já em solo americano. A habitual conferência de imprensa diária de um jogador da Seleção Nacional e a sessão de trabalho da equipa das esquinas prevista para o final da tarde de domingo foram cancelados. A mudança de plano justificou a Federação Portuguesa de Futebol numa primeira instância, na qual só o cancelamento das atividades média era certo, deveu-se à tempestade que esteve a afetar Palm Beach e à necessidade de ser seguido o protocolo aplicado nos Estados Unidos para este tipo de situações meteorológicas. A conferência de imprensa estava prevista para as 23 horas de Portugal Continental, 18 horas na Flórida, mas uma hora antes os jornalistas receberam ordens para abandonar a sala de imprensa, situada numa tenda, e procurar abrigo nos carros que usam para se deslocarem. O treino diário da seleção, inicialmente previsto para as 23h45, 18h45 locais, estava também a risco e acabou mesmo por ser cancelado. Os comandados de Roberto Martínez cumpriram ainda assim trabalho de preparação com a ativação física no pavilhão. O protocolo recomendado pelo Serviço Nacional de Meteorologia dos Estados Unidos recomenda que todas as atividades ao ar livre sejam interrompidas por 30 minutos caso haja relâmpagos a uma distância inferior a 10 milhas, 16,09 km. A forma básica para calcular a distância para o local da queda de um raio é contar os segundos entre o relâmpago e a trovoada. 3 segundos é 1 km, 5 segundos equivale a uma milha. Durante as últimas horas registaram-se várias quedas de relâmpagos na zona. O clube de futebol e o dirigente foram condenados por auxílio à imigração ilegal de jogadores. O Tribunal de Aveiro deu como provado que as 6 vítimas foram abandonadas à sua sorte depois de terem entregado dinheiro a angariadores a troco de contratos de trabalho desportivo. A maioria dos ofendidos já não está em Portugal e apenas 6 foram reconhecidos pela Justiça. Chegaram a viver em condições precárias numa casa amealhada, dependentes da caridade de terceiros. Estes jovens eram angariados do Brasil, alguns pagaram entre 1.000 a 4.000 euros, acreditando que teriam um contrato garantido para jogar futebol, mas nada disso aconteceu e acabaram ilegais em Portugal. O Tribunal de Aveiro validou a maioria das provas em relação a este esquema, que envolveu o Sport Clube Carcageiro e da 2ª Divisão Distrital. O Ministério Público tinha pedido uma pena exemplar, no entanto, um dos arguidos foi absolvido. A pena mais pesada, 4 anos de prisão, foi aplicada a um dirigente. Um outro homem envolvido no contrato com os jovens foi condenado a 3 anos de prisão. Ainda assim, o Tribunal suspendeu a execução de ambas as penas. O acórdão condenou ainda o clube ao pagamento de 48 mil euros de multa. À saída da audiência, os advogados dos arguidos não quiseram prestar declarações, mas admitiram a hipótese de recorrerem da decisão. Mundial 2026. A Escócia entrou com o pé direito no Mundial 2026 ao vencer o Haiti por uma bola a zero em jogo da primeira jornada do Grupo C, alcançando assim o seu primeiro triunfo numa fase de campeonato do mundo desde 1990. Perante milhares de adeptos escoceses que transformaram as bancadas numa extensão da famosa Tartan Army, a equipa orientada por Steve Clarke cumpriu a missão que tinha pela frente, somar os 3 pontos diante de um adversário teoricamente mais acessível do grupo, antes dos duelos com Marrocos e Brasil. O único gol da partida surgiu aos 28 minutos. Shea Adams obrigou Johnny Placid a uma defesa apertada, mas a bola sobrou para John McKean, a que arrematou de primeira. Um desvio traiçoeiro acabou por tirar qualquer hipótese ao guarda-redes haitiano e colocar os escoceses em vantagem. A segunda parte foi pouco espetacular, mas a Escócia revelou maturidade para gerir a vantagem. O Haiti, de regresso aos Mundiais pela primeira vez desde 1974, tentou aproveitar a velocidade dos seus atacantes e ainda assim criou algum perigo na reta final, mas Angus Gunn teve uma noite relativamente tranquila entre os postes. Os haitianos estiveram perto do empate aos 85 minutos, quando Franz de Pierrot acabeceou ligeiramente ao lado e voltaram a assustar nos instantes finais, sem sucesso. O resultado ganha ainda maior importância para os britânicos depois do empate a um golo entre Brasil e Marrocos. No outro encontro do Grupo C, com 3 pontos, a Escócia assume a liderança isolada da classificação e reforça a esperança de alcançar pela primeira vez na sua história a fase a eliminar de um grande torneio internacional. A Alemanha goleou o Curaçao por 7-1 em partida da primeira jornada do Grupo E no Mundial 2026. Os germânicos dominaram a partida em Houston, mas demoraram um pouco até acertar o passo e ainda apanharam um susto com o empate dos estreantes adversários. Viviano Comencia é um novo herói do Curaçao ao fazer o único tento da partida da ilha de 250 mil habitantes. Na altura, o lateral do Futebol Clube Zurique conseguiu um empate no encontro. A surpresa durou 38 minutos, altura em que voltou a ser desfeita a igualdade e a organização defensiva foi-se desfazendo. A equipa alemã respondeu de forma contundente após a abertura do marcador por Demecha. O empate surpreendente puxou os galões e não deixou respirar o adversário. Schlottenbeck, Havas, por duas vezes Musiala, Brown e Ndav assinaram a maior goleada do Mundial até agora. Foram ao todo 26 remates, dos comandados por Nagelsmann, contra 8 da equipa do holandês de Gavocat, que chorou na altura doendo o coração. O resultado fez lembrar outros mundiais, mas ainda só vamos a meio da primeira jornada. O Japão e os Países Baixos empataram a 2 bolas na primeira jornada do Grupo F do Mundial de Futebol. Os neerlandeses até fizeram o primeiro remate, mas os nipónicos reagiram e equilibraram as contas na primeira parte. Os gols surgiram apenas no segundo tempo. Van Dijk e Somerville fizeram os tentos da laranja. Nakamura e Kamada apontaram os tentos dos asiáticos. A partida manteve sempre o equilíbrio, isto nota-se pelas estatísticas finais, 10 remates para cada lado. Aos holandeses parece faltar um ponta-de-lança que faça a diferença, como já foram Van Basten e Van Nistelrooy ou Van Persie, por exemplo. Já no Japão, não esquecer que não está a Mitoma, provavelmente o melhor jogador nipónico da atualidade. A Austrália entrou da melhor forma do Mundial 2026 ao derrotar a Turquia por 2-0 em encontro da primeira jornada do Grupo D no regresso dos turcos à maior competição de seleções. 24 anos depois, após a histórica presença em 2002, mostraram-se extremamente pragmáticos e castigaram a falta de eficácia do adversário. A seleção orientada por Graham Arnold teve menos bola e criou menos oportunidades, mas revelou uma organização defensiva exemplar. Do outro lado, a Turquia, que teve os ex-benfiquistas Ortoglu e Korkut e Korsu no 11 titular, procurou assumir o jogo desde o início, muito por intermédio de Arda Güler, a que concentrou grande parte da criatividade da equipa. Ainda assim, encontrou sempre uma muralha australiana pela frente. Depois de alguns avisos turcos, foi a Austrália quem chegou à vantagem aos 28 minutos. Paul Auken-Exler lançou Nistelrooy Irakunda na profundidade e o jovem avançado acelerou pela esquerda antes de bater Urkan Kalkir com um remate colocado. A resposta da Turquia surgiu quase de imediato, mas Patrick Mitch brilhou ao desviar para o posto um remate perigoso de Bardakisi, preservando a vantagem australiana antes do intervalo. Na segunda parte, o cenário manteve-se. A Turquia controlou a posse de bola, procurou espaços e empurrou a Austrália para trás, mas esbarrou constantemente na disciplina defensiva dos homens da Austrália. Com os turcos cada vez mais expostos na procura do empate, surgiu o golpe final aos 75 minutos. Conor Metcalf aproveitou uma bola à entrada da área, arriscou de longe, vendo o remate entrar junto ao posto direito da baliza. Dennis Gull, avançado do Porto, ainda entrou aos 85 minutos, mas foi incapaz de inverter o desaire da seleção turca. Com este triunfo, a Austrália soma os primeiros 3 pontos e coloca-se na segunda posição do Grupo D, atrás dos Estados Unidos, que tinha goleado o Paraguai por 4-1 na ronda inaugural. As duas seleções medem forças na próxima jornada em Seattle. Surpresa no Mundial. O Qatar contrariou o favoritismo da Suíça e arrancou um empate durante o período de descontos. As duas seleções empataram um gol no jogo da primeira mão da fase de grupos. O primeiro sinal de perigo apareceu aos 10 minutos de jogo, com o remate de Dan Doy, que ficou solto de marcação na área e rematou à baliza. Contudo, saiu desenquadrado e o perigo afastou-se. A seleção helvética foi conseguindo impor o seu futebol e rapidamente se colocou no domínio da posse de bola. Por isso, as oportunidades foram sendo criadas e aos 16 minutos foi assinalada uma grande penalidade a favor da Suíça. Ora, após uma jogada bem construída, Freller recebeu na profundidade, mas foi abalroado por Abunade. O guardião do Qatar cometeu uma falta e o juiz não teve dúvidas a apontar para a marca dos 11 metros. Contudo, o lance foi analisado pelo VAR devido a uma possibilidade de existir um fora de jogo no começo da jogada. Após a revisão, foi confirmada a decisão inicial e a Suíça teve a possibilidade de se colocar na frente do marcador. Embolo foi chamada à conversão e não vacilou no frente a frente com Abuná, inaugurando assim o marcador. O tendo confirmou a superioridade da Suíça, que foi criando muitas dificuldades aos catares, deixando a equipa liderada por Nuno Lopetegui sem conseguir ligar o seu jogo. No segundo tempo, a tendência do jogo não sofreu qualquer alteração, apesar das mudanças feitas pelos selecionadores. Os helvéticos começaram a tentar encostar o Qatar à sua área e acabaram por voltar a apostar em sucessivos ataques. Contudo, o herói do jogo, Abunada, continuava a brilhar entre os postos e foi impedido que a Suíça se distanciasse no resultado. Enquanto a partida, o Qatar foi sendo incapaz de chegar ao ataque. Ainda assim, os catares foram melhorando o seu rendimento. muito porque a Suíça foi deixando de ser tão intensa. O jogo encaminhava-se já para o final e o resultado parecia estar seguro para a Suíça, mas o Qatar estava pronto para causar a surpresa do estádio. Isso porque já durante o período de descontos, aos 90 mais 5, a turma de Lopetegui chegou ao empate para a euforia da equipa. Ahmed cruzou do lado esquerdo, Boualem Kedougi cabeceou de forma certeira para um igual. Com este resultado, a seleção liderada por Julian Lopetegui fez história ao alcançar o primeiro ponto em campeonatos do mundo. Assim sendo, o Grupo B já concluiu a primeira jornada da fase de grupos e as quatro seleções, Suíça, Catar, Canadá e Bósnia e Herzegovina, têm um ponto cada uma. A Coreia do Sul começou o Campeonato do Mundo 2026 de forma mais difícil, mas também a mais saborosa, a perder para depois dar a volta. No estádio de Guadalajara, impuseram-se por 2-1 à Chequia, num jogo do Grupo A decidido na segunda parte e seguro até o último suspiro. Durante quase uma hora, o encontro viveu de equilíbrio e poucas certezas. A primeira foi checa. Aos 59 minutos, Ladislav Krizic subiu mais alto do que a defesa coreana e cabeceou para 1-0, premiando uma equipa que até aí parecia mais organizada e confortável a gerir o ritmo do jogo. A vantagem, contudo, durou pouco tempo. Aos 67 minutos, Wang In-byeom protagonizou o momento de classe da partida. Recebeu um passe medido de Lee Kang-in e parou a bola, fintou o defesa e o guarda-redes no mesmo gesto e empatou-a com frieza. O gol mudou o jogo e a confiança trocou de lado. A reviravolta chegou aos 80 minutos, outra vez por Wang In-byeom, desta feita como construtor. Cruzou rasteiro para a área onde Oh Yang-gyu apareceu com o pé esquerdo a fazer o 2-1. Da derrota anunciada à liderança consumada em 13 minutos. A Chequia ainda teve o empate ao seu alcance, mas esborrou no guarda-redes. Aos 90 mais 3, Kim Seong-gyu voou para a sua direita e travou um remate que valia igualdade, fechando assim o resultado. O Canadá e a Bósnia-Herzegovina empataram um golo em Toronto no jogo de abertura do Grupo B do Mundial de Futebol 2026. O resultado permitiu à seleção canadiana, orientada em campo pelo portista Stefano Eustáquio, conquistar o primeiro ponto de sempre na sua história em fases finais de campeonatos do mundo. Jovem Okic inaugurou o marcador aos 20 minutos com um cabeceamento certeiro. O avançado Sai Larin saltou do banco na segunda parte para fazer o golo do empate aos 78 minutos. O defesa bósnio Nikola Katic foi considerado uma das figuras do jogo pela sólida exibição defensiva. Do lado bósnio, o lateral direito Amar Dedic do Benfica foi também titular. Com este empate, ambas as equipas somam um ponto. O médio da seleção nacional, Vitinha, voltou a comentar o favoritismo de Portugal para conquistar o Campeonato do Mundo, mas também mantém os pés assentes na terra. Vitinha deixa a receita para Portugal triunfar neste Mundial.
7: Se todos nós soubéssemos, já o teríamos feito. Nós sabemos que o que dá sempre certo é ser humildes, jogar jogo a jogo, pensar no que temos no futuro próximo e não longe demais. E depois o talento nós temos e falta só realmente a parte técnica, tática, a parte tática principalmente, mas também falta muita dedicação. Não digo que falta, mas é o que temos que pôr, muita dedicação, muito compromisso, é o que tentamos sempre fazer e eu acho que são esses os ingredientes perfeitos para que possamos sair daqui com bons resultados. E é o que vamos tentar fazer. Nós recebemos de bom grado essa posição que nos metem e, como disse, esse interesse que há por toda a gente pela seleção, mas depois isso não vale nada se nós dentro de campo não fizermos o que temos a fazer. Por isso, preparados, ansiosos, porque queremos jogar este Mundial, acho que é o sonho de todo jogador, e tudo vamos fazer para que as coisas corram bem.
1: Vitinha salienta a qualidade da seleção nacional, mas rejeita a hipótese de que Portugal é um dos favoritos a conquistar o Campeonato do Mundo.
7: Acho que vamos sempre voltar ao que muitas vezes falamos, não só eu, os meus colegas, o corpo técnico, mas eu inclusive, ainda quando vim a estas conferências, já falei várias vezes. Nós realmente sabemos, não somos ingênuos, sabemos que temos uma seleção de grande qualidade, com muito talento e jogadores a jogarem em clubes enormes pelo mundo. Diria até, por isso mesmo, pela quantidade de jogadores em grandes clubes, se calhar não tivemos uma seleção assim. Mas isso não vale nada no papel, como sempre. Por isso eu diria que somos candidatos, sem dúvida, temos uma seleção muito forte, mas favoritos não punha nessas dessa forma, não usaria essas palavras. Por isso há que ter bem presente isso. Somos uma seleção de grande qualidade, temos muita capacidade, há que pô-la em prática e há que fazer o melhor pela seleção.
1: Na primeira conferência de imprensa da seleção nacional nos Estados Unidos, Vitinha diz que, apesar de ser clichê, o que é preciso é pensar jogo a jogo. Meio ano depois de ter sido despedido do comando técnico do Manchester United, Ruben Amorim pode voltar ao ativo pela porta de outro gigante europeu. Segundo o seu Gazeta dello Sport, o técnico português de 41 anos é, nesta altura, o principal candidato a assumir o comando técnico do Milan, que procura treinador depois da saída de Massimiliano Allegri na sequência do 5º lugar da Liga Italiana. No cenário de Ruben Amorim assumir o leme do histórico clube italiano, vencedor de 7 Champions, é real e as negociações podem ficar fechadas em breve. De acordo com o The Athletic, a que corrobora a informação avançada pela Gazeta dello Sport, Amorim conversou com os responsáveis do Milan na última semana. Nas últimas semanas, outros nomes foram apontados para assumir os Rossoneri, Andoni e Raoli. O nome mais falado acabou por ser desviado pelo Liverpool para suceder a Arne Slot, demitido após o 5º lugar da Premier League. Ruben Amorim, cujos responsáveis pela gestão da sua carreira garantiram recentemente que o futuro passaria sempre pelo estrangeiro, depois de ter sido associado ao Benfica, chegou a equacionar a fazer uma espécie de pausa sabática de um ano, mas o interesse de maiores clubes da Europa deverá fazê-lo mudar de ideias. Rui Rodrigues foi eleito no sábado presidente do Vitória Sport Clube após vencer as eleições decorridas no pavilhão desportivo Unidade Vimarense por 2 votos para o segundo candidato mais votado, Viriato Sampaio. Numa declaração aos jornalistas, o ainda presidente da mesa da Assembleia Geral do Emblema Vimarense, João Henrique Faria, anunciou que o candidato da lista D reuniu a preferência de 2.028 votos dos 6.664 associados que se deslocaram às urnas, ou seja, 30,5% entre as restantes candidaturas a sufrágio, Viriato Sampaio da lista C obteve também 30,5% dos votos válidos, ao recolher a preferência de 2.026 sócios, enquanto que Belmiro Pinto dos Santos da lista A garantiu 1.327 votos, ou seja, 20%, e Júlio Vieira de Castro da lista B resistiu a menor votação por parte de 1.092 associados, ou seja, 16,4% dos votos válidos. Após ter sido vice-presidente do Conselho Fiscal entre 2022 e 2024, o vice-presidente da direção de António Miguel Cardoso, desde 2024, o empresário contabilista de 47 anos foi escolhido para assumir a presidência do Clube Minhoto para o triênio entre 26 e 29. O escrutínio decorrido entre as 9 da manhã e as 19 horas contou ainda com 148 votos em branco, 21 nulos, num clube em que cada sócio dispõe de um voto em conformidade com os estatutos. O futebolista internacional português André Silva vai representar novamente o Futebol Clube do Porto 9 anos após ter saído do clube rumo ao AC Milan, chegando aos Dragões a custo zero, divulgou na sexta-feira o campeão da Primeira Liga. O avançado, que terminou o contrato com os espanhóis do Elche, que era jogador livre, assinou pelos Usos e Brancos por uma época com mais outra de opção e com uma cláusula de rescisão de 30 milhões de euros. O bom filho à casa torna, André Silva está de volta ao Futebol Clube do Porto e assinou um contrato válido até ao final de 26-27 com uma opção de renovação por mais uma temporada. Aos 30 anos, o avançado internacional português regressa assim ao clube que representou entre 2011 e 2017, pode ler-se em nota do clube no seu sítio oficial. Formado no Futebol Clube do Porto, André Silva alcançou a equipa principal portista em 2015-2016, tendo apontado 24 golos em 2 temporadas. Em 17-18 transferiu-se para o AC Milan, onde teve dificuldades de afirmação, apesar dos 10 tentos na época de estreia com a camisola dos Rossoneri. Após uma primeira passagem por Espanha, Sevilha, o dianteiro rumou ao futebol alemão, onde teve as épocas mais frutíferas da carreira, ao serviço do Eintracht Frankfurt e o Leipzig, com 71 golos em 4 temporadas. André Silva representou ainda o Real Sociedad e o Werder Bremen por empréstimo, antes de se desvincular do Leipzig e assinar pelo Elche em 25-26. Na última temporada, registrou 10 golos no principal escalão espanhol, com 31 partidas realizadas. A Seleção Portuguesa de Futebol de Sub-20 conquistou no sábado o torneio Maurice Ravelho, em França, anteriormente denominado torneio de Toulon, 23 anos depois, ao vencer na final a Tunísia por 2-0. Depois de ter garantido um lugar na final, com uma goleada sobre o Canadá por 6-1, na 5ª e última jornada da fase de grupos, a equipa comandada por Oceano Cruz ergueu este troféu pela 4ª vez na história, depois das edições de 92, 2001 e 2003. No Stade de Bon Rencontre, em Toulon, Fábio Baldé, que joga nos alemães do Hamburgo, abriu o ativo para a equipa das esquinas, quando correu ao minuto 23, servido por Rafael Nel, do Sporting, que, já no período de descontos, do segundo tempo, assinalou o 2-0, final aos 90+6. Portugal, que teve João Rego do Benfica como melhor marcador do torneio, 5 golos, sucede assim à França, recordista com 14 troféus, seguida do Brasil com 9 e Inglaterra com 7. No encontro de atribuição do 3º lugar, a Costa do Marfim bateu bateu a República Democrática do Congo por 3-1, graças a um bis do avançado Marco Konaté aos 17 e aos 48 e um autogol do Vola, o Etsai, aos 55. E o Manuel Kaku, aos 35, também foi infeliz ao introduzir a bola na própria baliza, que ajudou os congoleses a encurtar distâncias no marcador. O Sport Lisboa e Benfica apresentou na sexta-feira Marco Silva como o seu novo treinador. O técnico falou aos jornalistas no Museu do Benfica, na cerimónia, enquanto o novo treinador das Águias. O antigo treinador do Sporting, Estoril, Olympiacos e Fulham, relativizou o processo de saída de José Mourinho e falou naquilo que pensa fazer neste novo Benfica.
8: É o maior desafio da minha carreira neste momento, pelo momento da minha carreira, pelo momento que o Benfica atravessa, eu considero este o maior desafio da minha carreira. Claramente teremos de ter uma identidade dominadora. Para se vencer em Portugal terá que ser com esse terá que ser o caminho, é o nosso objetivo consegui-lo, não querendo ir por muitas questões técnicas ou táticas neste momento, mas que ser uma equipa dominadora e uma equipa que seja capaz de colar a grande força do Benfica, que são os seus adeptos, à equipa. A parte emocional teve aqui um grande peso na minha decisão, sentir que o desafio é enorme, que o desafio é grande. Quando o Benfica não ganha, o desafio é sempre maior. Quando o Benfica está a ganhar, o desafio é grande. Quando o Benfica não ganha, eu acredito que seja gigante, e estamos preparados para eles. Quem entra nesta casa tem que acreditar que terá que ser para ser campeão, e eu sinceramente acredito muito, muito, muito que eu, juntamente com a minha equipa técnica, juntamente com o grupo de jogadores que temos, que naturalmente iremos reforçar também, estamos claramente capazes de acrescentar algo ao Benfica para tornar o Benfica campeão. Haverá espaço para reforçar o plantel, naturalmente é um plantel que eu acredito muito que tem qualidade, mas sem dúvida absolutamente nenhuma nós teremos que reforçar algumas posições, porque naturalmente tenho alguns princípios e alguns perfis definidos em certas posições para alguns jogadores que serão fundamentais para aquilo que é a nossa ideia e aquilo que queremos criar no Benfica.
1: O novo técnico do Benfica recusou ainda qualquer mágoa pela saída do Sporting e falou sobre as oportunidades que teve do possível regresso a Portugal. O treinador português César Peixoto foi escolhido para assumir o comando do Wolverhampton, recém-despromovido ao Championship, sucedendo a Rob Edwards. Apesar disto, a escolha não é consensual e alguns jogadores, nomeadamente Trippier, mostram-se contra a vinda do Luso. Trippier estará a ponderar rescindir o pré-contrato que assinou com o Wolves na sequência do despedimento do treinador galês, dado que a presença de Edwards no comando técnico do clube foi um fator decisivo para a sua transferência. O experiente defesa de 35 anos sente-se furioso e traído pelo clube. O internacional inglês foi surpreendido pela notícia do despedimento técnico apenas 2 dias depois de ter sido apresentado como reforço da equipa. Edwards também foi apanhado de surpresa. Trippier interrompeu as férias na Turquia para fazer exames médicos e assinar pelo clube de Bolineau no início desta semana. Antes de aceitar o desafio no segundo escalão do futebol inglês, Trippier despertou o interesse de clubes da primeira divisão e do estrangeiro, incluindo a Arábia Saudita, e está neste momento a avaliar as suas opções. Raul Jiménez é outro dos jogadores insatisfeitos. O ex-Benfica vai deixar o Fulham e optou por regressar ao Wolverhampton, convencido também que Rob Edwards, o técnico galês, terá ainda sido uma peça fundamental para a renovação de contrato do médio brasileiro André. Fernando Pimenta voltou a assumir o papel de protagonista e encerrou os campeonatos da Europa de velocidade de canoagem disputados em Montemor-o-Velho com uma medalha de ouro nos K1 5.000 metros. O olímpico português impôs-se na última prova da competição e cortou a linha da meta com o tempo de 21 minutos 9 segundos 116 centésimos, com o norueguês Jon Volt em segundo e o dinamarquês Mats Pedersen a fechar o pódio. Pimenta garantiu a 4ª medalha da seleção nacional, permitindo a Portugal alcançar a melhor prestação de sempre numa edição dos europeus. Isto depois do ouro de Norberto Mourão em VL2, da prata de Messias Batista em K1 200 metros e do bronze conquistado pelo próprio Pimenta em K1 1000 metros.

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1: Antes de um incêndio no bairro das Galinheiras deixou 15 pessoas desalojadas. O voo da Ryanair foi desviado para Faro depois de um comportamento de um passageiro. Feira do Livro de Lisboa recebeu cerca de 850 mil visitantes. Os jovens portugueses estão entre os mais qualificados da Europa, apesar das desigualdades. No Mundial, goleada faz lembrar outras vitórias, mas a Alemanha não teve piedade de coração e venceu por 7 bolas a 1.
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1: Após um incêndio que deflagrou no passado sábado no bairro das Galinheiras, 15 pessoas ficaram desalojadas depois de terem sido retiradas de casa por prevenção e evitar a inalação de fumos. A informação foi avançada pela presidência da Junta de Santa Clara, garantindo que as famílias estão a ser devidamente acompanhadas pela Proteção Civil Municipal e pela Santa Casa Misericórdia. Lê-se uma publicação divulgada no domingo na rede social Facebook. O fogo deflagrou no sábado por volta das 17h30 numa zona de mato, mas as projeções atingiram habitações precárias e obrigaram à retirada de moradores, confirmou uma fonte dos bombeiros da Alta de Lisboa. No local foram ouvidas ainda explosões. Um avião da companhia aérea irlandesa Ryanair teve de fazer uma aterragem de emergência no aeroporto de Faro após o passageiro ter passado grande parte da viagem a incomodar outros passageiros. A aeronave havia partido de Manchester, no Reino Unido, e tinha como destino Tenerife, em Espanha. O incidente foi filmado por vários passageiros e partilhado nas redes sociais. Nas imagens é possível ver um homem a andar de um lado para o outro no corredor do avião. Enquanto anda pelo corredor, o passageiro canta e dança, apesar de alguns passageiros terem achado graça, houve outros que o insultaram e tentaram até fazê-lo cair para parar com a brincadeira. Ao Daily Mail, o porta-voz da Ryanair adiantou que o voo foi desviado para Faro depois de dois passageiros causarem tumultos a bordo. De notar que a tripulação da aeronave solicitou assistência policial e quando o avião aterrou em Faro foram retirados dois passageiros do avião. Após o incidente, a aeronave seguiu para o seu destino final. A Feira do Livro de Lisboa recebeu cerca de 850 mil visitantes. O responsável confessa-se do coração cheio na hora do fecho e diz que passaram pelo evento visitantes dos 8 meses aos 80 anos. Após 19 dias de vendas e iniciativas, a Feira do Livro de Lisboa chegou no domingo ao final. O presidente da APEL, Miguel Pauzeiro, confirma que pelo Parque Eduardo VII, nesta 96ª edição, passaram entre 800 a 850 mil visitantes.
3: Há um crescimento relativo à edição anterior, sem dúvida, sobretudo de um ponto de vista de vendas. É um sucesso, medido por vendas, medido por visitantes, mas acima de tudo medido por ver a felicidade no rosto das pessoas.
1: Para o presidente da APEL, a estimativa de visitantes que dispõe entra no intervalo do ano passado e está muito próximo da média dos últimos 5 anos. O responsável da APEL explica que a maior parte da compra situa-se em literatura, à semelhança do que já aconteceu em anos anteriores. Os jovens portugueses estão entre os mais qualificados da União Europeia, mas as desigualdades educativas persistem nos percursos escolares, no acesso a qualificações mais avançadas e na integração de alunos estrangeiros, conclui um estudo nacional. Portugal continua a ser um caso de sucesso na educação após 3 décadas em que se assistiu a uma quase universalização do ensino obrigatório, à redução do abandono escolar e dos chumbos e à massificação do acesso ao ensino superior, segundo o Balanço Anual da Educação 2026, desenvolvido pelo EduLog, da Fundação Belmiro de Azevedo. O relatório destaca que os jovens portugueses apresentam hoje níveis de qualificação semelhantes ou superiores aos seus pares europeus. Em 2024, 43% dos jovens entre os 23 e os 27 anos tinham formação superior, estando entre os mais qualificados da União Europeia. No Mundial, a Alemanha goleou o Curaçao por 7-1 em partida da primeira jornada do Grupo E no Mundial 2026. Os germânicos dominaram a partida em Houston, mas demoraram um pouco até acertar o passo e ainda apanharam um susto com o empate dos estreantes adversários. Liviano Comencia é o novo herói do Curaçao ao fazer o único tento da partida da ilha de 250 mil habitantes. Na altura, o lateral do Futebol Clube Zurique conseguiu um empate no encontro. A surpresa durou 38 minutos, altura em que voltou a ser desfeita a igualdade e a organização defensiva foi-se desfazendo. A equipa alemã respondeu de forma contundente após a abertura do marcador por Demecha. O empate surpreendente puxou os galões e não deixou respirar o adversário. Schlottenbeck, Havas, por duas vezes Musiala, Brown e Undav assinaram a maior goleada do Mundial até agora. Foram ao todo 26 remates, dos comandados por Nagelsmann, contra 8 da equipa do holandês de Gavocat, que chorou na altura do hino do Curaçao. O resultado fez lembrar outros mundiais, mas ainda só vamos a meio da primeira jornada.

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0: Bem-vindos de novo ao programa Momentos de Rádio Azul sobre Setúbal, um programa de Carlos Cardoso com o apoio técnico de Ana Carla Gonçalves e com a coordenação de informação de Alberto Antunes. O convidado de hoje é Vítor Caldeirinha, uma das personalidades mais reconhecidas do setor portuário português. Atualmente exerce funções de Presidente do Conselho de Administração da Administração do Porto de Lisboa e da Administração dos Portos de Setúbal e Sesimbra. Com mais de 30 décadas de experiência ligadas ao mar, aos portos e à logística, iniciou o seu percurso profissional na administração dos portos de Setúbal e Sesimbra em 1994, onde desempenhou diversos cargos de responsabilidade, incluindo a presidência da instituição entre 2013 e 2016. Ao longo da sua carreira, assumiu também a liderança de importantes organizações do setor, como a Associação dos Portos de Portugal, e aí integrou o Gabinete do Ministro das Infraestruturas e Habitação como técnico especialista. Licenciado em Economia pelo ISEG, possui um MBA em Gestão, onde foi distinguido como o melhor aluno do curso. É doutorado em Gestão Portuária pela Universidade de Évora. Paralelamente à sua atividade de gestão, é professor universitário, investigador e autor de várias obras dedicadas à estratégia, gestão e desenvolvimento portuário. Nos próximos 30 minutos, vamos conhecer melhor a sua visão para o futuro dos portos portugueses e perceber de que forma o Porto de Setúbal pode continuar a afirmar-se como um motor de desenvolvimento económico para a região e para o país. Obrigado, Vítor Caldeirinha, por ter aceito o meu convite. E eu começaria pelo princípio e é pela primeira pergunta. O Porto de Setúbal tem vindo a afirmar-se como uma referência nacional no setor automóvel e industrial. Que balanço faz da evolução do Porto nos últimos anos?
1: Muito bem. Muito obrigado, em primeiro, Carlos Cardoso. Muito obrigado pelo convite. É um gosto e também cumprimentar todos que estão a ouvir. Esta primeira questão é muito importante porque o Porto de Setúbal é de facto um porto de referência no setor automóvel em Portugal e é um porto também de referência na Península Ibérica nesta área, e o balanço que se faz neste setor é claramente positivo, não é? O Porto tem a exportação da Alta Europa, são cerca de 200 mil veículos ano, e depois tem importação, uma grande parte da importação de veículos que são utilizados, importados, comprados, não é, no país, e depois tem a logística, que no total, Alta Europa mais importação, temos, o ano passado tivemos cerca de 350 mil carros.
0: Mil carros, é, não é?
1: No total. E houve uma evolução também muito positiva, e só não foi mais positiva porque o Porto tem dificuldades de capacidade. E essas capacidades que já deviam ter sido aumentadas há mais tempo, já deviam ter aumentado todo investido, não é? No aumento, nomeadamente na capacidade de terra plena, de estacionamento de carros, e também pela nova utilização com a importação de carros chineses, precisa de mais utilização, carros americanos, e toda esta logística carece de uma expansão, não é? E é isso que estamos a fazer. Fazemos um balanço muito positivo, só negativo porque não temos capacidade, mas isso também nos leva a fazer qualquer coisa, que é, vamos lançar a concessão do terminal Rorró, está a ser preparado agora, para poder aumentar dos atuais 20 hectares para cerca de 36 hectares, para podermos ter capacidade, e depois mais tarde queremos também passar dos 360 metros de cais para mais 500 metros de cais, e podermos ter ali quatro usos: um, mais importação de carros, claro, mais espaço também para importar carros, serviços de valor acrescentado aos carros em termos logísticos, depois o dual use militar, ter também uma rampa para poder ter ali para o comboio veículos militares, não é? Que já temos feito. O Porto de Setúbal tem sido escolhido para fazer várias experiências para enviar como possível frente de combate
0: no Oriente, da NATO,
1: o Oriente, europeu, a parte oriental europeia, e da NATO, exatamente. E também outra coisa, que são as autoestradas do mar, ou seja, queremos passar caminhões da estrada e descarbonizar para os navios Ro-Ro, para os ferries, e queremos trazer ferries do Norte da Europa e também do Mediterrâneo com produtos, nomeadamente, por exemplo, peças para a Alta Europa, claro, ou outros que já existem Leixões, existem muitos portos de espanhóis, franceses. Portanto, estas capacidades novas vão trazer estes segmentos novos, consideramos que são muito importantes e que permitem, claro, fazer crescer o porto e o valor acrescentado, o emprego também neste setor.
0: Ok. Nisto aqui tem a ver, por exemplo, com a minha segunda pergunta, que tinha a ver com o Porto de Setúbal movimentou mais de 6 milhões de toneladas de carga, portanto, e para si, e eu já agora vou-lhe juntar duas, né, para si, quais foram os principais fatores que contribuíram para este crescimento e o que distingue atualmente o Porto de Setúbal dos outros portos portugueses, okay, e ibéricos, não é?
1: Portanto, muito bem, o Porto de Setúbal está a crescer este ano outra vez, okay, portanto já o ano passado foram 6,3 milhões de toneladas, mas está a crescer outra vez a cerca de 7%, queremos continuar a crescer bastante até ao fim do ano. Quais foram os fatores? Só queria dizer que eu, quando estive há 10 anos no Porto, o Porto chegou a movimentar 8 milhões de toneladas, portanto já movimentou muito mais, depois desceu, okay, e neste momento queremos estar outra vez numa trajetória de aumento com investimentos que estão a ser realizados. Quais são os fatores que distinguem de outros portos? Primeiro, estar próximo da região de Lisboa e da cidade de Lisboa, e do grande consumo de Lisboa. Okay. É um porto industrial, tem essa base industrial ligada às indústrias da Mitrena, e depois à Cecil também, à Alta Europa, ou à Navigator, e portanto está... Tem depois o estaleiro naval também, uhum, e é um porto que tem o roll on, roll off, porque está ligado a essas fábricas, uhum, tem outras atividades ligadas a essas fábricas, e tem, quais são as características principais? Dizer, a proximidade, águas calmas, okay, muito cais, e ainda áreas para alguma expansão do porto, que permitem, portanto, as empresas estarem interessadas no porto, porque sabem que isto
0: vai crescer.
1: Pode crescer e vai crescer. Sim.
0: Eu tive aí o Paulo Ribeiro, portanto, que é secretário da Administração Interna, e efetivamente uma das perguntas que eu fiz, e ele começou-me a alencar N coisas, e uma delas falava no Porto de Setúbal, portanto, no aumento do Porto de Setúbal, no aumento da ferrovia, porque a ferrovia, quanto eu sei, é um dos elementos-chave para todo o material que possa sair, principalmente aquela de grande tonelagem. Portanto, a ferrovia, ela ia existir. Portanto, nós estamos aqui num centro que poderá ser um centro, ou seja, poderá projetar ainda Setúbal para mais do que aquilo que projetou. O Vítor disse aqui que há uns anos atrás tinha havido mais movimentação de cargas do que agora, não é?
1: Sim, sim, sim.
0: Isso tem a ver com alguma maneira de...
1: Não, há também há um reequilíbrio das cargas. As indústrias, algumas indústrias deixaram de exportar, outras passaram a importar.
0: Okay.
1: Houve uma compensação com os contentores que não existiam tanto, uhum, aqui há uns anos. E, portanto, há uma mudança de estrutura, não é, nas cargas. E também é um porto menos industrial agora e mais comercial, passou a ser mais comercial. Ou seja, tem mais carros, tem mais contentores, okay, que é a parte comercial, tem menos granéis e a carga.
0: Mas mesmo assim, o menos granéis, há um granel que se nota, não é? É esta coisa das sucatas.
1: O porto tem a aposta no futuro é nestas áreas, é na e tem a ver com a sustentabilidade, portanto, a economia circular,
0: okay,
1: a bioeconomia, a economia circular e a energia, uhum, são as energias verdes, né?
0: Certo.
1: E estas áreas são fundamentais para o futuro, ou seja, vamos deixar cada vez mais de ver minérios a serem movimentados, ou, okay, seja, se queremos... por exemplo, ferros para fazer casas, construir casas, não é? Preciso fazer habitação, social,
0: claro,
1: tem que ter ferros. Uhum. Para ter ferros, tem que ter matéria-prima para fazer ferros, e a matéria-prima pode vir de dois sítios. Ou é minério de ferro, não é? Minério de ferro, e isso tem uma produção enorme de carbono, que é um dos principais produtores de carbono, é a transformação do minério de ferro em ferro, não é? Em aço, no fundo do aço, é o carbono... E outra hipótese é fazer a economia circular, ou seja, aproveitar os ferros que já não são necessários, chamamos de sucata, não é?
0: Sucata,
1: e transformar esses ferros, portanto, em ferros úteis, o arame, o varão, sim, para podermos construir.
0: No fundo, reciclar, não é?
1: Exato, reciclar. Claro, portanto, a economia da reciclagem, a economia dos resíduos, vá lá, a economia circular é fundamental hoje em dia. Os portos estão cada vez mais com essa economia, e é fundamental para a sustentabilidade, para não haver produção de carbono. Okay. Ou seja, todos os portos terão cada vez menos minério, se calhar o minério é mais bonito. Uhum. Para mim é um bocadinho
0: nós
1: diferente.
0: Nós temos um cais, que é o cais lá embaixo da Eurominas, que tem carvão. Não é?
1: Portanto, carvão. Quer dizer, carvão já teve mais carvão. Hoje em dia não é carvão, é clinker. Tem essencialmente clinker.
0: Não, mas eles na altura tinham carvão.
1: Tinham carvão e clinker.
0: Eu sei, porque como trabalhei também numa das empresas onde eu trabalhei, tinha a ver com as limpezas do cais. Ou seja, quando vinha um navio, nós tínhamos que ter equipas para lá trabalhar.
1: E o clinker é interessante porque tem, há momentos em que somos importadores, por exemplo, antes da crise de 2007 éramos importadores de clinker, porque tínhamos que produzir cimento para construção,
0: mas
1: a partir da crise do subprime deixámos de construir, ter obras públicas, passámos a ser exportadores, ou seja, não houve construção, até agora há pouco tempo,
0: e agora
1: estamos outra vez a voltar a ter construção e estamos a voltar outra vez a ser importadores
0: de clinker,
1: temos que produzir
0: e lembro-me na altura cimento. Era uma logística com a maré vazia, os barcos não podiam lá ir, podiam partir, iam-me explicando essas coisas.
1: Mas hoje também utilizam cada vez mais outros resíduos que não carvão. Agora estamos num momento de alta de construção, habitação social, habitação pública, não é? Obras públicas que estão a ser feitas, e é necessário mais cimento e mais aço.
0: Okay.
1: Não é? Portanto, por isso é que esta coisa de vermos as matérias-primas do aço, temos que ter uma siderurgia nacional, porque se não tivermos, ficamos dependentes de outros países e não queremos estar dependentes nem de Espanha, nem da Turquia, não é? E temos que ter produção de cimento para podermos construir.
0: A ideia que eu vejo é essa, que nós temos tudo e continuamos a estar dependentes dos outros. Quer dizer, faz-me um bocadinho...
1: Exatamente, temos cada vez mais contentores, que é uma carga de elevado valor, aqui, e temos possibilidade de ainda, com o terminal de TAD, ter ainda mais contentores. Uhum. Eu gosto dos navios de contentores, acho que são bonitos. Na Holanda há quem case com os navios por trás de contentores, em Roterdão, por exemplo. Uhum. O roll-on, roll-off são também atividades que acrescentam muito valor. São as tais atividades comerciais, não é?
0: Claro.
1: E depois temos o estaleiro naval, que tem um potencial enorme, potencial que vai ser realizado, porque estamos agora também a preparar essa questão. Lançamos os estudos precisamente para fazer a concessão, acaba para o ano, e vamos lançar o concurso para uma nova concessão. E hoje em dia, o estaleiro naval, tem 2 mil trabalhadores, é metade do Malta Europa, tem uma grande atividade, mas apenas de reparação.
0: Só de reparação.
1: Não pode, tem que ter muito mais. Aliás, a estratégia europeia é, temos que ter ali mais. Os países europeus têm que fazer mais coisas na área dos estaleiros navais e dos portos.
0: E de construção, não é? Lembro-me, a Setnave, quando foi feita, era por causa do... era por causa da crise do petróleo.
1: Exatamente.
0: Tinha que fazer o chupé petroleiro para dar a volta lá para baixo. Não é?
1: Portanto, aquilo tem um potencial enorme para construir desde navios militares, navios drones, os militares estão muito interessados, navios drones, navios de alta tecnologia, construção também de plataformas eólicas offshore, ou de apoio para o Norte da Europa, para os Estados Unidos, ou para Portugal, para a Espanha.
0: É que nós somos a porta mesmo de entrada para a Europa.
1: E há poucos locais para fazer isto. Temos ali também a possibilidade de fazer o retrofit, que além da reparação, quando há problemas, e a manutenção periódica, temos também a possibilidade de fazer o retrofit, ou seja, cortar partes dos navios, acrescentar novas, alterar o interior, meter, por exemplo, depósitos de LNG ou de metanol, são os novos combustíveis da descarbonização. Alterar, por exemplo, fazer o retrofit de navios de cruzeiro, que de vez em quando têm que ser todos alterados, e isso tem uma fileira...
0: E andei num que notávamos até o sítio onde tinha sido adaptado, alterado. Não é?
1: E eles têm uma fileira depois de valor acrescentado e de indústria, não é?
0: Claro.
1: Que é uma coisa enorme. E depois temos a parte final, as pessoas não gostam, mas também é importante, e temos que ter aqui, para não estragarmos com os nossos navios e com as nossas necessidades, as praias da Índia, que é o desmantelamento verde de navios, ou seja, cortá-lo aos pedaços e enviar, fazer tal sucata e enviá-los para a cirurgia para fazer outra vez aço para a construção.
0: Sim,
1: não é?
0: Claro. Não, senão... Porque isso é uma reciclagem, é no fundo uma economia circular.
1: As pessoas às vezes
0: não é?
1: Dizem, então... queremos mais casas.
0: Pois.
1: Mais casas, mas por isso é preciso ferro.
0: Claro.
1: Né? Ferro, e de onde vem o ferro? Né?
0: Tem que ser.
1: Querem esta... mais carbono, vem do minério? Não.
0: Não.
1: Tem que ser da sucata.
0: Costumo afirmar que Setúbal é uma plataforma industrial atlântica. O que significa exatamente essa definição para quem vive e trabalha na região?
1: Essa definição de plataforma atlântica, no fundo, é porque somos um porto, que não é um porto como Sines, Transshipment, que é um porto global, tem ligação a todos os oceanos, portanto, nomeadamente à China. Né? Mas somos um porto mais pequeno, mais de vocação atlântica, vocação de ligação primeiro à Europa. E às ilhas, mais Lisboa, aqui não temos, tráfego com as ilhas, as nossas ilhas, e temos, portanto, ligação também, vocação para ter ligações à África, e temos, e à América. Também temos ligações à Ásia, vêm carros da Coreia e do Japão, mas não é a principal vocação. A nossa vocação é mesmo atlântica, do Porto de Setúbal, porque é um porto de short sea, de barco, de navios de pequena dimensão.
0: Mas também é pequena dimensão por causa do fundo?
1: Sim, nós não precisamos ali de fazer mais dragagens, foram feitas as dragagens, até porque foram muito importantes, é também um dos fatores de atração dos navios, mas as dragagens foi para podermos continuar a receber navios pequenos, porque os navios pequenos aumentaram de dimensão.
0: Pois.
1: Ou seja, não saímos do campeonato dos navios pequenos, nem era essa a ideia.
0: Mas eles é que aumentaram um bocadinho mais.
1: Eles é que aumentaram. Okay, né? E, portanto, se nós não fizéssemos as dragagens que foram feitas, deixávamos de receber até os navios pequenos. Né?
0: Claro,
1: passávamos a ser, sei lá, um porto quase de rio, de barcaças. Né? E, portanto, Lisboa, por exemplo, em Alcântara já tem navios de média dimensão. Portanto, aqui recebemos 2 mil, 3 mil, 4 mil teus no máximo, teus, é que são contentores, de 20 pés. Lisboa consegue receber navios de 14 mil teus, são de média dimensão, e Sines de 24 mil.
0: E Lisboa será porque, como
1: tem
0: é mais
1: fundo,
0: também
1: ao
0: fundo, por causa dos cruzeiros também que andam lá, ou não?
1: Não, os cruzeiros não precisam
0: não
1: de muitos fundos. O que precisa de muitos fundos são dois mercados em Lisboa, que é o de contentores em Alcântara, que são de navios que vão para os Estados Unidos e que vão para o Brasil e que são de média dimensão, 14 mil teus.
0: Okay.
1: Portanto, porque os que vão para a China são de 20 e tal mil teus. Depois são os agroalimentares da Trafaria, que têm 20 e tal metros. Portanto, e o Porto tem águas profundas até à ponte, mais ou menos um bocadinho a seguir, à ponte 25 de Abril.
0: Okay.
1: Pois a partir daí já é um porto também parecido com Lisboa.
0: Com Setúbal. Ok. Voltando depois ao mesmo tema que o Vítor já tocou, não é? Portanto, o terminal de Metrena é apontado como uma das áreas estratégicas para o futuro. Que impacto poderá ter o investimento previsto para o desenvolvimento económico de Setúbal?
1: Portanto, acho que poderá muito. Vamos lá ver, eu sou totalmente favorável e acho que temos uma economia ligada à economia azul, à economia do turismo, e o Rio está ligado ao turismo, não é? E temos a Troia, lá de cá, o turismo é fundamental, a pesca também, isso é fundamental. Agora, esta área da construção é uma área estratégica a nível até europeu, não é? E como lhe disse, tanto o retrofit como a construção, como o próprio desmantelamento, criam um cluster por trás que permite ter muitas empresas ligadas, fornecedoras, não é?
0: Claro. A ideia é essa, portanto, fazemos alavancar a economia de Setúbal.
1: Para fazer o retrofit de um navio de cruzeiros é preciso empresas que façam banheiras, que façam as torneiras, que façam o chão, o pavimento, não é? Que pintem, que façam sofás, que façam mesas, que façam mil e uma coisas que nós vimos dentro do navio de cruzeiros, que é preciso alterar tudo, não é?
0: Tudo.
1: Alterar tudo. E são coisas muito de muito detalhe, as pequenas rodapés, portanto, isto tudo tem por trás, não é, um cluster de produção muito grande que podemos ter aqui na região de Setúbal.
0: E que ajuda, não é?
1: Ajuda. As plataformas eólicas têm, desde as bases às ligações, às falanges, às tubagens, à tecnologia que lá tem, Não tantas pessoas não sabem, mas aquilo tem tanta tecnologia, está dividido em tantos subsetores, é preciso tantos produtores de partes até chegar ali, que é um cluster também gigantesco que pode criar aqui na região. Portanto, aquele estaleiro tem um potencial enorme, só no próprio estaleiro, eu diria que para aumentar 3 vezes o número, se calhar ser maior que a outra Europa, passar de 2 mil para 6 mil pessoas a trabalhar lá, e depois por trás ter um cluster de muitos milhares de pessoas que pode assim nós consigamos fazer lá os investimentos, nos deixarem fazer os investimentos.
0: Pois, daí esta pergunta, que oportunidades poderá o Porto de Setúbal criar para as empresas locais, para que a atração do novo investimento para o Concelho, não é?
1: Sim, portanto, exatamente.
0: A ideia é mesmo essa.
1: Portanto, e para não ficarmos só dependentes de um setor, ou do turismo, ou da pesca, só para não ficarmos só dependentes de um ou do outro setor, a ideia era diversificar e fazer um bocadinho também esta reindustrialização, mas com indústrias de elevado valor e não de baixo valor.
0: Pois. E a ideia seria essa,
1: não é? Exatamente. Portanto, a ideia é essa. Estamos a fazer isso. Okay. Vamos lançar o concurso no primeiro semestre do ano que vem. Está tudo a ser preparado. Estamos agora a fazer os estudos.
0: Porque aquilo que eu noto aqui é que nós temos um potencial enorme, porque temos autoestrada, temos caminhos de ferro, temos a avenida ou a autoestrada para a Atlântica. E depois somos um bocadinho pouquinhos, não é?
1: Portanto, mas aqui a ideia é, no Ro-Ro, por exemplo, ter estes setores todos novos, que vão criar novas valências, com os privados, e temos muitos interessados a lutar por isto já.
0: Claro.
1: Okay. Na Lisnave temos muitos interessados de vários países, gostaríamos que fossem portugueses, não é? Mas temos muitos interessados de vários países a lutar também por isto. E portanto, há aqui um interesse muito grande. Agora, faltava concretizar, não é?
0: Porque
1: nós tivemos estes últimos anos sem este desenvolvimento, não é? Houve desenvolvimento em Espanha, em Marrocos, em Cabo Verde até, os portos cresceram, e aqui tiveram aqui um bocadinho parados, tirando Alcântara.
0: Com o sol, não é? Tiveram a apanhar sol.
1: E agora fizemos a estratégia, eu estou a acompanhar a estratégia, e nacional de pós-portos, e estamos a lançar concessões. Portanto, aqui em Setúbal vamos lançar 3 concessões,
0: é ótimo.
1: O Ro-Ro, o da Sapec e a Lisnave.
0: Okay.
1: E em Lisboa vamos lançar o concurso para a Sotagos, que é um terminal de contentores, e para a Silotagos, que é a antiga Silopor dos agroalimentares.
0: Certo,
1: e tem muitos interessados. Há uma luta enorme também por estes.
0: É ótimo que isso aconteça. E é bom que nos diga, não é? Portanto, sim, pelo menos para os nossos ouvintes conseguirem ouvir.
1: Estou muito entusiasmado já. Uhum. Mas, quer dizer, já conhecia, agora entusiasmado é por estar a fazer, não é?
0: Ir para a frente. Porque aquilo que eu tenho aqui, tinha como pergunta também, o setor automóvel continua a ser uma das grandes forças do Porto. Existem condições para que Setúbal reforce ainda mais essa liderança nos próximos anos? Por aquilo que me tem estado a explicar aqui e nos tem estado a explicar, efetivamente
1: vai reforçar,
0: sem problema, dizer, não é?
1: Se calhar interessante era depois ainda conseguirmos atrair uma outra fábrica, não é?
0: Ok.
1: Pronto, e vamos ver. Em si nos vão atrair a fábrica de baterias chinesa, não é?
0: De lítio, não é?
1: Isso.
0: Portanto, e aqui houve em tempos
1: o lítio, mas
0: era uma norueguesa.
1: Era um projeto legal com a norueguesa. Mas isso não avançou, mas há vários interessados em fazer projetos nas novas energias, na reciclagem, portanto, na economia circular.
0: Certo, não?
1: E depois no futuro haveremos de ter a bioeconomia, que é a economia circular à base de produtos agrícolas só. Portanto, que é uma... É o que se prevê a seguir à economia circular, e os portos já têm que estar nessa onda, já temos um pouco, não é? Por exemplo, os cereais são transformados em combustíveis, não é? Em Lisboa isso já acontece. Ainda agora concessionámos um terminal da Iberol para transformar biodiesel, não é? As oleaginosas em biodiesel, em grande quantidade, mas cada vez mais estes produtos agrícolas vão ser transformados em metanol, não é? E em outros tipos de energias, com o aproveitamento do hidrogênio, mas também em outros produtos de construção. O aço também poderá ser substituído por produtos agrícolas. O cimento e as nossas roupas e até as placas.
0: Pois, que eu já vi tijolo.
1: Tijolo
0: que não é.
1: Qual é
0: tijolo
1: vantagem?
0: Pelo nome, não é?
1: Qual é a vantagem? A economia circular, ou seja, ele é agrícola. É um produto de origem agrícola e então quando sai pode voltar ao solo.
0: Pois,
1: e não tem qualquer problema de resíduos.
0: Sim. Não deixa rastro, não é? Portanto, volta mesmo. Vítor, tem defendido a importância da ferrovia para a competitividade portuguesa. portuária. O que falta fazer para melhorar a ligação ferroviária do Porto de Setúbal?
1: Pronto, Porto de Setúbal, se calhar muita gente não sabe, mas é o segundo maior porto ferroviário do país. Se quer, primeiro é Sines, o segundo é Setúbal. Portanto, e os outros estão muito atrás, mesmo bastante atrás.
0: A sério?
1: Sim. Então, okay. Nós temos praticamente 30% da mercadoria sai por ferrovia, ainda agora a Alta Europa ganhou mais um comboio, tinha dois, passou para três. Temos comboios de contentores, temos comboios de ferros, temos comboios de minérios, temos comboios de tudo e mais alguma coisa ali a entrar e a sair. Okay. E de facto o comboio é fundamental porque permite não só alargar o Interland, porque é mais barato para chegar mais longe, como permite descarbonizar, porque é elétrico, pois temos menos caminhões, okay, enquanto eles também não forem elétricos, ou pelo menos retirá-los das estradas e o congestionamento. E o comboio é fundamental e o Porto de Setúbal tem essa valência. Mas é preciso mais, porque já estamos no limite da capacidade. Agora há um investimento que foi lançado pelo governo.
0: O Paulo diz que vinha governo, uma coisa para
1: que é
0: para aqui,
1: aumentar,
0: né,
1: o tamanho dos comboios até 700 metros, permitir nas linhas essa movimentação, permitir melhor manobra dentro do Porto, eletrificar também mesmo até ao final dos cais e aumentar a capacidade nas linhas de ligação para podermos ter mais comboios a circular, podemos receber mais e enviar mais comboios. Claro. Portanto, isso é fundamental. Em Setúbal estamos a apostar nisto. A falta também apostar em Lisboa, que ainda não tem... Precisa também de obras nessa área, mas ainda não está.
0: Mas eu quero é Setúbal. Não é? Ok. Não é que Lisboa não me interesse,
1: Lisboa estamos a apostar na navegabilidade. Okay. É levar caminhões, contentores por barcaça...
0: Até mais longe.
1: Até a Castanha do Ribatejo.
0: Tudo bem. Agora, eu passaria um bocadinho para, no fundo, para... a escola, que sei que o Vítor foi professor lá, portanto...
1: Sim.
0: De que forma o Porto pode contribuir para a criação de emprego qualificado e para a fixação de jovens talentos na região? Nós acha que a faculdade ou o Politécnico está a criar, ou seja, vamos ver se eu consigo esquematizar melhor. Nós, no nosso Politécnico, temos algo que se possa ser feito que vá diretamente para, por exemplo, ao Porto de Setúbal?
1: Temos, e nós temos já uma relação com o Politécnico muito grande, temos muitos estagiários do Politécnico, uhum, alguns ficam empregados no Porto de Setúbal. Okay. Temos também nas próprias empresas, estagiários nas empresas, promovemos o conjunto da comunidade portuária. Isso, temos o curso de logística, temos o mestrado de logística, dois mestrados em logística, temos um curso de pós-graduação em gestão portuária, em conjunto com o Porto de Sines, também com o Politécnico, e de facto estes cursos têm empregabilidade, acho que 100%, segundo percebo, toda a gente que sai consegue, e muitos vêm para aqui, muitos vêm para as empresas ligadas ao Porto, ou às empresas ligadas indiretamente ao Porto, clientes, áreas de logística. Eu penso que o Politécnico já tem tentado fazer muito nessa área. Agora, é claro que temos a questão do digital, e claro, o Politécnico também tem esses cursos, uhum, e são cada vez mais fundamentais. Nós estamos a apostar na inteligência artificial,
0: sim.
1: Atualmente nos dois portos, Lisboa e Setúbal, a inteligência artificial, e as pessoas que agora contratamos têm que ter essas valências, têm que conhecer, para ser mais competitivo temos que ter isso, não é? E outros sistemas de informação, e depois também nas energias, né? Na eletricidade, porque vamos ter que ligar até 2030 os navios à tomada elétrica. Okay. Vamos ter que ter aqui o chamado onshore power supply. Já estamos a negociar a vinda do cabo de média tensão, e isso implica termos também engenheiros nessa área. Okay. Engenheiros. Depois os engenheiros civis, que também temos, é no Barreiro que temos, e que são fundamentais. Quer dizer, isto ainda há pouco tempo saiu um artigo meu sobre isso. Temos que apostar muito na sustentabilidade, na digitalização, claro, mas sem esquecer que o Porto é logística e é a economia azul, operações, pesca, e é turismo. Portanto, as pessoas também têm que saber um bocadinho do negócio, não só. Portanto, temos de ter também técnicos na área de engenharia.
0: Pois é isso, e aí era nesse ponto.
1: Náutica, temos a escola náutica que nos fornece pessoas para uhum. Se calhar não vale a pena estar a duplicar valências, claro, não é? Uhum. Mas temos todas estas vertentes, temos os condutores marítimos, mas cada vez temos que ter mais pessoas nestas áreas de logística, energia, digitalização, sustentabilidade. Okay. Estas quatro áreas são muito importantes.
0: Portanto, Setúbal, possui uma forte ligação ao mar, à indústria, ao turismo e à natureza. Para si, como podem estas diferentes valências coexistir e complementarem-se no futuro? Porque, no fundo, são situações que nós, à partida, estão em choque, em conflito.
1: Sim, então, Setúbal tem... Setúbal e os outros portos também têm isso, não é? Muitos deles têm estas... São multidisciplinares, têm multiatividades. Aqui temos uma coisa que para nós é muito boa, que é termos 75% da área protegida.
0: Okay.
1: E isso é muito bom para a região, para mim especialmente também, porque adoro
0: a natureza,
1: não é?
0: Não é?
1: E temos que a proteger, é muito importante. E temos o porto separado da cidade, isto é uma vantagem, está para lá da Mitrena. Essa zona ainda é uma zona onde temos, isto é o terceiro ou quarto polo industrial do país, e temos que o aproveitar ao máximo, mas depois também temos que aproveitar o turismo. Temos a Náutica, a Doca de Recreio, onde vamos investir depois do verão na colocação de passadiços em espelho, né? Na parte poente, igual não, na parte nascente. E também a pesca, vamos recuperar também agora, próximo do verão, acho que antes do verão, os passadiços que estavam completamente destruídos na Doca de Pesca, e
0: pois,
1: que é preciso fazer aquela recuperação.
0: Sim, porque o nosso porto é de 1930, não é?
1: Sim, e depois também a oferta para a Náutica de Recreio, estamos em conjunto, quer no lado de Troia, quer em Sesimbra, quer em Setúbal, que vamos melhorar essa oferta em conjunto, e depois com a cidade, a relação com a cidade, que é permitida, eu acho que pela separação do porto, porque em Lisboa é mais difícil porque está tudo misturado.
0: Tudo,
1: não é?
0: Misturado, não é? E aqui nós estamos que entramos em Setúbal, do lado esquerdo
1: uma
0: temos...
1: Uma parte que é uma coisa e outra parte que é outra. Não é? Portanto, e eu há 10 anos, quando fui presidente do porto, mas consegui voltar o porto para a cidade, na altura, pelo menos tentámos isso, começámos a fazer alguns investimentos também na cidade, alguns de compensação, outros que nos interessavam também, até para rentabilizar as áreas. Existiram protocolos com a cidade hoje gera uma série de áreas que não existiam antes.
0: Sim, sim.
1: E agora estamos também a tentar replicar isso em Lisboa, em toda a margem sul. Lisboa, Oeiras e Vila Franca já tínhamos isso, agora toda a margem sul estamos a tentar replicar isso. E aqui vamos continuar esta boa relação para tentar potenciar toda esta economia azul e todas estas sinergias que existem à volta do porto. Portanto, ou seja, estas atividades convivem bem aqui, e vão ter que conviver cada vez mais com a descarbonização, com as novas energias, com a nova indústria ligada ao mar, mas ao mesmo tempo com o turismo, com as pequenas empresas de pesca, com...
0: Claro. Tudo junto, isto, ok.
1: Tudo isto com o turismo de melhor qualidade, com o turismo mais pobre, acho que temos tudo, para tudo. Okay. Conseguimos conjugar.
0: Vitor Galdeirinha,
1: com a natureza, para mim
0: é fundamental.
1: Acho que é a principal questão.
0: Temos 4 minutos para terminar e eu tenho duas perguntas que lhe queria fazer. Portanto, quando olha para Setúbal, daqui a 10 ou 15 anos, como imagina o papel do Porto na economia local e nacional? Estamos a falar já mais para a frente, no futuro.
1: O que eu vejo para o futuro é Setúbal, uma cidade atlântica, altamente desenvolvida e no turismo ligado ao mar. Essa penso que é a principal marca da cidade.
0: Sim,
1: para a cidade,
0: nós temos uma baía que é uma das baías mais bonitas do mundo.
1: Sem prejudicar o turismo.
0: Sim,
1: o turismo, penso que a parte natural, sem prejudicar a parte natural, a vertente natural. Desenvolver também a pesca, mas em especial a aquacultura, que acho que é o futuro, não é só a pesca, porque tanto os cardumes e toda a biodiversidade dos oceanos é limitada, né, e a pesca tem alguns limites, muitas vezes temos já menos do que precisávamos, né? E portanto a questão da aquacultura é muito importante.
0: E agora tem um programa de televisão sobre isso, que nós temos potencial para fazer.
1: E aqui no estuário temos, temos já muito desenvolvimento das ostras,
0: sim, também.
1: Não é? Pronto, isto são as principais questões, mas vejo também emprego muito qualificado para engenheiros, doutorados, nesta área dos estaleiros navais e da indústria de circular, da economia circular e das novas energias à volta disto ali na Mitrena. Ou seja, eu acho que vejo tudo conjugado e é possível ter uma região muito desenvolvida com pessoas com muito dinheiro, que as pessoas tenham dinheiro, que tenham emprego qualificado e que estejam orientadas para a economia do mar que penso que falta, tem potencial e falta aproveitar, e acho que vamos conseguir aproveitar.
0: Ok, então vou para a última pergunta, é, portanto, para terminar, olhando para além dos números e dos investimentos, que mensagem gostaria de deixar aos setubalenses sobre o futuro da cidade, do seu Porto e das oportunidades que podem surgir para as próximas gerações?
1: A mensagem que se calhar deixava é, porque muitas vezes as pessoas não conhecem, não percebem o que é o Porto, não é? Mas a nossa roupa, as nossas mobílias, a nossa casa, o carro, tudo isto passa pelos portos. Se quisermos extinguir os portos, se quisermos acabar com os portos e com os navios, vamos ter uma dependência cada vez maior ou de Espanha, ou de países da África, portanto, e vamos deixar de ter os nossos produtos a chegar cá de forma barata, vamos depender de terceiros. Nós não podemos, sabemos hoje na geoestratégica, não podemos ficar dependentes de outros, portanto nós temos que acarinhar e querer ter aqui portos para podermos receber os produtos diretamente, de forma independente, sem dependermos de estrangeiros, e podermos ter esses produtos mais baratos, na cadeia logística, mais rapidamente. E, por exemplo, as pessoas das ilhas sabem-se muito bem, não é? Se não tiverem navio, não têm produtos. Nós aqui não nos lembramos muita vez. E, portanto, eu acho que devemos olhar para o futuro do Porto como multifacetado. Tem que ter muita área protegida e proteção total. Eu não quero, de forma alguma, contaminar o que quer que seja. Queremos, pelo contrário, se for possível, regenerar, devolver mais áreas naturais e contribuir para isso. Também com a economia do turismo, que acho que é fundamental e essa tem que se desenvolver, porque permite também para as pequenas empresas criarem muito, muito valor muito e terem valor, emprego, sim. Não é? Mas depois não descurar o emprego de salários muito elevados de pessoas que têm licenciaturas, doutorados, engenheiros, que podem trabalhar numa indústria muito moderna de valor acrescentado, claro. E no topo, não é?
0: Pois. No fundo, sem dúvida.
1: Como criamos valor. Em muitos, não é? Outros países, por exemplo, Singapura, não é?
0: que nós falávamos antes falar, deste
1: criar valor para que as pessoas tenham dinheiro e tenham um bom emprego.
0: E sintam bem em estar em Setúbal.
1: Sem prejudicar o ambiente. Da forma mais limpa que seja possível.
0: Vitor Cardeirinha, gostava muito de continuarmos esta conversa, e esta conversa tinha pano para mangas. Portanto, chegamos ao fim dos nossos 30 minutos. Quero desejar uma boa semana, portanto um final de semana, e vamos-nos ouvir para a próxima semana com um outro convidado que penso que também irão gostar de ouvir. Obrigado.
1: Muito obrigado. Muito obrigado, Carlos.
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2: Em 4 horas, a GNR detectou 264 condutores sob a influência do álcool e deteve 78 pessoas na área metropolitana de Lisboa. A Unidade Nacional de Trânsito da Guarda Nacional Republicana, no dia 14 de junho de 2026, entre as 4 da manhã e as 8 da manhã, desencadeou uma ação especial de fiscalização rodoviária direcionada para um dos principais fatores de risco da sinistralidade rodoviária, que é a condução sob a influência do álcool, em virtude das festas dos Santos Populares da cidade de Lisboa 2026. A operação decorreu de forma concertada e coordenada pela Unidade Nacional de Trânsito, incidindo nos períodos horários e locais previamente identificados, através da análise da informação operacional e do risco rodoviário, permitindo concentrar os meios de fiscalização nos principais eixos rodoviários da área metropolitana de Lisboa, onde a circulação apresenta maior intensidade e onde os comportamentos de risco podem produzir consequências mais gravosas. A ação foi desenvolvida na Ponte Vasco da Gama, Autoestrada número 1, Autoestrada número 2, também na Autoestrada número 5, Autoestrada número 8, Louros e Itinerário Complementar de Almada. Durante as 4 horas de fiscalização foram controlados 2.989 condutores, tendo então sido detectados 264 excessos de álcool no sangue, dos quais 66 condutores foram detidos por conduzirem com uma taxa de álcool no sangue igual ou superior a 1,2 gramas por litro, constituindo crime de condução em estado de embriaguez. Na operação resultaram ainda 78 detenções, sendo 66 por condução em estado de embriaguez, 7 por falta de habilitação legal para conduzir e 5 por outros ilícitos criminais. Foram ainda elaborados 236 autos de notícia por contraordenações rodoviárias. A mulher de 37 anos que circulava de bicicleta e colidiu com um caminhão no passado sábado da Estrada Nacional 204 em Barcelos, no distrito de Braga, acabou por falecer, anunciou o Centro Social onde a vítima trabalhava. Numa nota de pesar, publicada na rede social Facebook, o Centro Social de Cultura e Recreio da Silva, em Barcelos, dá conta da morte da funcionária, enaltecendo os anos de dedicação e o seu empenho, companheirismo e generosidade e boa disposição. Na manhã de sábado, pelas 9h40 da manhã, a vítima ficou ferida com gravidade após uma colisão com um veículo pesado, segundo o Comando Sub-Regional de Emergência e Proteção Civil do Cávado. Foi encaminhada para o Hospital de Braga, onde faleceu no final do dia. No local estiveram meios de bombeiros voluntários de Barcelos, como a ambulância, uma viatura médica de emergência e reanimação de Barcelos e a GNR no local com a Brigada de Trânsito. No próximo dia 26 de junho, sexta-feira, o Coral Luís Atódia recebe em Setúbal o coro San Felipe Neri de Sevilha, que realizará um concerto na Igreja de Jesus pelas 21h30, retribuindo desta forma a visita do Coral Luís Atódia àquela cidade da Andaluzia em outubro passado. O Coral Luís Atódia abrirá o concerto, uma pequena apresentação de boas-vindas, deixando o coro visitante a responsabilidade de preencher o resto do programa. O coro San Felipe Neri interpretará a Missa Buenos Aires, Missa Tango, de M. Palmieri, para coro misto, solista, piano e orquestra de cordas. O Coral Luís Atódia será dirigido pelo maestro Fernando Balão, estando a direção do coro San Felipe Neri a cargo do maestro Juan Godoy Gomes. No desporto, a habitual conferência de imprensa diária de um jogador da Seleção Nacional e a sessão de trabalho da equipa das esquinas prevista para o final da tarde de domingo foram cancelados. A mudança de plano justificou a Federação Portuguesa de Futebol, numa primeira instância, na qual só o cancelamento das atividades média era certo, deveu-se à tempestade que esteve a afetar Palm Beach e à necessidade de ser seguido o protocolo aplicado nos Estados Unidos para este tipo de situações meteorológicas. A conferência de imprensa estava prevista para as 23 horas de Portugal Continental, 18 horas na Flórida, mas uma hora antes os jornalistas receberam ordens para abandonar a sala de imprensa, situada numa tenda, e procurar abrigo nos carros que usam para se deslocarem. O treino diário da seleção, inicialmente previsto para as 23h45, 18h45 locais, estava também a risco e acabou mesmo por ser cancelado. Os comandados de Roberto Martínez cumpriram ainda assim trabalho de preparação com a ativação física no pavilhão. O protocolo recomendado pelo Serviço Nacional de Meteorologia dos Estados Unidos recomenda que todas as atividades ao ar livre sejam interrompidas por 30 minutos caso haja relâmpagos a uma distância inferior a 10 milhas, 16,09 km. A forma básica para calcular a distância para o local da queda de um raio é contar os segundos entre o relâmpago e a trovoada. 3 segundos é 1 km, 5 segundos equivale a uma milha. Durante as últimas horas registaram-se várias quedas de relâmpagos na zona. O clube de futebol e o dirigente foram condenados por auxílio à imigração ilegal de jogadores. O Tribunal de Aveiro deu comprovado que as seis vítimas foram abandonadas à sua sorte depois de terem entregado dinheiro a angariadores a troco de contratos de trabalho desportivo. A maioria dos ofendidos já não está em Portugal e apenas seis foram reconhecidos pela Justiça. Chegaram a viver em condições precárias numa casa amealhada, dependentes da caridade de terceiros. Estes jovens eram angariados do Brasil, alguns pagaram entre 1.000 a 4.000 euros, acreditando que teriam um contrato garantido para jogar futebol, mas nada disso aconteceu e acabaram ilegais em Portugal. O Tribunal de Aveiro validou a maioria das provas em relação a este esquema, que envolveu o Sport Clube Carcageiro e da 2ª Divisão Distrital. O Ministério Público tinha pedido uma pena exemplar, no entanto, um dos arguidos foi absolvido. A pena mais pesada, 4 anos de prisão, foi aplicada a um dirigente. O outro homem envolvido no contrato com os jovens foi condenado a 3 anos de prisão. Ainda assim, o Tribunal suspendeu a execução de ambas as penas. O acordo não condenou ainda o clube ao pagamento de 48 mil euros de multa. À saída da audiência, os advogados dos arguidos não quiseram prestar declarações, mas admitiram a hipótese de recorrerem da decisão. No Mundial, a Escócia entrou com o pé direito no Mundial 2026 ao vencer o Haiti por uma bola a zero em jogo da primeira jornada do Grupo C, alcançando assim o seu primeiro triunfo numa fase de campeonato do mundo desde 1990. Perante milhares de adeptos escoceses que transformaram as bancadas numa extensão da famosa Tartan Army, a equipa orientada por Steve Clarke cumpriu a missão que tinha pela frente, somar os 3 pontos diante de um adversário teoricamente mais acessível do grupo, antes dos duelos com Marrocos e Brasil. O único gol da partida surgiu aos 28 minutos. Shea Adams obrigou Johnny Placid a uma defesa apertada, mas a bola sobrou para John McKean, a que arrematou de primeira. Um desvio traiçoeiro acabou por tirar qualquer hipótese ao guarda-redes haitiano e colocar os escoceses em vantagem. A segunda parte foi pouco espetacular, mas a Escócia revelou maturidade para gerir a vantagem. O Haiti, de regresso aos Mundiais pela primeira vez desde 1974, tentou aproveitar a velocidade dos seus atacantes e ainda assim criou algum perigo na reta final, mas Angus Gunn teve uma noite relativamente tranquila entre os postes. Os haitianos estiveram perto do empate aos 85 minutos, quando Franz de Pierrot acabeceou ligeiramente ao lado e voltaram a assustar nos instantes finais, sem sucesso. O resultado ganha ainda maior importância para os britânicos depois do empate a um golo entre Brasil e Marrocos. No outro encontro do Grupo C, com 3 pontos, a Escócia assume a liderança isolada da classificação e reforça a esperança de alcançar pela primeira vez na sua história a fase a eliminar de um grande torneio internacional.

apenas 9 minutos para as 23 horas. Daqui a pouco, notícias e logo a seguir, continuam as músicas tranquilas no serão desta segunda-feira. 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
2: O Comando Territorial de Setúbal, através do Posto Territorial de Pinhal Novo, no passado dia 12 de junho, no âmbito de um processo por violência doméstica, apreendeu armas e munições com medida cautelar no concelho de Palmela, no seguimento de uma denúncia apresentada pela vítima, uma mulher de 39 anos, nas instalações do Posto Territorial de Pinhal Novo, contra o seu marido de 34 anos. Os militares da guarda deslocaram-se à residência, tendo realizado uma busca domiciliária. Da ação, resultou a apreensão com medida cautelar uma espingarda Faban calibre 12, uma carabina Mauser calibre 0.308, com mira telescópica de visão noturna, uma faca Alba Inox, 32 cartuchos calibre 12, 8 munições de calibre 0.308. Outros factos foram comunicados para o Tribunal Judicial da Comarca de Setúbal. Um agente da PSP à Civil salvou uma mulher de 85 anos de se afogar na praia do Tamariz, em Cascais. Após ser atingida por uma onda, a mulher caiu, fraturando a anca e um braço. Um agente da Polícia de Segurança Pública, que estava de folga, salvou esta mulher de 85 anos de se afogar na praia do Tamariz, em Cascais, isto no passado dia 8 de junho. Num comunicado agora enviado às redações, a PSP revela que a idosa foi atingida com uma onda que a fez cair na zona rochosa. Após sofrer um embate, foi arrestada. Era pouco antes das 9 da manhã e o agente estava no momento de lazer, ou seja, de férias, quando ouviu gritos de pedido de ajuda. Procurando perceber o que se passava, viu um corpo a flutuar a cerca de 15 metros da linha de água, por isso decidiu despir-se e lançar-se ao mar. Ao chegar junto à idosa, que já estava numa zona de água profunda, sem pé, encontrou-a de barriga para cima, em enorme dificuldade e em pânico. Imediatamente colocou-a de cabeça para baixo, ordenou-lhe que se agarrasse aos seus ombros e nadou em direção à praia. Quando os meios de socorro chegaram ao local, estabilizaram então a vítima e transportaram-no para o Hospital de Cascais e posteriormente para o de São José, em Lisboa, onde se veio confirmar a fratura no antebraço direito e também da bacia. Entretanto, a polícia, que salvou a idosa, ligou à filha desta, informando-a do sucedido do estado de saúde da sua mãe. O presidente do Chega, André Ventura, confirmou na segunda-feira que vai voltar a reunir-se com o primeiro-ministro e líder do PSD, Luís Montenegro, sobre a reforma liberal e pediu um compromisso escrito em relação à idade da reforma. O encontro, que tinha sido noticiado por alguns órgãos de comunicação social no domingo, foi confirmado por André Ventura em conferência de imprensa na sede do partido.
3: Quer um compromisso escrito em relação à descida da idade da reforma para os 65 anos de idade ou 40 anos de descontos. Como tive a oportunidade de dizer, esta não é uma questão negociável, porque entendemos que se não o fizermos agora, esta questão não voltará a estar no domínio público ou político nos próximos tempos.
2: O líder do Chega adiantou que vai pedir a Luís Montenegro um compromisso escrito em relação à idade da reforma, que estabeleça um calendário de descida até ao final da legislatura. André Ventura quer que a idade da reforma nos 65 anos ou quando o trabalhador completar 40 anos de desconto. No futebol, Álvaro Pacheco não vai continuar no Casa Pia na próxima temporada. O treinador de 54 anos chegou ao clube Lisboeta em janeiro e alcançou o objetivo de permanência ao bater o Torriense no play-off. A manutenção na Liga faz ativar automaticamente a cláusula de renovação prevista no contrato, mas Álvaro Pacheco e a administração da SAD Casa Piana entenderam que havia divergências entre o que se pretendia e o que era realista alcançar na próxima temporada. O Casa Pia, que ainda não oficializou a saída de Álvaro Pacheco do clube, trabalha agora na sucessão do técnico. O embate entre Espanha e Cabo Verde terminou a zeros, sem golos, nas contas da jornada 1 do Grupo H do Mundial 2026. Este foi o primeiro duelo da história da seleção cabo-verdiana no Campeonato do Mundo. A seleção espanhola, sem Yamal, no 11 inicial, assumiu-se mais pressionante desde o início da partida, o que obrigou a equipa africana a manter o rigor defensivo. Os jogadores da seleção de Espanha bem tentaram, mas não conseguiram penetrar o bloco defensivo dos adversários. O primeiro remate do encontro surgiu apenas aos 15 minutos, por intermédio de Pedri, que tentou a sorte de longe, mas viu o guardião Vozinha, que segurou com tranquilidade. O guarda-redes, que jogou no grupo desportivo de Chaves nas duas últimas temporadas, mostrou-se a grande nível. Aos 37 anos, fez a primeira grande defesa do encontro após o novo remate de Pedri. Aos 40, novo grande momento do homem das luvas. Ferran Torres disparou à barra e, na recarga, Oyarzabal cabeceou para a defesa esforçada de Vozinha. Mas, ainda antes do apito para o final da primeira parte, o guardião voltou a ser destaque ao defender o remate rasteiro de Ferran Torres. A segunda parte parte seguiu a tendência da primeira e a Espanha continuou a sufocar, mas mais uma vez os cabo-verdianos não se amedrontaram e frustraram as muitas tentativas que os atletas espanhóis para chegarem ao golo. A seleção de Espanha, apesar de ter a maior posse de bola, continuou sem conseguir furar a muralha dos tubarões azuis e, quando conseguiu, Vozinha tranquilizou os companheiros da equipa. Lamine Yamal entrou em campo ao minuto 71, o que contribuiu para o sufoco da equipa cabo-verdiana, mas os alunos do budista foram heróis e resistiram até ao apito final. O Instituto Português do Mar e da Atmosfera prevê para esta terça-feira céu pouco nublado ou limpo, apresentando períodos de mais nebulosidade no litoral oeste até ao final da manhã e no interior durante a tarde. Aguaceiros dispersos no interior durante a tarde, mais prováveis nas regiões norte e centro, poderão ser acompanhados de trovoada, vento fraco a moderado do quadrante norte e também a previsão de uma pequena subida da temperatura máxima.
1: 20 graus. Bem-vindos. Segunda hora do Universo até à meia-noite.

20 minutos nos separam da meia-noite. 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
2: Após um incêndio que deflagrou no passado sábado no bairro das Galinheiras, 15 pessoas ficaram desalojadas depois de terem sido retiradas de casa por prevenção e evitar a inalação de fumos. A informação foi avançada pela presidência da Junta de Santa Clara, garantindo que as famílias estão a ser devidamente acompanhadas pela Proteção Civil Municipal e pela Santa Casa Misericórdia. Lê-se uma publicação divulgada no domingo na rede social Facebook. O fogo deflagrou no sábado por volta das 17h30 numa zona de mato, mas as projeções atingiram habitações precárias e obrigaram à retirada de moradores, confirmou uma fonte dos bombeiros. Da Alta de Lisboa. No local foram ouvidas ainda explosões. Um avião da companhia aérea irlandesa Ryanair teve de fazer uma aterragem de emergência no aeroporto de Faro após o passageiro ter passado grande parte da viagem a incomodar outros passageiros. A aeronave havia partido de Manchester, no Reino Unido, e tinha como destino Tenerife, em Espanha. O incidente foi filmado por vários passageiros e partilhado nas redes sociais. Nas imagens é possível ver um homem a andar de um lado para o outro no corredor do avião. Enquanto anda pelo corredor, o passageiro canta e dança, apesar de alguns passageiros terem achado graça, houve outros que o insultaram e tentaram até fazê-lo cair para parar com a brincadeira. Ao Daily Mail, o porta-voz da Ryanair adiantou que o voo foi desviado para Faro depois de dois passageiros causarem tumultos a bordo. De notar que a tripulação da aeronave solicitou assistência policial e quando o avião aterrou em Faro foram retirados dois passageiros do avião. Após o incidente, a aeronave seguiu para o seu destino final. A Feira do Livro de Lisboa recebeu cerca de 850 mil visitantes. O responsável confessa-se do coração cheio na hora do fecho e diz que passaram pelo evento visitantes dos 8 meses aos 80 anos. Após 19 dias de vendas e iniciativas, a Feira do Livro de Lisboa chegou no domingo ao final. O presidente da APEL, Miguel Pauzeiro, confirma que pelo Parque Eduardo VII, nesta 96ª edição, passaram entre 800 a 850 mil visitantes.
3: Há um crescimento relativo à edição anterior, sem dúvida, sobretudo de um ponto de vista de vendas. É um sucesso, medido por vendas, medido por visitantes, mas acima de tudo medido por ver a felicidade no rosto das pessoas.
2: Para o presidente da APEL, a estimativa de visitantes que dispõe entra no intervalo do ano passado e está muito próximo da média dos últimos 5 anos. O responsável da APEL explica que a maior parte da compra situa-se em literatura, à semelhança do que já aconteceu em anos anteriores. Os jovens portugueses estão entre os mais qualificados da União Europeia, mas as desigualdades educativas persistem nos percursos escolares, no acesso a qualificações mais avançadas e na integração de alunos estrangeiros, conclui um estudo nacional. Portugal continua a ser um caso de sucesso na educação após 3 décadas em que se assistiu a uma quase universalização do ensino obrigatório, à redução do abandono escolar e dos chumos e à massificação do acesso ao ensino superior, segundo o Balanço Anual da Educação 2026, desenvolvido pelo EduLog, da Fundação Belmiro de Azevedo. O relatório destaca que os jovens portugueses apresentam hoje níveis de qualificação semelhantes ou superiores aos seus pares europeus. Em 2024, 43% dos jovens entre os 23 e os 27 anos tinham formação superior, estando entre os mais qualificados da União Europeia. No Mundial, a Alemanha goleou o Curaçao por 7-1 em partida da primeira jornada do Grupo E no Mundial 2026. Os germânicos dominaram a partida em Houston, mas demoraram um pouco até acertar o passo e ainda apanharam um susto com o empate dos estreantes adversários. Viviane Comencia é um novo herói do Curaçao ao fazer o único tento da partida da ilha de 250 mil habitantes. Na altura, o lateral do Futebol Clube Zurique conseguiu um empate no encontro. A surpresa durou 38 minutos, altura em que voltou a ser desfeita a igualdade e a organização defensiva foi-se desfazendo. A equipa alemã respondeu de forma contundente após a abertura do marcador por Demecha. O empate surpreendente puxou os galões e não deixou respirar o adversário. Schlottenbeck, Havas, por 2 vezes, Musiala, Brown e Undave assinaram a maior goleada do Mundial até agora. Foram ao todo 26 remates, dos comandados por Nagelsmann, contra 8 da equipa do holandês de Gavocat, que chorou na altura do hino do Curaçao. O resultado fez lembrar outros mundiais, mas ainda só vamos a meio da primeira jornada. O Instituto Português do Mar e da Atmosfera prevê para esta terça-feira céu pouco nublado ou limpo, apresentando períodos de mais nebulosidade no litoral oeste até ao final da manhã e no interior durante a tarde. Aguaceiros dispersos no interior durante a tarde, mais prováveis nas regiões norte e centro, que poderão ser acompanhados de trovoada, vento fraco a moderado do quadrante norte e também a previsão de uma pequena subida da temperatura máxima.
1: 19 graus.

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